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9: 21 horas e 11 minutos.
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9: 21 horas e 11 minutos.

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6: 21 horas e 25 minutos.
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3: 21 horas e 40 minutos.

0: 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Essa é Luiz Melodia. Vamos lá.
1: 21 horas e 49 minutos.

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5: 21 horas e 57 minutos.
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3: 21 horas e 59 minutos.

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4: 22 horas e 14 minutos.
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5: 22 horas e 15 minutos.

0: 22:28.
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0: 22:29.

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2: 22 horas e 30 minutos.
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4: Vamos iniciar a oração da noite desta terça-feira.

acalme o seu coração e direcione a sua mente para a oração. Ao final desta terça-feira, olhemos para o nosso dia e reconheçamos nele a presença de Deus através das pessoas, das orações que fizemos, das coisas que nos aconteceram, e lembrar que Deus esteve conosco e assim permanecerá. Mas e nós? Estivemos com Deus a todo momento? Lembramos que somos templo do Espírito Santo e que, como disse São Paulo, tudo posso, mas nada me convém? Que nesta noite recordemos, somos morada do Deus Altíssimo e devemos nos comportar como tal, nos afastando sempre do pecado. Durante a semana, a igreja dedica cada dia a uma devoção especial. A terça-feira é dedicada aos santos anjos e ao nosso anjo da guarda. Rezemos. Em nome do Pai, e do Filho, e do Espírito Santo. Amém. Você pode me acompanhar mentalmente. Ó Cristo, dia e esplendor, na terra o oculto aclarais. Sois luz de luz, nós o cremos. Luz aos fiéis anunciais. Guardai-nos, Deus, nessa noite. Velai do céu nosso sono. Em vós, na paz, descansemos em um tranquilo abandono. Se os olhos pesam de sono, vele fiel a nossa mente. A vossa destra proteja quem vos amou fielmente. Defensor nosso, atendei-nos. Freai os planos malvados. No bem, guiai vossos servos com vosso sangue comprados. Ó Cristo, Rei piedoso, a vós e ao Pai toda a glória, com o Espírito Santo, eterna honra e vitória. Querido anjo da guarda, minha doce companhia, não me desampare nem de noite nem de dia, até que me entregues nos braços da Virgem Maria. E sob a proteção do nosso anjo da guarda e de Nossa Senhora Maria Santíssima, para encerrarmos esta terça-feira, ouçamos o Cântico de Simeão, que está em Lucas, capítulo 2, versículos de 29 a 32. Música.

Salvai-nos, Senhor, quando velamos, guardai-nos também quando dormimos. Nossa mente vigie com o Cristo, nosso corpo repouse em sua paz. Que o Senhor Todo-Poderoso nos conceda uma noite tranquila e no fim da vida uma morte santa. Em nome do Pai, do Filho e do Espírito Santo. Amém. Obrigado por rezar comigo nesta terça-feira. Desejo que você tenha um excelente final de terça-feira e até amanhã.

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2: E às vezes a vida, ela só precisa da música certa para fazer sentido. E a gente tá aqui para isso, para fazer você se reconectar com o poder, com a magia, sempre da boa música nacional e internacional. Bem-vindos, eu sou Paulinha Esteves e eu faço esse convite para você viajar no tempo e você se conectar também com o som da nova era. Para começar, tem Kenna Grannis.

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Savage Garden pra você aqui no Momento Love. Sucessos inesquecíveis que a gente ama matar a saudade, que fala sobre a nossa vida, né? A nossa história. Música que abraça, que nos entende, é aqui, Momento Love.

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1: Ana Carolina, problemas pra você aqui no Moment Love. Na sequência eu volto com mais clássicos inesquecíveis pra você.
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4: 23 horas e 5 minutos.
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1: Momentos que unem bom gosto e mais emoção em cada canção. Agora tem o som do Coldplay com Selena Gomez pra você.

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Por aqui no Momento Love. É a boa música te acompanhando em casa, no seu trajeto, no seu trabalho, onde quer que você esteja. Essa é a estação certa da boa música.

Esse é o som de Once Life por aqui. E esse é o Momento Love que volta já, trazendo a nossa tradução daqui a pouquinho. Fique ligado com a gente, não sai daí.

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3: 23 horas e 32 minutos.
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6: Embalando alma, coração e memória. Esse é o nosso Momento Love, já de volta aqui. E agora tem a nossa tradução de hoje que tá chegando, então vamos conferir.
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É o nosso maravilhoso e saudoso John Lennon por aqui, com Imagine, esse grande clássico de todos os tempos, né? Viva essa experiência, Moment Love.

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0: Gratidão sempre pela sua companhia, sua amizade, seu carinho. Gratidão por esse encontro sensacional, sempre com você e com uma boa música. Te espero amanhã para mais um Momento Love aqui com você. Tchau, tchau.
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3: Meia-noite, horário de Brasília.
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3: Olá, bom dia com a Mãe Aparecida. Estamos chegando. Eu, Eduardo José, a partir de agora faço companhia a vocês até às 5 da manhã. Isso mesmo, na segunda parte do programa com a Mãe Aparecida. Obrigado a você que nos acolhe na sua casa, no seu trabalho, na estrada, onde quer que você esteja nesse momento, louvando e agradecendo ao bom Deus por tudo em sua vida, na vida da sua família. Obrigado a você, meu irmão, que nos ouve e reza conosco e esteve na companhia de Evandro Brum até agora há pouco. Continue conosco, viu? Vamos juntos, madrugada adentro, louvando e agradecendo ao bom Deus, agradecendo as bênçãos e as graças recebidas pela intercessão de Nossa Mãe Maria Santíssima, a Senhora Aparecida. A você que está por uma das nossas emissoras que integram a Rede Aparecida de Rádio, a você, meu irmão, que está pelo aplicativo Aparecida e também pelo a12.com/Rádio Aparecida. A você, meu irmão, que está aí, ó, cumprindo a sua missão, já trabalhando em mais uma madrugada. Vamos juntos, viu? Vocês daí, nós daqui, louvando e agradecendo sempre, não é verdade? Aos irmãos que estão pelas estradas do Brasil, louvando e agradecendo ao nosso bom Deus também por mais um dia de trabalho, mais um dia de jornada, agradecendo e louvando ao nosso bom Deus. E aos irmãos que estão em casa, no aconchego do lar, nesse frio que está fazendo, né? Em boa parte do Brasil, louvando e agradecendo, obrigado, viu? Por nos conceder, por nos permitir entrar aí na sua casa, neste local tão sagrado, junto à sua família. Permitir entrar aí na sua casa, neste local tão sagrado, junto à

0: e as suas intenções e rezemos juntos com a mãe Aparecida. Hoje, dia 13 de maio de 2026, quarta-feira da graça de Deus. Quarta-feira da graça de Deus. E toda quarta-feira nós dedicamos, quarta-feira dedicada à nossa mãe, a mãe do perpétuo socorro. A produção é de Marcos Tiago, Paula Castro na coordenação, Padre Vanderlei Souza na direção, missionário redentorista. E hoje a Santa Mãe Igreja celebra, faz memória à Virgem Maria sob o título de Nossa Senhora de Fátima. Mãe querida, Senhora de Fátima, rogai por cada um de nós. Meia-noite, 4 minutos, quase meia-noite 5, Padre Vanderlei Souza chegando com esse nosso momento de reflexão, de evangelização, com os ponteiros apontam para o infinito.
1: Rainha dos céus, alegrai-vos, aleluia, porque aquele a quem merecestes trazer em vosso puríssimo seio, aleluia, ressuscitou, como disse, aleluia. Rogai por nós a Deus, aleluia. Exultai e alegrai-vos, ó Virgem Maria, aleluia, porque o Senhor ressuscitou verdadeiramente, aleluia. Oremos, ó Deus, que vos dignastes de alegrar o mundo pela ressurreição de Jesus Cristo, vosso Filho. Concedei-nos, vos suplicamos, que por sua mãe, a Virgem Maria, alcancemos as alegrias da vida eterna. Por Jesus Cristo, nosso Senhor. Amém.
2: Olá, meu querido irmão, querida irmã. Os ponteiros apontam para o infinito, um convite para elevarmos os nossos pensamentos a Deus nosso Pai, recebermos a graça do Espírito Santo para seguirmos Jesus Cristo. Na tradição da igreja, nós temos os textos dos santos padres, que estão no ofício das leituras. Hoje trago um texto dos sermões de São Leão Magno, Papa do século V. Ele nos fala sobre os dias entre a ressurreição e a ascensão do Senhor. Diz o santo: caríssimos filhos, os dias entre a ressurreição e a ascensão do Senhor não foram passados na ociosidade. Pelo contrário, neles se confirmaram grandes sacramentos, grandes mistérios foram deles revelados. No decurso desses dias, foi afastado o medo da morte cruel e proclamada a imortalidade, não apenas da alma, mas também do corpo. Nesses dias, mediante o sopro do Senhor, todos os apóstolos receberam o Espírito Santo. Nesses dias foi confiado ao apóstolo Pedro, mais do que a todos os outros, o cuidado do rebanho do Senhor, depois de ter recebido as chaves do reino. Durante esses dias, o Senhor juntou-se como um terceiro companheiro a dois discípulos em viagem, e para dissipar as sombras de nossas dúvidas, repreendeu a lentidão de espírito desses homens, cheios de medo e pavor. Seus corações, por ele iluminados, receberam a chama da fé, e à medida que o Senhor ia lhes explicando as escrituras, foram se convertendo de indecisos que eram em ardorosos. E mais, ao partir o pão, quando estavam sentados com ele à mesa, abriram-se os olhos dos dois discípulos como os dos nossos primeiros pais. Mas quão mais felizes foram os olhos dos dois discípulos ante a glorificação da própria natureza manifestada em Cristo, do que os nossos olhos, os olhos de nossos primeiros pais, ante a vergonha da própria prevaricação. Durante todo esse tempo, caríssimos filhos, passado entre a ressurreição e a ascensão do Senhor, a providência de Deus esforçou-se por ensinar e insinuar, não apenas aos olhos, mas também aos corações dos seus, que a ressurreição do Senhor Jesus Cristo era tão real como o seu nascimento.

0: Paixão e morte. Os santos apóstolos e todos os discípulos ficaram muito perturbados com a tragédia da cruz e hesitavam em acreditar na ressurreição. De tal modo, eles foram fortalecidos pela evidência da verdade que, quando o Senhor subiu aos céus, não experimentaram tristeza alguma, mas, pelo contrário, encheram-se de grande alegria. Na verdade, era grande e indivisível o motivo de sua alegria. Diante daquela santa multidão, contemplavam a natureza humana que subia a uma dignidade superior à de todas as criaturas celestes, ultrapassando até mesmo as hierarquias dos anjos e a altura sublime dos arcanjos. Deste modo, foi recebida junto do Eterno Pai, que a associou ao trono de sua glória, depois de tê-la unida na pessoa do Filho à sua própria natureza divina. O Senhor subiu aos céus, aleluia, aleluia. Vinde, Santo Espírito de Deus, iluminai os nossos corações. Amém.
1: Amém. Meia-noite, 10 minutos, com a Mãe Aparecida, Rede Aparecida de Rádio. E o nosso momento é de oração, louvando e agradecendo ao nosso bom Deus. Um dos mais marcantes fatos de nossos tempos deu-se no começo do século 20, no dia 13 de maio de 1917, quando Nossa Senhora se manifestou aos três pastorinhos, pedindo orações e sacrifícios em reparação pelos pecados cometidos contra Deus e pela conversão dos pecadores. Recomendou também que rezassem o terço todos os dias. No mês seguinte, no dia 13 de junho, por ocasião da segunda aparição, Nossa Senhora revela que levaria em breve Jacinta e Francisco, mas Lúcia ficaria por mais algum tempo, sendo instrumento para tornar Nossa Senhora mais conhecida e amada. Revelou também o desejo de seu divino filho de se estabelecer no mundo a devoção ao Imaculado Coração dela. Foi na terceira aparição, no dia 13 de julho, que Nossa Senhora revelou-lhes o famoso segredo, nas suas três partes, ordenando que não contassem a ninguém. Anunciou também que, no mês de outubro, faria um grande milagre por onde todos acreditariam nas aparições. A quarta aparição aconteceu no dia 19 de agosto e foi assinalada por inúmeros acontecimentos que marcaram profundamente a vida das crianças. Seus pais foram intimados pelas autoridades locais. O padre local não lhes dava crédito. Foram elas submetidas a exaustivos interrogatórios, sequestradas, ameaçadas de morte e até mesmo ficaram presas em uma cadeia pública junto com os outros detentos. No dia marcado para a aparição, não puderam comparecer. Mas nem por isso Nossa Senhora de Fátima deixou de visitá-los dias depois em outro local, onde pede novamente que rezem muito pelos pecadores, porque vão muitas almas para o inferno por não haver quem se sacrifique e peça por elas. No dia 13 de setembro, na sua quinta aparição, Nossa Senhora recomendou que continuassem a rezar o terço para o fim da guerra. Disse que Deus estava contente com os sacrifícios dos pastorinhos e reafirmou que faria um grande milagre em outubro. Por fim, no dia 13 de outubro de 1917, em sua última aparição em Fátima, Nossa Senhora revelou-se como sendo a Senhora do Rosário. Pediu que fizessem uma capela no local em sua honra, que rezassem o terço todos os dias e profetizou que a guerra terminaria em breve. Realizou também diante da multidão o milagre anunciado. O sol começou a dançar no céu. Várias pessoas foram curadas e as roupas ensopadas pela chuva que caiu caudalosamente antes da aparição estavam completamente secas. Hoje, com muita alegria, recordamos e celebramos este fato que alimenta a nossa fé e o amor por Maria, que carinhosamente chamamos de Nossa Senhora de Fátima. Assim, rezemos.

Santíssima Virgem Maria, Rainha do Rosário e Mãe de Misericórdia, que vos dignastes manifestar em Fátima a ternura de vosso imaculado coração, trazendo-nos mensagens de salvação e paz. Confiados em vossa misericórdia maternal e agradecido das bondades de vosso amantíssimo coração, viemos a vossos pés para render-vos o tributo de nossa veneração e amor. Concedei-nos as bênçãos diárias de que necessitamos para cumprir fielmente vossa mensagem de amor, se forem elas para a maior glória de Deus, honra vossa e proveito de nossas almas. Senhora de Fátima, Mãe amorosa de todos os que sofrem no corpo e na alma, cuida da saúde de teus filhos, alivia as dores e as doenças que nos afligem, que nos desconcertam e nos fragilizam. Peça a teu filho amado, que tantos doentes curou pelas estradas de seu tempo, que tende compaixão de nós, que seja ele a nossa força, que seja por ele nosso sofrimento. Que Deus nos dê saúde para servi-lo sempre, para cuidarmos uns dos outros. Mas que acima de tudo e sempre seja feita a vontade de Deus Pai, que cuida de nós com infinito amor e incomparável ternura. Toma-nos pelas mãos, Mãe tão querida, e leva-nos a seu Filho Jesus. Amém. Nossa Senhora de Fátima, rogai por nós.

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1: Ave Maria, cheia de graça.

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14: Meia-noite e 32. 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
14: Com a Mãe Aparecida, Rede Aparecida de Rádio, juntinho de você, na sua casa, no seu trabalho, louvando e agradecendo quem está rezando conosco em mais uma noite com a Mãe Aparecida, é o nosso irmão, o Rogério Barros, rezando por ele, pela cura e restauração do matrimônio dele, pelo tratamento espiritual, da paciência e compreensão, que é o que precisamos muito, né, meu querido Rogério? O Isaac de Santos Dumont rezando conosco também, por ele e pela família, o Marcos Aurélio em Lorena, paz e bem a todos nós, amém, meu irmão.
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0: responsorial.
1: Pablo Soares chegando.
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5: O Senhor que encaminha os nossos corações para o amor de Deus e a constância de Cristo esteja convosco. Iniciemos esta oração invocando a Santíssima Trindade. Em nome do Pai, do Filho e do Espírito Santo. Amém. Senhor nosso Deus, nosso Pai, nós cremos em vós, nós esperamos em vós, nós vos amamos, nós vos agradecemos este dia e vos damos graças porque estamos com vida. Oferecemos este dia ao Senhor com todas as nossas alegrias e sofrimentos, com todos os nossos trabalhos e divertimentos. Guardai-nos do pecado e fazei de nós instrumentos de vossa paz e do vosso amor. Ajudai-nos a observar vossos santos mandamentos. Amém. Quarta-feira, dia 13 de maio. O trecho do Evangelho de hoje é escrito por João, capítulo 16, versículos de 12 a 15. Anúncio do Evangelho de Jesus Cristo segundo João. Naquele tempo disse Jesus aos seus discípulos: tenho ainda muitas coisas a dizer-vos, mas não sois capazes de as compreender agora. Quando, porém, vier o Espírito da verdade, ele vos conduzirá à plena verdade. Pois ele não falará por si mesmo, mas dirá tudo o que tiver ouvido e até as coisas futuras vos anunciará. Ele me glorificará, porque receberá do que é meu, e vô-lo anunciará. Tudo o que o Pai possui é meu. Por isso disse que o que ele receberá e vos anunciará é meu. Palavra da salvação. Também o Espírito da Verdade fala aquilo que escutou o Pai. Transmite a mensagem que emana da comunhão com o Pai e o Filho. Vemos aqui a perfeita unidade que existe na Santíssima Trindade. Uma comunhão plena no amor. Pai, Filho e Espírito Santo estão em plena harmonia e união. Desse modo, quando uma das pessoas da Trindade atua, é a própria Trindade que está presente e age. O Espírito permanece no mundo após a ascensão de Jesus, mas é toda a Santíssima Trindade que redime o ser humano e que guia o cristão na verdade. Quando abrimos nossa mente e nosso coração para acolher o Espírito, acolhemos também o Filho e o Pai. Todas as três pessoas da Trindade agem em cada um de nós. Estão presentes em nós, conduzem-nos no caminho do bem e do amor. Na sua vida cotidiana, como sente a ação da Santíssima Trindade? Você já teve alguma experiência especial que comprovou a ação de Deus na sua vida? A messe é grande, mas os operários são poucos. Peçamos a Deus que continue enviando muitas e santas vocações para a sua igreja. Senhor da messe, pastor do rebanho, faze ressoar em nossos ouvidos teu forte e suave convite. Vem e segue-me. Derrama sobre nós o teu Espírito, que ele nos dê sabedoria para ver o caminho e generosidade para seguir tua voz. Senhor, que a messe não se perca por falta de operários. Desperta nossas comunidades para a missão. Ensina nossa vida a ser serviço. Fortalece os que querem dedicar-se ao reino na vida consagrada e religiosa. Senhor, que o rebanho não pereça por falta de pastores. Sustenta a fidelidade de nossos bispos, padres, diáconos, religiosos, religiosas e ministros leigos. Dá perseverança a nossos seminaristas. Desperta o coração de nossos jovens para o ministério pastoral em tua igreja. Senhor da messe, pastor do rebanho, chama-nos para o serviço de teu povo. Maria, mãe do perpétuo socorro, modelo dos servidores do evangelho, ajuda-nos a responder sim. Amém. Pedindo a proteção de Deus para a sua vida e para a sua família, invoquemos a bênção de Deus. Oremos. Deus de infinita bondade, que expulsou as trevas deste mundo, expulse também de seu coração as trevas dos vícios e vos transfigure com a luz das virtudes. O Senhor esteja convosco, ele está no meio de nós. Pela intercessão de São Bento, desça sobre você, sobre a sua família, sobre o seu trabalho, a bênção do Deus Todo-Poderoso. Pai, Filho e Espírito Santo. Amém. O abraço de hoje vai para a Fernanda, para o Marco e para o Guilherme aqui de Campinas. E um abraço para o Lorenzo e o Rodrigo, que moram lá nos Estados Unidos. Sou o padre Edmilson Moraes, salesiano de Dom Bosco, e moro atualmente em Campinas, no estado de São Paulo, no Colégio Liceu Salesiano Nossa Senhora Auxiliadora. Que Deus continue abençoando o seu caminho e sua vocação. Abraço e até mais.
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0: Meia-noite, 47 minutos, Zé Vicente cantando pra gente. 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
2: Ouvintes queridos, minha saudação de paz e de bênçãos para todos vocês. Estamos iniciando nas nossas reflexões uma reflexão em torno do Unus Regio, real, de governança, cuidado que a pessoa humana deve ter para que toda a sociedade, a partir do projeto de Deus, da intenção de Deus, se concretize e o homem e a mulher, a humanidade, busquem um equilíbrio com a natureza e tudo o que nela se sustém. Humanos, o que que essa natureza contém? Realidades humanas, fauna, flora, clima. É a casa comum de todos que deve ser cuidada. No centro de tudo isso está a pessoa humana, o homem e mulher, criados à imagem e semelhança de Deus, colocados como rei da criação para conservar o projeto de Deus que visa a dignidade, sobrevivência de todos. Aí então entra o Munus Regio do homem e da mulher, que busca encaminhar tudo para o bem de todos. Comecemos pela obra da criação, da parte de Deus Criador. Em Gênesis, capítulo 1, versículos 26 até o capítulo 2, versículo 3 e versículo 26. Nós lemos o seguinte: então Deus disse: façamos o homem à nossa imagem e semelhança, que ele reine, domine os peixes do mar, as aves do céu, os animais domésticos, todas as feras e todos os répteis que rastejam sobre a terra. E Deus criou o homem à sua imagem. A imagem de Deus, ele o criou. E os criou homem e mulher. E Deus os abençoou e lhes disse. Olha o que Deus disse ao homem e à mulher, à pessoa humana. Sejam fecundos, multipliquem-se, encham e submetam a terra. Dominem os peixes do mar, as aves do céu e todos os seres vivos que rastejam sobre a terra. Deus disse ainda: vejam, eu entrego a vocês todas as ervas que produzem em semente e estão sobre toda a terra, e todas as árvores em que há frutos que dão sementes. Tudo isso será alimento para vocês. E para todas as feras, para todas as aves do céu e para todos os seres que rastejam sobre a terra e nos quais há respiração de vida, eu dou a relva como alimento. E assim se fez. E Deus viu tudo o que havia feito, e tudo era muito bom. Houve uma tarde e uma manhã. Foi o sexto dia. Queridos ouvintes, olha o cuidado de Deus de criar o mundo, o universo, as plantas, tudo que a natureza contém, as ervas. E no centro de tudo a pessoa humana, para cuidar desse jardim que Deus fez, para cuidar das obras de Deus. Aí está a missão: reinar, cuidando da obra de Deus, cuidar daquilo que está se estragando, converter-se para a atitude profunda de cuidar bem do mundo, cuidar bem da sociedade, para que todos vivam bem, não estragaram ou usar egoisticamente a realidade do mundo, da natureza, das coisas, para o benefício de um grupinho, para os dias de hoje só, esquecendo do futuro, esquecendo das gerações que virão. Essa é a nossa missão, esse é reinar. Nós vamos ver que em Jesus Cristo, como que se deve reinar também. Jesus vai nos ensinar também. E a Bíblia pastoral, a partir desse texto que nós ouvimos da criação, a Bíblia pastoral da Paulo, em seu comentário desse texto, assim expressa: a narrativa da criação que ouvimos não é um tratado científico, mas um poema que contempla o universo como criatura de Deus. Foi escrito pelos sacerdotes no tempo do exílio da Babilônia, entre 586 e 538 a.C. E esse texto, então, procura salientar vários pontos que nos ajuda a descobrir por que que devemos cuidar, ser reinando, ser um rei nessa comunidade, reinando para que tudo concorra para o bem de todos, que é o querer de Deus, que todos tenham vida e vida em abundância. Quais pontos esse texto nos ajuda a refletir? Primeiro, que existe um único Deus, vivo e criador de todas as coisas. Segundo, que a natureza não é divina, nem está povoada por outras divindades. Deus é o Senhor, criador de tudo. Terceiro, que o ponto mais alto da criação é a humanidade, homem e mulher, ambos criados à imagem e semelhança de Deus. E a humanidade é chamada a dominar e a transformar o universo, participando da obra da criação. Deus cria, é o Senhor de tudo, mas entrega ao homem o cuidado dessa criação. Quarto ponto importante que se tira desse texto da criação: que o ritmo da vida é trabalho e descanso. Assim como Deus descansou do trabalho criador, também o homem tem o direito ao dia semanal de descanso. Importante notar que a criação toda é marcada pelo selo de Deus. Era bom, era muito bom. Deus viu que tudo era muito bom. E nós devemos continuar conservando as coisas boas e criar novas coisas que estejam em sintonia com o poder criador de Deus, pela inteligência humana, para que nos novos tempos, novas realidades, demonstre a inteligência de Deus presente na inteligência da humanidade. Assim foram concluídos o céu e a terra com todo o seu exército. No sétimo dia, Deus terminou todo o seu trabalho. E no sétimo dia, ele descansou de todo o seu trabalho. O trabalho não pode ser escravizante, não pode destruir a saúde da pessoa. Não pode haver trabalho escravo. Não pode haver trabalho semelhante à escravidão. Não pode haver um domínio de poder, inclusive financeiro, sobre o pobre. Muito importante isso. Então Deus descansou. Assim também nós devemos, precisamos descansar de todo o trabalho. Deus então abençoou e santificou o sétimo dia, porque foi nesse dia que Deus descansou de todo o seu trabalho como criador. Muito bom isso, né? Leia essas primeiras páginas das Sagradas Escrituras, lá do livro do Gênesis. Veja o Deus criador passando esse poder criador à pessoa humana, entregando tudo na mão da humanidade, das pessoas. E como cristãos, seguidores de Cristo, que é a segunda pessoa da Santíssima Trindade, e Cristo restaurou novamente a humanidade, nós cumprimos a nossa missão de cristãos, batizados e reis, reinando, cuidando das coisas de Deus, para o bem da humanidade. Um abraço para vocês, até o próximo encontro, se Deus quiser.
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0: 1:01.
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0: Com a Mãe Aparecida, Rede Aparecida de Rádio, juntinho de você, nossos irmãos queridos que rezam conosco. O Cláudio Antônio e Dona Luciana em São João da Boa Vista estão lá com frio. É, o frio chegou, né, meu amigo? Estão lá fazendo o lanchinho da madrugada e rezando conosco, louvando e agradecendo sempre. Quem reza com a gente também, Josi Filippini, de Formigueiro, Rio Grande do Sul. agradecendo pelo aniversário do filho Rodrigo, que mora em São Vicente do Sul. Amém. Obrigado, viu, por partilhar conosco esse momento de alegria. Ô, Rodrigão, parabéns, meu querido. Que Deus lhe abençoe. Que a mãe Aparecida lhe cubra com seu manto sagrado. Quem reza conosco também é o Rubinho, lá de São José do Rio Preto, nos ouvindo pela Rádio Interativa FM, nossa grande parceira. Obrigado, viu, pelo carinho de vocês. Louvando e agradecendo também o nosso irmão, o Paulo Canuto de Souza, lá em Aracaju, pedindo oração por ele, pelos enfermos, familiares, desempregados, e pelo Papa Leão e pela paz no mundo. Louvando e agradecendo ao nosso bom Deus, os irmãos Félix, também São José do Rio Preto, o Ayrton e o Miguel. E quem está na sintonia também conosco, louvando e agradecendo, pedindo as bênçãos, é o Frank Pontes de Manaus, rezando conosco, colocando a intenção dele e de toda a família em orações a Nossa Senhora de Fátima. Agora 1:03, continue ligando, viu? 3104-1043 é o nosso WhatsApp para você enviar as suas intenções, a sua mensagem de fé e esperança.
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Antônio Maria, queridíssimo Padre Antônio Maria, 1:08, ninguém te ama como eu. 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

0: Agnaldo Raiol e Roberto Sertanejo, Ave Maria do Sertão.
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0: Gabi Pedroso chegando com a nossa crônica de hoje.
2: A experiência do silêncio. Silêncio nas grandes tradições espirituais, especialmente monásticas da humanidade, desempenha um papel decisivo para a prática da oração, da meditação, do encontro com Deus e com o mundo. Em todas essas ditas tradições exige-se um clima de silêncio, porque se reconhece que ele é fundamental para o desenvolvimento da vida espiritual. Em nosso ambiente altamente contaminado e saturado de informações, tal experiência está praticamente ausente da vida cotidiana. Não nos referimos apenas ao silêncio físico, mas também ao silêncio interior. Quando se vive plenamente o silêncio interior, descobre-se a sua verdadeira identidade, com todas as suas complexidades, grandezas e debilidades. O silêncio causa temor, porque ao tomarmos distância da própria realidade do mundo circundante e ao submetê-lo a uma avaliação, questiona-se o seu próprio modo de vida e as relações que está se cultivando. A experiência do silêncio é uma experiência de grande elevação. Frei Almir Ribeiro Guimarães, fortemente inspirado em Inteligência Espiritual. Francesc Torralba, Vozes, página 170.
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0: 1:18 com a Mãe Aparecida, Rede Aparecida de Rádio.
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0: Padre Reginaldo chegando na nossa madrugada.
2: Sabe aquele lugar da casa ou do quarto da gente, onde a gente se sente bem à vontade? Aquele cantinho que nos ajuda a descansar? Então, precisamos ter um lugar em nós em que o coração esteja aberto e o aconchego seja tão grande que possamos nos sentar com Deus e conosco mesmos para um bom bate-papo. Oração, na verdade, é um bom bate-papo no sentido que exige falar e escutar. Dialogar com Deus com tamanha intimidade que possamos nos sentir livres diante dele. Intimidade, isso é algo que se conquista. Exige esforço, empenho, tempo, paciência, mas principalmente total e sincera entrega. Deus nos chama à intimidade com ele, a crescer na graça e no conhecimento de sua vontade em nossa vida, e isso se faz no dia a dia. A oração não pode ser o suspiro de desespero ou aquela petição de graças e bênçãos para mim. Ela precisa ser um exercício constante, que mesmo sendo um exercício, não se faz por obrigação, mas por amor, generosidade, necessidade, gosto, vontade de se estar com quem se ama. Não se afaste de Deus. Ele sempre se deixa encontrar por quem o busca, mas deixar de procurá-lo já é distanciar-se. Eu quero estar sempre perto de Deus. Você não?

0: Deus abençoe você.
1: Amém. Padre Reginaldo Carreira, junto conosco em mais uma madrugada com a Mãe Aparecida. E nós, aqui acolhendo os nossos irmãos, a Elaine em São Paulo, no bairro Jardim Nordeste, rezando por ela, pela família, pelos vivos e falecidos. O Paulo Roberto, lá em Santa Rita de Jacutinga, rezando por ele e pela família, também pedindo as bênçãos da Mãe Aparecida pelo fim da guerra, pelas vítimas da guerra. O Benedito Delar, em Poços de Caldas, reza conosco também, pedindo por ele e pela família. O nosso irmão querido, lá da Bahia, lá de Conceição do Jacuípe. É, o nosso irmão querido é o Gel, rezando com a gente, louvando e agradecendo. Hoje faço aniversário, hoje agradeço a Deus por tudo, amém. Parabéns, meu irmão querido Gel, pedindo as bênçãos da Mãe Aparecida por ele, pela família, por todos os nossos irmãos e irmãs lá em Conceição do Jacuípe, lá na Bahia. Rezando conosco também, louvando e agradecendo a Nilva Araújo, pedindo por ela, pela família, por todos aqueles que precisam de oração. E agora, 1:23.
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4: 1:30, bom dia. 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
4: Onde quer que você esteja rezando com a gente, louvando e agradecendo pela sua vida, pelo seu trabalho, pelas suas alegrias, pelas suas necessidades e dificuldades também. Sejamos gratos por tudo e que nós possamos louvar e agradecer ao nosso bom Deus por tudo em nossa vida, por tudo que ele nos oferece. E a nossa mãezinha querida, a Senhora Aparecida, ela que intercede por cada um de nós em todos os momentos. A Mãe Aparecida está presente na minha, na sua, na nossa vida. 1:31.
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0: 34. Que o nosso Pai misericordioso nos perdoe em sua infinita bondade e misericórdia, hoje e sempre. Perdoa-me. Shalom.
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0: Elô Silvério chegando, trazendo pra gente esse momento especial para todos nós.
2: Refletindo o tema Nossa Senhora de Fátima, vamos juntos começar o momento com Maria de hoje. Nossa Senhora de Fátima é um dos títulos mais queridos da Virgem Maria, lembrando as aparições ocorridas em 1917 em Portugal aos três pastorinhos, Lúcia, Francisco e Jacinta. Nelas, Maria trouxe uma mensagem de oração, conversão e penitência, convidando toda a humanidade a se voltar para Deus. Com ternura materna, pediu a recitação diária do Rosário e a consagração do seu Imaculado Coração como caminho de paz em tempos de sofrimento. Sua presença em Fátima continua a inspirar fé e esperança, lembrando que Deus jamais abandona seus filhos. Ao acolhermos seus pedidos, somos chamados a viver com mais amor, humildade e confiança na misericórdia divina. Nossa Senhora de Fátima intercede por nós e guia nossos passos rumo a Cristo.
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0: vida. 20 minutinhos faltando para as 2 da manhã. Dai-nos a bênção, ó Mãe querida, Nossa Senhora Aparecida. Anjos de resgate, bom dia. 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
3: Irmão e irmã, pensemos no dia 13 de maio. Eu acredito, eu acho que você também acredita, que naquele dia Nossa Senhora se manifestou. E durante vários meses ela foi se manifestando. Eu estive lá, eu vi, eu conversei com algumas pessoas que tinham vivido em 1917 e assistido ao milagre do sol. Isso em 1972, alguns ainda viviam e contaram tudo isso para mim. Eu fiquei encantado. Além disso, eu vi a piedade do povo lá em Lisboa e depois na Leiria e depois lá mesmo em Fátima. Então, assim como eu creio que Nossa Senhora não apareceu aqui em Aparecida, mas se manifestou, lá ela apareceu e se manifestou. Deus escolhe o que quiser e Maria escolhe também o que ela quer. Eu acredito em Nossa Senhora que se manifestou em Fátima, como também se manifesta em outros lugares. Eu creio que ela age, assim como Jesus age, assim como o céu age. Não somos nós que inventamos. Cabe a nós crer ou não crer. Eu creio. Maria dá sinais. Jesus dá sinais. E não se brinca com esses sinais. Ou se crê ou se duvida. Eu creio. Cantem comigo.

0: canções que a fé escreveu, Padre Zezinho.
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0: Frei Luiz Turra, sede misericordiosos. 1:48.
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2: A felicidade do perdão. Salmo 32, 31, de Davi Masquilo. Feliz aquele cuja transgressão foi perdoada e cujo pecado foi encoberto. Feliz aquele a quem o Senhor não atribui o delito e em cujo espírito não há falsidade. Enquanto me mantive calado, meus ossos se consumiam e eu gemia o dia inteiro, pois dia e noite pesava sobre mim a tua mão, enquanto meu vigor se esgotava pelos ardores do verão. Afinal, revelei-te o meu pecado e meu delito não escondi. Eu disse: confessarei ao Senhor a minha transgressão, e tu perdoaste a impiedade do meu pecado. Por isso, a ti recorrerá o fiel no tempo oportuno, e as águas transbordantes, ao irromperem, dele não se aproximarão. Tu és o meu refúgio, da tribulação me salvarás. Com as alegrias da salvação me envolverás. Eu te darei a inteligência e te instruirei no caminho a seguir. Sobre ti fixarei os meus olhos. Não sejais como o cavalo e o jumento, aos quais falta inteligência. Se vens com freio e rédea para domá-los, eles não se aproximam de ti. São muitas as dores do ímpio. Ao que espera no Senhor, porém, a misericórdia o envolverá. Alegrai-vos no Senhor, e exultai, ó justos, e gloriai-vos, todos os retos de coração.
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Filhos de Deus, agora 1h57, medley A Padroeira, um purpurri de hinos a Nossa Senhora.

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3: 1:59.
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3: Com a Mãe Aparecida, Rede Aparecida de Rádio, juntinho de você, onde quer que você, meu irmão, minha irmã, onde quer que você esteja, louvando, agradecendo ao nosso bom Deus por tudo que temos e somos. Obrigado a você que reza conosco, pedindo pela sua família, pelos seus parentes, amigos, vizinhos, rezando pelos nossos irmãos espalhados por todo o Brasil. O Claudinei Ribeiro rezando conosco em Auriflama, interior de São Paulo, ele agradecendo por tudo, ouvindo a Rádio Aparecida, louvando e agradecendo por tudo. O Paulo Brito, que reza logo mais o mistério do Santo Terço conosco, lá em São Sebastião do Passé, louvando e agradecendo a Deus pela família dele, em especial por todos que estão em sintonia conosco, na escuta, né, Paulo? Obrigado, meu irmãozinho querido Paulo Brito, lá em São Sebastião do Passé. Padre Vanderlei Souza, chegando com a nossa oração.
4: Olá, meu querido irmão, você que nos acompanha nesse programa Com a Mãe Aparecida, sou o Padre Vanderlei, missionário redentorista. Vamos colocar-nos na presença de Deus, rezar, pedir, agradecer e louvar. Ao longo desta semana, vivamos sob o olhar materno de Nossa Senhora de Fátima, que com amor e ternura veio ao encontro da humanidade para nos chamar à conversão, à oração e à paz. Que em meio às realidades diferentes e divergentes do dia a dia, queiramos renovar nossa confiança nesta mãe que nos acompanha, intercede e nos conduz sempre ao seu filho Jesus Cristo. Ao dizer-nos, façam o que ele vos disser, Maria quer que abramos nosso coração à sua mensagem, a mensagem, a palavra da salvação que é Jesus. Acolhendo seu convite à fé, à penitência e ao amor, Nossa Senhora de Fátima nos chama a sermos viventes dos valores do Redentor. Rezemos. Ó Santíssima Virgem Maria, nossa Mãe Dulcíssima, que escolhestes os pastorinhos de Fátima para mostrar ao mundo a ternura de vosso coração misericordioso e lhes propusestes a devoção ao mesmo como um meio para o qual Deus quer dar paz ao mundo, como o caminho para levar as almas a Ele e como uma prenda suprema de salvação. Fazei, ó coração da mais terna das mães, que compreendamos vossa mensagem de amor e misericórdia e abracemos com filial adesão, a pratiquemos sempre com fervor. Assim seja, em vosso sagrado coração, refúgio nosso, esperança nossa e caminho que nos conduz a Jesus no amor e à união. Maria, Mãe de Deus e nossa, roga por nós que recorremos a vós.
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0: 2:06, abraçando os nossos irmãos que rezam conosco, aqui pertinho da gente, em São Lourenço, sul de Minas, pela Rádio São Lourenço FM. Os nossos irmãos em Jales, pela Rádio Assunção FM, em Ubá, pela Rádio Líder FM Ubá, Minas Gerais. Johnny, oferenda, agora 2:07.
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0: Padre José Allen chegando com a sua mensagem de hoje.
2: A paz esteja com você. É sempre uma alegria podermos entender que a fé não é simples mensagem humana, mas é revelação de Deus. Isso nunca será demais a gente falar e insistir. Portanto, ultrapassa a nossa compreensão, não é invenção humana, mas é revelação de Deus. E isso faz uma diferença imensa. É nesse contexto que nós vamos entender tudo que nós professamos na fé quando proclamamos o credo: crê em Deus Pai Todo-Poderoso, crê em Jesus Cristo, Filho Único de Deus, crê no Espírito Santo, na Santa Igreja Católica. Então, o credo é uma síntese de tudo que Deus revelou e tudo aquilo que nós devemos aprender a viver para sermos autênticos filhos de Deus Pai, irmãos e discípulos missionários de Jesus, conduzidos pelo Espírito Santo. E o modelo perfeito para a gente reconhecer toda essa capacidade, esse potencial, está em Maria. Ela é palavra viva de Deus, ou seja, ela viveu como ninguém a palavra de Deus. Por isso, uma verdadeira devoção a Maria nos conduz a Jesus. As cenas do Evangelho que mostram Maria ir ao encontro de Jesus revela qual deve ser a nossa atitude. Maria nos conduz a Jesus. Façamos de cada dia realmente essa experiência, que é muito necessária para que a gente viva a autêntica fé. E não reduzamos a fé a sentimentos e nem a ideias ou impressões religiosas, simplesmente. A fé é um dom de Deus. A gente acolhe, vive, testemunha e anuncia. Nós vemos isso, Maria como nossa mãe, modelo, intercessora, educadora. Que Maria interceda por nós e que nós sejamos bons filhos de Maria, para poder, com ela, seguir o caminho de Jesus, nosso Senhor, Redentor e Salvador.
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0: Padre Paulo Gil e Tânia Maia, consagração. 2:15, madrugada de quarta-feira, 13 de maio, dia de Nossa Senhora de Fátima. Senhora de Fátima, rogai por todos nós. Às 4 nós rezamos o nosso Santo Terço e você, meu irmão, minha irmã, rezando conosco.
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0: com tudo está interligado. Agora 2:23, Rádio Aparecida, música, fé e missão. Às 4, o Santo Terço.
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0: Seu amor é demais, Padre Fábio.
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0: 14h30, bom dia. 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
0: Abraçando os nossos irmãos queridos que rezam conosco por uma das nossas emissoras que integram a Rede Aparecida de Rádio em Fernandópolis, interior de São Paulo, a Rádio Educadora FM, a 99.1. A você, meu irmão querido, que está rezando conosco em São Sebastião do Paraíso, pela Rádio Difusora FM, em Curvelo, Minas Gerais também, pela Rádio Centro Minas FM. A todos, o nosso abraço fraterno, carinhoso a todos vocês, irmãos e irmãs em Cristo, que rezam com a gente. Logo mais, às 4h, o nosso Santo Terço Mariano e você, meu irmão, rezando com a gente. Mande para nós as suas intenções pelo 3104-1043. Vamos cantar essa canção, todo mundo conhece, todo mundo sabe, como diria nossos avós, né? E pais, de cor e salteado. É isso mesmo. Padre Marcelo Rossi canta pra gente.
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0: Essa você escuta desde que você nasceu, viu? Pode ter certeza disso. De Padre Zezinho.

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0: Cantores de Deus e Ziza Fernandes, Contrários, 2:42.
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2: Assim as igrejas eram fortalecidas na fé e cresciam em número de dia para dia. Atos dos Apóstolos 16:5. O que é ser uma igreja forte? Bem, quem sabe podemos imaginar denominações gigantescas, com suas estruturas enormes e com muitos fiéis. Ou, quem sabe, podemos pensar que fortes são aquelas igrejas onde há fartura de lideranças, riqueza musical e um orçamento folgado. Será que é assim mesmo? No crescimento da igreja cristã, a partir da disseminação do evangelho, a própria igreja foi fortalecendo-se em meio à sua expansão. O livro dos Atos dos Apóstolos nos dá alguns relatos interessantes a respeito desse assunto, como, por exemplo, em 16:6, abre aspas, assim as igrejas eram fortalecidas na fé e cresciam em números de dia para dia, fecha aspas. Fé, palavrinha tão pequena, tão discreta, mas que é o pilar de qualquer igreja cristã. E fé não em qualquer conteúdo ou doutrina, fé no conteúdo certo, Jesus Cristo, o Filho de Deus, o Senhor. Uma igreja se fez forte não por sua administração, por seu orçamento, por sua estrutura. Uma igreja é forte quando ela coloca como alvo de todas as suas ações semear o meio pelo qual Deus nos dá a fé, ou seja, a palavra de Deus. Forte é a igreja que ensina o que Deus ensina. Forte é a igreja que diz, assim diz o Senhor. Ser uma igreja forte pode sim significar ter uma grande estrutura, uma grande área de ação. Mas a igreja forte também está naquela pequena igreja que se reúne em casas, na garagem ou debaixo da sombra de uma árvore. Quem faz a igreja forte não é o ser humano, é a palavra de Deus. Quanto mais a palavra for o conteúdo, o objetivo de uma igreja, mais forte ela será. Santo Espírito, continue a fortalecer a igreja cristã através do verdadeiro ensino da palavra. Aumente a nossa fé. Abençoai o crescimento do teu povo. Oramos em nome de Jesus. Amém.
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1: Os Santos nos ensinam hoje, dia 13 de maio. Vale lembrar, queridos amigos e amigas ouvintes, que o mês de maio também é um mês dedicado a Nossa Senhora, é o mês de Maria. Por isso nós estamos aqui agora, hoje, para conhecer um pouquinho a história de Nossa Senhora de Fátima. Eu, Padre André, quero meditar e quero rezar com você, pedindo a intercessão de Nossa Senhora de Fátima sobre nós, sobre nossas famílias. Nesse dia, 13 de maio, realizou-se a primeira das 6 aparições da Virgem às privilegiadas crianças Lúcia, Francisco e Jacinta. Venerada com fervor no mundo inteiro, Nossa Senhora de Fátima é oficialmente a padroeira de 2 pequenos países da América do Sul, a Guiana e o Suriname. A história emocionante de sua aparição aos 3 pastores na aldeia de Leiria, região de Fátima, Portugal, espalhou muito rapidamente a sua devoção pelo mundo. Primeiro houve 3 aparições de um anjo que se identificou como anjo da paz e preparou as crianças para as grandes revelações. No dia 13 de maio de 1917, um dia claro, as 3 crianças, Lúcia, Jacinto e Francisca, estavam pastoreando nas colinas, quando sobre uma pequena árvore, a azinheira, surge um clarão após um relâmpago e a figura de uma senhora vestida de branco, mais brilhante que o sol, reluzindo mais clara e intensa que um copo de cristal cheio de água cristalina, atravessado pelos raios de sol mais ardente. Ela dirige-se às crianças e lhes pede que rezem o terço todos os dias pela paz do mundo, que peçam pela conversão dos pecadores e pelo fim da guerra. As aparições continuam e sempre a Virgem repete que se ore pela paz e pela conversão dos pecadores e que se reze o terço diariamente. Com o passar dos dias, o povo foi ao local e testemunhou a aparição de uma nuvem branca sobre a azinheira, enquanto as crianças rezavam o terço. A Virgem voltou muitas vezes e revelou terríveis acontecimentos que poderiam acontecer se o povo não se convertesse e não se dedicasse à oração. Estas profecias realmente se concretizaram. A desintegração do comunismo, as guerras, as aberrações morais de nossa época. A última profecia, cercada de mistério por tantos anos, foi recentemente revelada pelo Papa João Paulo II, que diz respeito ao atentado que o mesmo sofrera no ano de 1980. Hoje, o nome Fátima é sinônimo de Nossa Senhora em muitos lugares, principalmente no Brasil. Que possamos hoje atender aos apelos de Nossa Senhora, à vida de oração e de intimidade com o seu Filho Jesus Cristo. Ela renova o pedido que fez nas bodas de Caná a cada um de nós: fazei tudo o que ele vos disser. E para isso é necessária a conversão, a oração e o empenho pela paz. Que a oração do Rosário nos ajude a vivenciar melhor com Maria os mistérios de Cristo, os mistérios da nossa salvação. Nossa Senhora de Fátima, rogai por nós.
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Geração 7.7, seja feita tua vontade. Agora 2:57. Bom dia. Jesus.

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2: 2:59.
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2: Com a Mãe Aparecida, Rede Aparecida de Rádio, já o Santo Terço, né? 3 horas em ponto, horário de Brasília. Obrigado a você que reza conosco na sua casa, aí no seu cantinho de oração, louvando e agradecendo a Deus por tudo na sua vida, na vida da sua família. Já o Santo Terço, às 4 da manhã, e você enviando as suas intenções pelo 3104-1043. Obrigado a você, meu irmão, que reza conosco por uma das nossas emissoras que integram a Rede Aparecida de Rádio. A você que reza com a gente pelo aplicativo Aparecida e também pelo a12.com/Rádio Aparecida. Quem está rezando conosco é a Thelma, lá de Itabuna, na Bahia, agradecendo pela saúde da mãe dela, a dona Maria de Lourdes, pela saúde dela e de todos da família, pelo trabalho dela e também pela aposentadoria dela, que ela está pedindo a intercessão da Mãe Aparecida para que ela possa se aposentar. Agora, 3 horas, 1 minuto.
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1: Olá, meu irmão, minha irmã. Graça e paz para você e toda a sua família. Hoje, 13 de maio, celebramos a memória litúrgica da Nossa Senhora de Fátima. Voltemos o nosso coração às suas aparições e seu apelo à oração, conversão, penitência e paz mundial. Invoquemos a luz do Espírito Santo para que abra as nossas mentes e corações ao acolhimento da palavra do Senhor.

Ó Espírito Santo, tu que habitas, tu que falas, rezas e ages em mim, abra-me a palavra, que a minha mente e o meu coração sejam o terreno bom onde a semente da palavra possa germinar, crescer e frutificar, para que a minha vida seja transformada. Amém. Hoje, 13 de maio, a liturgia nos oferece o Evangelho de João, capítulo 16, versículos 12 a 15. Disse Jesus aos seus discípulos: tenho ainda muitas coisas a dizer-vos, mas não sois capazes de as compreender agora. Quando, porém, vier o Espírito da verdade, ele vos conduzirá à plena verdade. Pois ele não falará por si mesmo, mas dirá tudo o que tiver ouvido, e até as coisas futuras vos anunciará. Ele me glorificará, porque receberá do que é meu e vo-lo anunciará. Tudo o que o Pai possui é meu, por isso disse que o que ele receberá e vos anunciará é meu. Há vários dias estamos lendo o discurso de despedida de Jesus feito durante a última ceia. Os discípulos não são capazes de compreender tudo o que Jesus está anunciando, pois falta a ressurreição e a iluminação do Espírito. Eles não conhecem nem mesmo os detalhes da morte de Jesus. É o Espírito Santo que conduz a igreja à verdade plena revelada por Jesus Cristo. Apresentam-se o tempo de Jesus e a experiência da igreja, guiada pelo Espírito de Jesus. O momento da última ceia, de algum modo, contrasta com o futuro da vinda do Espírito. O Espírito Santo comunicará aquilo que tiver ouvido do Filho. Ele não apresenta revelações novas, mas anuncia as coisas futuras, isto é, o Espírito Santo ilumina a igreja na história. Orienta os cristãos e lhes inspira um modo correto de reagir diante dos desafios que se abrem diante deles. O Espírito é o intérprete dos sinais dos tempos, atualizando criativamente a resposta a eles. O Espírito comunica aos fiéis aquilo que recebeu do tesouro de Jesus Cristo. Toma daquilo que é de Cristo e comunica à igreja. Essa é a forma mais profunda de glorificação do Filho. O Espírito é o amor de Cristo doado para a vida do mundo.

ainda muitas coisas a dizer-vos, mas não sois capazes de as compreender agora. Quando, porém, vier o Espírito da Verdade, ele vos conduzirá à plena verdade. O Senhor nos convida a sermos praticantes da palavra. Neste momento, vamos dispor o nosso coração para a vivência de Sua palavra.

Neste dia em que fazemos memória de Nossa Senhora de Fátima, peçamos a sua intercessão pelo nosso mundo, para que cessem as guerras e conflitos e vivamos na paz, no diálogo e na fraternidade.

Santíssima Virgem de Fátima, dirigi o seu olhar sobre nós, sobre nossas famílias, sobre o nosso país, sobre o mundo. Vós, morada do Espírito Santo, inspirai caminhos de paz aos responsáveis das nações. Imploramos misericórdia, Mãe da Misericórdia. Movei o íntimo de quem está preso no ódio, convertei quem alimenta e promove conflitos. Enxugai as lágrimas das crianças, assisti os idosos que estão sozinhos, amparai os feridos e os doentes. Protegei quem teve de deixar a sua terra e os afetos mais queridos. Consolai os desanimados, despertai a esperança. Guarda a nossa vida entre os teus braços. Abençoe e fortalece qualquer desejo de bem. Reacende e alimenta a fé. Ampara e ilumina a esperança. Suscita e anima a caridade. Guia todos nós no caminho da santidade e da paz. Nossa Senhora de Fátima, rogai por nós. Louvado seja o nome do Senhor, hoje e sempre. Amém. 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
1: Hoje, dia 13 de maio, nós vamos conhecer a história de Raabe, prostituta em Jericó. Ela tinha uma casa na cidade de Jericó. Quando Josué mandou seus espiões sondarem as defesas dos cananeus, Raabe os escondeu da polícia no terraço da sua casa, cobrindo com feixes de linho que ali estavam amontoados. Dando uma pista falsa para a polícia, Raabe salvou a vida deles. Então, por isso, ela e sua família foram poupadas quando os israelitas conquistaram e destruíram a cidade. Posteriormente, Raabe e todos os seus familiares foram adotados como membros do povo de Deus, pois ela aparece na genealogia de Jesus. Não sabemos o significado desse nome, Raabe. Sua coragem e dedicação ao povo foi muito lembrada nas primeiras comunidades cristãs, que também estavam acolhendo gente que vinha de fora, gente do povo. E a carta de Tiago lembra dos gestos. A carta aos Hebreus destaca a sua fé. No Evangelho de Mateus, o nome Raabe consta na genealogia de Jesus, como mãe de Boaz, esposo de Ruth. Entre os rabinos, Raabe era considerada esposa de Josué e símbolo dos prosélitos, aqueles pagãos que queriam assumir a religião de Israel.
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1: Bem-vindo, bem-vinda à Escola de Maria, a melhor e mais perfeita discípula da palavra. Minha saudação mais que fraterna, você, querido amigo, amiga, devoto, devota da Senhora Aparecida. Cada vez mais inseridos nessa Escola de Maria, nós vamos conhecendo um pouco mais a respeito da Mãe de Jesus, da fé que professamos e do conhecimento que nos leva até Cristo. Quanto mais conhecemos e clarificamos a nossa devoção, nosso culto, a nossa fé em Maria, Mãe de Jesus, mais nós compreendemos a nossa relação com Cristo Jesus. Olhar Maria, o seu testemunho, o seu exemplo, é nos motivar para a vivência da fé cristã, da sua inteireza. Estamos refletindo sobre Mariales Cultus de 1974, documento do Papa São Paulo VI, da sequência do Vaticano II, nos convidando a aprofundar ainda mais no culto mariano. Esta reta vivência, né, da fé cristã a partir da devoção que nós vamos nutrindo a Nossa Senhora. Nós temos diversas expressões de formas de culto. Nós temos o culto litúrgico, nós temos as devoções devidamente aprovadas pela Igreja e temos as piedades populares, né, que são aqueles eventos, são aquelas piedades que motivam e que nasce do povo de Deus. Nós temos, por exemplo, um culto oficial, né? O culto litúrgico, a solenidade da Imaculada Conceição, é uma celebração litúrgica. Nós temos uma devoção estabelecida, o rosário, as ladainhas, e nós temos a devoção popular, às vezes alguma novena, é uma caminhada de fé, um gesto, uma promessa. Isso nasce da piedade do povo de Deus. Tem um valor muito importante para a fé cristã. É algo que certamente motiva na vivência da fé. E por isso que a Igreja reconhece todos esses três gestos, esses três atos. Porque sempre esse convite a ir purificando a nossa relação para que não seja jamais uma relação de troca. Nossa relação com Nossa Senhora, com os santos, com o próprio Deus, não pode ser uma relação baseada em troca. Eu faço isto em vista daquilo. Não, tem que ser uma relação verdadeira, autêntica, fraterna, que nasce do coração do povo de Deus. É por isso que São Paulo VI, neste documento, vai exortar a valorizar a piedade popular, valorizar as devoções, mas acima disso tudo, valorizar o culto litúrgico a Nossa Senhora, de modo que este culto nos encaminhe a Cristo Jesus e nos leve a perceber que a nossa relação com Deus, a nossa relação com Nossa Senhora, os santos, deve ser uma relação autêntica, mais fraterna possível, de maneira que não torne dependente e nem seja uma relação de troca, mas uma relação filial, autêntica, daquele que percebe em Nossa Senhora uma intercessora, mas muito mais do que uma intercessora, uma mãe. Aquela que olha para cada um de seus filhos com amor, com misericórdia, né? Então essa relação ela deve acontecer naturalmente, de modo que eu perceba que Maria, ela intercede por mim a Jesus, intercedendo a Deus, intercedendo ao Pai, né? Ela faz esta ponte. Ela é nossa mãe, mãe de Deus e nossa. Grande abraço, até a próxima, se Deus quiser.

0: aliança de misericórdia, momento de adoração. 3:36.
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0: 3:38. 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
0: Com a Mãe Aparecida, Rede Aparecida de Rádio, juntinho de você, louvando e agradecendo ao nosso bom Deus por tudo que tenho, por tudo que sou, louvando e pedindo sempre as bênçãos e a proteção da Mãe Aparecida. A você, a sua família, sempre louvando e agradecendo a Deus por tudo, tudo, tudo em nossa vida. Daqui a 20 minutos, o nosso Santo Terço Mariano. Reze com a gente.
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1: No meio de nossos sofrimentos, quaisquer que sejam eles, não nos afastemos do Senhor. E não esqueçamos de buscar sua companhia. Cristo venceu a dor. Tu também tens de vencê-la. E se a vence aprendendo a ver nela Cristo crucificado, quem aprendeu a unir sua dor pessoal à dor redentora de Cristo, esse é o que venceu a dor, porque lhes deu um sentido de redenção de si mesmo e dos outros homens.

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1: Bom dia, meu amigo, minha amiga. Há muitos, muitos anos, numa pequena cidade, vivia uma velha que vendia bolinhos caseiros na rua e era conhecida por toda a gente como a Velha Chorona, pois ela passava o dia a lamentar-se e a choramingar. Por causa disso, a velha acabava perdendo muitos clientes que não tinham paciência para aturar suas lamúrias. Um sábio professor, que todos os dias, a caminho do trabalho, passava junto à velha, começou a ficar intrigado com tanta choradeira e perguntou-lhe qual era a causa. Ela disse: "Tenho dois filhos. Um faz delicadas sandálias, o outro guarda-chuvas. Quando faz sol, penso que ninguém comprará os guarda-chuvas do meu filho e ele e a sua família vão passar necessidades. Quando chove, penso no meu outro filho que faz sandálias e que ninguém irá comprá-las. Então, ele também vai ter dificuldade para sustentar sua família." O professor sorriu e disse: "O que a senhora tem de fazer é mudar de perspectiva, ver as coisas de uma maneira diferente. Repare, quando o sol brilha, seu filho que faz sandálias venderá muito, e isso é bom. Quando chove, seu filho que faz guarda-chuvas venderá muito, e isso também é muito bom." Dizem as más línguas que a velha chorona teve alguma dificuldade em compreender as sugestões do professor, mas acabou por compreender e aceitar. Desde então, a velha passa todos os dias, quer chova, quer faça sol, sorrindo feliz e apregoando os seus bolinhos caseiros. E os clientes, atraídos pela sua boa disposição, são cada vez mais. Os bolinhos já nem dão mais para as encomendas. Algumas pessoas confundem a atitude de enfrentar com otimismo uma situação difícil com a atitude de fugir da realidade, porque ela parece difícil. Quando buscamos subterfúgios para esquecer que estamos vivendo um momento desafiador, fugimos da realidade. É a atitude de muitas pessoas que buscam as drogas, a bebida, as aventuras ou até a novela ou o programa.

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Por que de Fátima? Essa é fácil. É por conta da cidade onde Nossa Senhora apareceu. Fátima é um nome de origem árabe que significa donzela ou jovem que não é mais criança. O lugarejo português leva esse nome em homenagem à filha de Maomé, considerado um profeta no islamismo. E você, sabia dessa?

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4: Bom dia, bom dia, bom dia. Quarta-feira, meiuca de semana. Hoje, dia 13 de maio. Bom dia para você de Sacramento, cidades circunvizinhas, comunidades rurais. Está no ar mais um programa sucesso, sob direção geral de Padre Ricardo Fidelis. Na produção, José Devair Silva. Apresentação, programação, locução e a recepção é minha. Carlos André, com você a partir de agora, informando, divertindo e evangelizando.
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4: Bom dia para você de Sacramento, bom dia para você das cidades circunvizinhas, comunidades rurais, meu abraço fraterno a todos. Excelente madrugada de quarta-feira, hoje dia 13 de maio, nesse momento em Sacramento 15 graus, a umidade relativa do ar 64%. Bom dia para você que está trabalhando, para você se preparando para mais um dia de trabalho. Meu abraço aí a você que está aí no seu descanso, está tomando seu café, está terminando o almoço aí, já fez aquele mexidão, aquele esquentado aí para começar bem o seu dia. Obrigado pela companhia. 4:04, 4:04. É bom estar com você aí onde quer que você esteja. Participe comigo. 3351-1735. Ou mande aí seu WhatsApp 99197-1748.
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4: Ao vivo e a cores com você, 4:04, Biá e Dino.

0: César e Cristiano, vai e vem do Carreiro. Bom dia para você na sintonia. Antes, Mococa e Paraíso, Pranto Escondido e Biá e Dino Franco abrindo o programa de hoje com o sucesso Travessia do Araguaia.
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2: 4:16. Bom dia.
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0: Bom dia, 4:18, 4:18. Meu abraço aí a você, produtor rural, você homem do campo, que já está na lida aí do dia a dia, ou está começando. Seja bem-vindo, seja bem-vinda aos motoristas, obrigado pela carona. Excelente madrugada aos padeiros, panificadores de Sacramento e toda a região. E a você, amigo, amiga, ouvinte de todas as madrugadas e manhãs, receba o meu abraço, minha gratidão por você me acolher aí mais uma vez e permitir que eu possa fazer parte aí do seu dia, da sua família, ter a sua companhia e ser companhia para você. Abraço para a família Oliveira, Luciana, tudo bom, Lu? Bom dia. Tá madrugando aí, tudo certinho aí? Bom dia para você, pro Nilton, pro Nilson. Abraço aqui para dona Silvia, está no Parque Sabiá. Tudo bom, dona Silvia? Bom dia. Bom dia pro André Luiz. Tá aí no caminhão e mandando um abraço para todos os motoristas, agradecendo aí pelo abraço também. Muito obrigado, viu, André? Seja bem-vindo. Boa viagem para você, bom trabalho. 4:19. Ribamar e Praianinha, casinha de sertanejo. João Mineiro e Marciano, Aurora do Mundo. Marcos Violeiro e Cleiton Torres, Bem TV Granfino. Bom dia.

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1: 4:30.
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1: 4:32.
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1: 4:34. Bom dia.

Roberto Leal, Vinho Verde, atenção aí o pessoal de Ribeirão Preto, né? Pediu e ouviu aqui na 100,3. A Vânia, tudo bom, Vânia? Seja bem-vinda, obrigado pelo carinho. Também o Gilmar e o Wellington, pessoal de Ribeirão Preto. Meu abraço fraterno a todos aí no estado de São Paulo. 4:39, 4:39. Você está acompanhando o programa Eu, a Viola e Deus. Tereza, bom dia, tudo bom? Tudo certo aí, meu amigo professor Juca, no centro da cidade. Seja bem-vindo, professor. Bom dia pro pessoal também comigo, lá na Fazenda Aldeia. Senhor Zico, dona Joana, bom dia. Sejam bem-vindos aí. Abraço aqui também a Cleusa. Tudo bom, Cleusa? Tá, pessoal aí de Araxá, de Ors, bom dia, meu amigo, tudo certinho, tudo beleza, abraço aí a todos de Araxá, aí também na comunidade dos Oliveiras, do Soberbo, falando nisso, sexta-feira, Santa Missa na comunidade Soberbo, hoje comunidade Olhos d'Água, lá na fazenda do Sr. João e da dona Nerica, e amanhã na comunidade Jaguarinha, então pessoal aí, nessas comunidades, segunda-feira, encerrando as celebrações nas comunidades rurais, na comunidade Santa Helena. Alô, pessoal da comunidade Santa Helena. 4:40, 20 faltando para 5 horas da manhã desta quarta-feira, dia 13 de maio, dia em que celebramos Nossa Senhora de Fátima.

0: Ele é Silvio Zé Goiano, bandeira de caboclo, antes o Léo Canhoto e o Robertinho, Colina do Amor. Luderley, bom dia, tudo bom, tudo certo? Alô pessoal no Rosário, meu abraço a todos, bom dia pro meu amigo Lindomar, tá trabalhando e sintonizado, abraço aí pra você, pro Ilha, pro senhor Adão, pra dona Aninha, toda a família aí, da panificadora aí, Perpétuo Socorro, não é isso? Na padaria do senhor Adão, né? Lá na Perpétuo Socorro, tá a Claudinha. Oi, Claudinha, bom dia aí a todos aí. Abraço pro senhor João Álvares Cabral, no Alto Santa Cruz, bom dia pro senhor Luiz Pneu, tudo bom, senhor Luiz? Excelente meiuca de semana para todos vocês na sintonia.
1: 4:46.
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1: 4:47. Bom dia.
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1: 4:49. Tá na 100? Tá feliz? Bom dia.

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1: 4:52. Bom dia.
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0: Bom dia, bom dia, bom dia. Tá aí o Belmonte Amaraí cantando aqui na 100,3 para você sintonizado. Desventura, antes o Canhotinho Luar do Sertão. Abraço aqui pro Wellington Carlos, bom dia. Manda moda para nós. Estamos tomando um cafezinho, bora tomar café. Não, Wellington, pode deixar esse café quieto aí, tá certo? Carlos André não toma café. Tá combinado então? Abraço aí para vocês e uma excelente manhã de quarta-feira. Hoje, meiuca de semana, dia 13 de maio deste ano de 2026. 14 graus agora em Sacramento, a umidade relativa do ar 60%.
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1: Bom dia, 5 horas em ponto.
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8: Bom dia. 5:13, 5:03. Excelente manhã para você. Obrigado pelo carinho, pela sintonia. Onde quer que você esteja, receba o meu abraço, minha gratidão por você escolher a Rádio Sacramento FM e prestigiar o programa Eu, a Viola e Deus. 5:04, quarta-feira, 13 de maio, meiuca de semana hoje. Um abraço para o senhor Pedro Marques e a dona Terezinha no centro da cidade. Meu amigo, senhor Vilmar, o veinho, bom dia, tudo bom, senhor Vilmar? Bora lá, né? Vamos que vamos, meio a semana aí, nem pra lá, nem pra cá. Abraço aqui ao pessoal lá no Alto Boa Vista, sejam todos bem-vindos. Meu amigo Mirim, no Alto da Estação, tudo bom, Mirim? Tudo certinho aí, tudo beleza? Também aqui na sintonia o João Pedro, tudo bom, João Pedro? Mandando um abraço aí pra todos os motoristas e pros produtores rurais. Meu amigo Paulimar Ferreira, Érico, Paulo Henrique, o Paulo José, pessoal lá em Campo Florido, aí no sítio Santos Reis. Hoje tá melhorzinha a temperatura, né, Paulimar? Ontem o negócio já tava assim bastante frio em algumas localidades, mas não tava assim demais não, né? Hoje já melhorzinho, ó, nesse momento 14 graus, ontem essas horas tava 11,5, né? Hoje 14, tá até controlado, né? Como diz aí. Abraço aqui também ao pessoal no estado de São Paulo, sejam todos bem-vindos. Aqui também lá em Medeiros, senhor Divino, bom dia, tudo bom aí com o senhor, tudo certinho? Muito obrigado aí pelo carinho da sintonia, abraço a você, né? Que está aí iniciando mais um dia de trabalho, tá acordando agora, seja bem-vindo, seja bem-vinda. 5:05.

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2: 5:12, a hora certa para você. 5:12.

0: Bom dia, 5h14, 5h14, tá na 100, tá feliz. Robson, bom dia, tudo bom, meu amigo? Tudo certinho aí? Nego da Viola e o Billy Gancho, A Vida de Jesus, Amor Distante, Lourenço e Lourival, e A Vaca Já Foi Pro Brejo, com Tião Carreiro e Paraíso. Excelente manhã de quarta-feira para você. Um abraço aqui para Helena também. Tudo bom, Helena? Bom dia. Bom dia, bom dia para Dona Luzia, o senhor Lazinho, aí na 13 de maio, no bairro Chafariz. Abraço aqui também ao Tião. Ô, Tião, bom dia, tudo certo? Bora lá, né? Vamos que vamos. Amanheceu, tá igual aquela moda do Rolando Boldrin aí. Amanheceu, do Pena Branca, Chavantinho, Renato Teixeira, né? Amanheceu, peguei a viola, botei na sacola e fui viajar. No nosso caso, nós fomos trabalhar. Bom dia!
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0: 5h15.
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0: Atenção, atenção, o CAS está precisando aí, contratando um casal para morar e trabalhar no antigo seminário aqui na cidade de Sacramento. E tem vagas também para PCD, portador de necessidades especiais aí. Os interessados deverão entrar em contato através do telefone WhatsApp 34988496836, ou se dirigir no CAS em Sacramento, antigo seminário. As forças de segurança pública estão unidas na campanha do Agasalho 2026. Com a chegada do frio, sua doação pode aquecer muitas famílias. Doe roupas de frio, cobertores e agasalhos em bom estado de conservação. Pequenos gestos fazem uma grande diferença. As doações poderão ser entregues na Polícia Militar, Polícia Civil, Polícia Penal, Bombeiro Militar, no Fórum, na Prefeitura Municipal e também na Casa da Raquel, na Rua Maurício Bonatti, número 110, no Alto da Estação. As doações deverão ser entregues até o próximo dia 20 de maio. Participe deste gesto de solidariedade em prol do próximo. Solidariedade aquece vidas. 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
0: 5h18, bom dia.
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0: 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Os preços do petróleo fecharam em alta pela terceira sessão consecutiva ontem, terça-feira, diante do acirramento das divergências entre Estados Unidos e Irã em torno de uma proposta para encerrar a guerra no Oriente Médio. O impasse elevou os temores de que as interrupções no fornecimento, que já afetam o mercado global de petróleo, possam se prolongar. Os contratos futuros do petróleo Brent subiram 3,42% e os contratos futuros do West Texas Intermediate dos Estados Unidos, o chamado WTI, subiu 4,19%. Ambos os contratos de referência haviam subido quase 3% na segunda-feira. Os presidentes dos Estados Unidos, o presidente dos Estados Unidos disse na segunda-feira que as negociações de cessar fogo com o Irã estavam em suporte de vida, apontando para desacordos sobre as exigências de Teerã de cessar as hostilidades em todas as frentes, a remoção de um bloqueio naval dos Estados Unidos, a retomada das vendas de petróleo iraniano e a compensação por danos de guerra. O Irã também enfatizou sua soberania sobre o Estreito de Hormuz, por onde normalmente flui cerca de 1/5 do petróleo global e do gás natural liquefeito. 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
0: 5:22.
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0: 5:23.
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0: Bom dia, 5:24, 5:24. Quarta-feira, hoje, dia 13 de maio deste ano de 2026. Bom dia, Maria Helena. Tudo bom? Tudo certo? Excelente meiuca de semana para vocês aí no bairro Chafariz. Meu amigo Arthur, bom dia para aqui também. O Cidinho Éder Júnior lá na Fazenda Camurça. Abraço para Rosângela e toda a equipe aí da padaria do supermercado Maísa. Tudo bom, Rosângela? Tudo certo aí? Abração aí para vocês, né? É, cadê aqui também? A Sandra tá sintonizada. Carlos, bom dia. Manda música para nós aqui em Franca. Estou sintonizadinha com você desde as 4 da madrugada. E não abro mão do seu programa. Muito obrigado, Sandra, pessoal de Franca. 5:25, 5:25. Também na sintonia comigo. Bom dia, Carlos André. Manda música para nós na Fazenda Cafundó, para Fátima. Atenção aí. Alô, pessoal do Cafundó. Tudo bom, Valdeci? Tudo certo aí? Meu abraço fraterno para vocês. Muito obrigado pelo carinho, sejam bem-vindos, numa oportunidade, né? A gente vai conhecer aí pessoalmente, tá certo? Abraço aqui também, cadê aqui o pessoal comigo? Carlos, bom dia, é o Gilberto, manda música para nós, estamos em Pedregulho, saindo pro trabalho e claro, você vai com a gente no carro. Muito obrigado aí, pessoal de Pedregulho na sintonia. 5:26.

0: Tá aí o sacramentano Vadim Violeiro com sucesso Peão, antes aqui na 100, cantou pra nós a programação, o Tinoquinho Brasil Caboclo, 5:32, né? A moda Peão aí, foi também pro meu amigo Francejo lá no sítio Monjolinho, pra Nayara, o Francejo, nossa senhora, hein? Já passei por aí de madrugada, né? Tá igual aquela moda do Tião Carreiro, né? Amor e Saudade, eu passei na sua terra, já era de madrugada, as luzes da sua rua estavam quase apagadas, né? Tá desse jeito aí, esse galo seu aí tá é perrengue, viu? Você pode trocar, ele dá um jeito de podar esses galhos dessa mangueira aí no rumo da janela aí, que já é hora, já é quase de almoço, né? Você tá com a mania de falar que tá pegando galho de pijama, esses galos aí, né? Tá tudo é perrengue, dá um jeito nesse aí, não bambeia não, moçada, vamos firme.
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0: 5:35. Bom dia.
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2: Bom dia, 5:37, 5:37. É bom estarmos juntos. Abraço para dona Cleusa. Tudo bom, dona Cleusa? Alô, pessoal no bairro Maria Rosa. Bom dia pro meu amigo Júlio Avião, lá no Ranchinho Boa Vista. Senhor José Francisco de Rezende, dona Ronilda na Fazenda Boa Vista. Bom dia pro meu amigo Samuel Rezende. Abraço aqui ao pessoal comigo aí na comunidade Olhos d'Água. Atenção, pessoal da comunidade Olhos d'Água. Hoje, Santa Missa, aí às 19 horas, na fazenda do senhor João e da dona Nerica. Né? Abraço aí pro senhor João, pra dona Nerica e pro meu amigo João Paulo. Estarão recebendo a comunidade aí, nós também, pra Santa Missa, né? Vocês notaram, né? A voz do Carlos André tá daquele jeito, né? Mas também, ó, madrugada aqui e à noite aí, ó, poeirão do Chapadão, gente, mas tem poeira no mundo. Que é isso? Ontem nós estivemos lá na Santa Bárbara, né? Descendo a Serra da Santa Bárbara aí, o pessoal da prefeitura tá fazendo uma manutenção na estrada, né? Até na Serra da Santa Bárbara aí tá mudando a estrada, né? Tá colocando novos mataburros e aí na serra vai fazer um desvio para ver se amortece um pouco aí, né, a subida da serra. Então tá em breve aí deve, né, liberar a passagem, vai contornar, né, ali para quem tá descendo, vai no alto da serra ali, já pega para esquerda, né, vira para esquerda ali e vai fazer assim uma meia lua ali no centro, no meio da serra ali, para ver se diminui um pouco, né, tem um pedacinho ali bastante a pique ali, então vai fazer essa manobra ali. Então, o pessoal que vai transitar por ali, né? Então, ontem nós passamos aí, tá em manutenção, né? Mas em breve estará aí supimpa, como diz o ditado aí. Abraço a todos aí da comunidade Santa Bárbara, que ontem nos receberam aí. Hoje, comunidade Olhos d'Água, amanhã, Jaguarinha, sexta-feira, no Soberbo e na segunda-feira, encerrando as celebrações aí das comunidades rurais na comunidade Santa Helena. Então hoje Olhos d'Água, amanhã Jaguarinha, sexta-feira Soberbo e segunda-feira Santa Helena. 20 faltando para 6, bora lá de moda. Cadê aqui? Tem mais gente? A Luana tá na sintonia. Ei, Luana, haja poeira, hein? Aí é ar-condicionado, é poeira e nós que temos aqui, né? A ferramenta de trabalho, a garganta, já trouxe duas latas d'água aqui pro estúdio, porque uma só não tava dando gasolina no preço que tá. E lá toda hora, né? O estúdio tá do lado de cá da construção, a cozinha tá do lado de lá, a gente busca água lá. Gasolina no preço que tá, ficar buscando água lá, não, já trouxe duas latas, deixei aqui, né? Que aí abrevia o expediente, viu, Luana? Pra quem toma café, café quente aí, bom, Carlos André não toma café, então toma água. Senhor Vilmar, bom dia, obrigado pelo carinho, viu, senhor Vilmar? Já tá aí no trabalho, já, opa, bom trabalho pro senhor, tá aí no poliesportivo do Rosário. Abraço pro meu amigo senhor Abel também na sintonia, Aparecida lá em Conquista. Lourdes, vamos que vamos, né? Mais um dia aí, Deus abençoe você e a família. A Adriana Terra também tá na sintonia. Vamos de moda, cadê aqui, ó, até a moda, eu acho que a poeira tampou aqui a moda, cadê? É o Dudu que o Dalvan, então canta. 5:41, eita espinheira danada que o pobre atravessa pra sobreviver, mas nós não bambeia não, nós vamos firme, enquanto Deus nos permitir respirar, tudo é lucro e deve ser aproveitado cada segundinho.

Beduca e Dalvan, Espinheira, bom dia pro meu amigo Tucano. Ô, Tucano, essa conversa aí eu já conheço há muito tempo, viu? Daí aqui não tem ponte, mas aí ele embala muito, acaba atravessando, é a ponte pra lá, né? Nem não vou esperar, não. Cadê o Lindomar? Lindomar tá de folga hoje? Brincadeira, hein? Se virou, foi férias, não é possível! Abraço aí pra você, pro meu amigo Bruno, Deus abençoe as famílias aí, vocês aí. Dona Maria das Dores, a Maria Badia no Parque Sabiá, bom dia!

0: Andréia Andrade, caminheiro do Pai Eterno, falando nisso, né, em mês de junho, Sacramento recebe aí a visita da imagem do Divino Pai Eterno. Tem a tradicional festa do Divino Pai Eterno lá no rancho do senhor Juvêncio Bisinotto. Se não me falha a memória aqui, será no dia 13 de junho, né? Então depois estarei confirmando aí certinho para passar para vocês, né? Mas se não me falha a memória aqui, será no dia 13 de junho. A gente confirma depois, tá certo? E agora, no próximo domingo, o 36º encontro de Folias de Reis da cidade de Sacramento acontece no Parque de Exposições Hugo Rodrigues da Cunha, aqui na cidade de Sacramento. 36º encontro regional de Folias de Reis da cidade de Sacramento. Quero lembrar a todos que hoje, às 11 horas, no programa Estúdio 100, com Silas Bonetti, todas as informações, Silas estará recebendo aqui o presidente, né, e a comissão organizadora do encontro regional de Folias de Reis da cidade de Sacramento. Então você acompanhará aí a partir das 11 horas, né, pelas ondas da rádio, também pelo Instagram, as informações aí. E a equipe da Rádio Sacramento, como sempre, já é tradição, né, a transmissão do encontro de Folias de Reis, Rádio Sacramento estará lá presente e toda a equipe, né? Nós estaremos lá a partir das 7 da manhã. Então, domingo, nós temos um encontro marcado também na transmissão do 36º encontro de Folias de Reis da cidade de Sacramento, no Parque de Exposições. Toda a equipe da Rádio Sacramento, você, né, visitando aí, prestigiando o evento, dê uma passadinha lá no estúdio da Rádio Sacramento. Nós estaremos lá na tenda principal aí, onde acontecem as apresentações, né? Estará lá eu, Carlos André, Devair Silva, Silas Bonetti, Walter Filho, Luiz Antônio, a equipe da Rádio Sacramento, né, levando para você todas as informações e as emoções do 36º encontro de Folias de Reis da cidade de Sacramento.
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0: São 5:50, 10 faltando para 6. 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
0: Horas 52 minutos. Bom dia.
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0: 5:54.
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0: Bom dia, vem chegando a nossa oração da manhã, queremos rezar por você, com você, pela sua família, as intenções que cada um traz no seu coração, rezo pela minha família, especialmente pelos meus pais, rezamos pelos aniversariantes de hoje, rezamos por Eliana, celebrando o dom da vida, em nome dela por todos os aniversariantes. Rezamos pela saúde de Dona Isolina e em nome dela por todas as pessoas que se encontram hospitalizadas, enfermas, acamadas. Momento de nos colocarmos na presença de Deus, pedir a intercessão de Nossa Senhora. Convida você a parar um instante aí no seu trabalho, nos seus afazeres, para que juntos, com a oração da manhã, comecemos mais um dia.

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2: Bom dia, queridos rádio ouvintes da Rádio Sacramento. Hoje é quarta-feira e convido a todos para rezarmos juntos esta oração da manhã. Eu sou o Padre Ricardo Fidelis. Vamos elevar a Deus o nosso louvor matutino. Em nome do Pai e do Filho e do Espírito Santo. Amém. Criador das alturas celestes, vós fixastes caminhos de luz para a lua, rainha da noite, para o sol que de dia reluz. Vai-se a treva fugindo da aurora e do dia se espalha o clarão. Nova força também nos desperta e nos une num só coração. O nascer desse dia convida a cantarmos os vossos louvores. Do céu jorra uma paz envolvente, harmonia de luz e de cores. Ao clarão desta luz que renasce, fuja a treva e se apague a ilusão. A discórdia não trema nos lábios, a maldade não turve a razão. Quando o sol vai tecendo este dia, brilhe a fé com igual claridade. Cresça a espera nos bens prometidos e nos una uma só caridade. Escutai-nos, ó Pai piedoso, e vós, Filho do Pai esplendor, que reinais com o Espírito Santo na manhã sem ocaso do amor. Senhor, meu primeiro pensamento nesta manhã que começa se dirige para ti, que velaste meu sono e assististe o meu despertar. Tu moras nas alturas e habitas bem no íntimo de minha vida, e todo este dia é teu. Consagro-te agora a jornada que começa, que o meu trabalho seja fecundo como orvalho do teu amor e a força da tua bênção. Em vão trabalham os homens se tu não os amparas. Permite que eu possa responder claramente a todos a respeito da esperança que existe em mim. Que todos aqueles que eu encontrar possam receber uma palavra amiga de meus lábios, um gesto acolhedor de minhas mãos e uma oração sincera do meu coração. Olha na mesa daqueles que sofrem e que possam se alimentar para recuperar as forças e continuar a caminhada da vida. Que hoje à noite eu possa estar novamente contigo na intimidade, como alguém que reencontra um amigo, para poder dar graças pelo dia que me destes. Vamos agora acolher no coração a palavra do Senhor por meio do Evangelho.

0: quarta-feira, dia 13 de maio. Festa de Nossa Senhora de Fátima. Evangelho segundo São João, capítulo 16, versículos de 12 a 15. Naquele tempo disse Jesus: ainda tenho muitas coisas para lhes dizer, mas agora vocês não têm condição de suportar. Quando ele vier, o Espírito da verdade, ele mesmo guiará vocês em toda a verdade, porque não falará em seu próprio nome, mas vai falar as coisas que tiver ouvido e anunciará a vocês as coisas que estão para vir. Ele me glorificará porque vai receber do que é meu e o anunciará a vocês. Todas as coisas que o Pai tem são minhas. Por isso é que eu disse: ele vai receber do que é meu e o anunciará a vocês. Palavra da salvação. Glória a vós, Senhor. Meus irmãos e minhas irmãs, também o Espírito da verdade fala aquilo que escutou do Pai. Transmite a mensagem que emana da comunhão com o Pai e o Filho. Vemos aqui a perfeita unidade que existe na Santíssima Trindade. Uma comunhão plena de amor. Pai, Filho e Espírito Santo estão em plena harmonia e união. Desse modo, quando uma das pessoas da Trindade atua, é a própria Trindade que está presente e age. O Espírito permanece no mundo após a ascensão de Jesus. Mas é toda a Santíssima Trindade que redime o ser humano e que guia o cristão na verdade. Quando abrimos nossa mente e nosso coração para acolher o Espírito, acolhemos também o Filho e o Pai. Todas as três pessoas da Trindade agem em nós e estão presentes em nós, nos conduzindo no caminho do bem e do amor. Na sua vida cotidiana, como sente a ação da Santíssima Trindade? Já teve alguma experiência especial que comprovou a ação de Deus na sua vida?
1: Depois de ouvir a palavra do Senhor, vamos dirigir a Ele as nossas preces. Senhor Jesus Cristo, esplendor do Pai, vós nos iluminais com a sua palavra. Cheios de amor, nós o invocamos.
2: Senhor, eu sei que é teu este lugar, todos querem te adorar.
1: Toma. Sois bendito, Senhor, autor e consumador da nossa fé, porque nos chamastes das trevas para vossa luz admirável. Vós que abristes os olhos aos cegos e fizestes os surdos ouvirem, aumentai a nossa fé. Fazei-nos, Senhor, permanecer firmes no vosso amor e que nunca nos separemos uns dos outros. Dai-nos força para resistir à tentação, paciência na tribulação e sempre-nos. Dai-nos força para resistir à tentação, paciência na tribulação.

0: membros do Clube de Amigos para que sejam perseverantes nesse compromisso de nos ajudar a evangelizar por meio da Rádio Sacramento. Por todas estas intenções, Senhor Jesus, nós nos unimos a vós, rezando como vós nos ensinastes. Pai nosso que estais no céu, santificado seja o vosso nome. Venha a nós o vosso reino. Seja feita a vossa vontade, assim na terra como no céu. O pão nosso de cada dia nos dai hoje. Perdoai-nos as nossas ofensas, assim como nós perdoamos a quem nos tem ofendido. E não nos deixeis cair em tentação, mas livrai-nos do mal.
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0: Senhor, no início deste dia venho pedir-te saúde, força, paz e sabedoria. Quero olhar hoje o mundo com olhos cheios de amor, ser paciente, compreensivo, manso e prudente, ver além das aparências teus filhos como tu mesmo os vês, e assim não ver senão o bem em cada um. Cerra meus ouvidos a toda calúnia, guarda minha língua de toda maldade, que só de bênçãos se encha meu espírito. Que eu seja tão bondoso e alegre, que todos quantos se achegarem a mim, sintam a tua presença. Senhor, reveste-me de tua beleza, e que no decurso deste dia, eu te revele a todos. Amém. Vamos pedir a nossa mãe, Maria Santíssima, que nos conceda a graça e a bênção que necessitamos. Vamos nos confiar a ela, pedindo que Nossa Senhora nos acompanhe ao longo de todo este dia, nos concedendo a saúde do corpo, a proteção da alma, as bênçãos que necessitamos.
2: Nossa Senhora, Virgem do Silêncio.
0: Ó minha Senhora e minha Mãe, eu me ofereço todo a vós, e em prova de minha devoção para convosco, vos consagro neste dia meus olhos, meus ouvidos, minha boca, meu coração e todo o meu ser. E já que sou vosso, ó incomparável Mãe, guardai-me e defendei-me como propriedade vossa. Amém. Ave Maria, cheia de graça, o Senhor é convosco. Bendita sois vós entre as mulheres, e bendito é o fruto do vosso ventre, Jesus. Santa Maria, Mãe de Deus, rogai por nós, pecadores, agora e na hora de nossa morte. Amém. Queridos ouvintes da Rádio Sacramento, vamos neste momento receber a bênção de Deus para este dia que está começando. O Senhor Jesus Cristo esteja a teu lado para te defender, dentro de ti para te conservar, diante de ti para te conduzir, atrás de ti para te guardar, acima de ti para te abençoar. Ele que vive e reina pelos séculos dos séculos. Amém. A bênção de Deus Todo-Poderoso, Pai, Filho e Espírito Santo. Amém. Um feliz e abençoado dia para todos os queridos rádio ouvintes da Rádio Sacramento.
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4: Bom dia, 6:12, é hora de informação, vamos saber como fica o tempo e a temperatura para esta quarta-feira.
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1: 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Esta quarta-feira será marcada pelo contraste entre frio e chuva intensa no Brasil. A massa de ar polar mantém o amanhecer gelado no sul e em áreas do sudeste, com chance de geada e temperaturas baixas. No norte e no nordeste, a alta umidade favorece pancadas fortes, temporais e risco para acumulados elevados de chuva. O centro-oeste terá predomínio de tempo firme, mas com instabilidades em Mato Grosso. Já no sudeste, o dia alterna entre tempo estável e pancadas isoladas, principalmente em Minas Gerais. Na região sudeste, o tempo começa firme na maior parte da região, mas ainda com chance de chuva isolada no norte interior de Minas Gerais e parte do Triângulo Mineiro. Por conta da umidade associada ao deslocamento da frente fria, além do sul mineiro. Ao longo da tarde, o fluxo de umidade favorece pancadas moderadas também entre o sul, sudoeste, região central, interior e zona da Mata Mineira. Em pontos isolados do extremo norte, nordeste, leste paulista, sul interior do Rio de Janeiro, também poderão chover. No Espírito Santo e no nordeste de Minas Gerais, a circulação marítima mantém maior nebulosidade e chuva fraca ao longo do dia. Nas demais áreas, o tempo segue firme. Essa massa de ar frio continua favorecendo amanheceres mais gelados em São Paulo, sul de Minas e também no sul fluminense, enquanto o dia permanece mais ameno em áreas do centro-sul paulista e no interior mineiro e também do Rio de Janeiro. A umidade relativa do ar continua mais baixa no norte de Minas e volta a entrar em atenção também no Triângulo Mineiro, norte, noroeste e áreas do interior paulista. Em Sacramento, nesse momento, 14 graus, a umidade relativa do ar 65%. A máxima prevista para esta quarta-feira, 27 graus, a umidade relativa do ar varia entre 58% e 90%, possibilidade de chuvas à tarde e à noite. Nesse momento, os ventos 5 km por hora. Portal Climatempo.com com as informações e notícias do tempo para você.
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2: Seis e dezessete.
3: Bom dia, seis.
4: Bom dia.
5: 6,3.
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2: 6:19, bom dia.
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0: Bom dia, bom dia. 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
0: 6:21, 6:21. Meu abraço aí pra você. Acordou agora, tá chegando, sintonizou. Seja bem-vindo, seja bem-vinda. Oi, dona Terezinha Ferraz, bom dia. Bom dia pra equipe da Agromil. Bora lá, moçada, não bambeia não. Vamos firme aí. Cadê o Guilherme? Tá dormindo? Joga uma lata d'água nele aí. Ô, Deivão, cadê o Deivão? Hoje tá de folga, né? Que isso? Para na quarta, volta só na segunda. Ô, Marquinhos, aí não vai, né? Aí acorda, bambeia mesmo, né? Não tem jeito, não. Chega essa moçada pra frente aí. Bom dia, Evandro. Bom dia, Cristiano. Alô, moçada na Fazenda São Manuel. Abraço pro senhor Evandro e a dona Conceição na Fazenda Boa Vista. Pessoal aí na Fazenda Boa Vista. Bom dia, Ângela Seregato, lá em Mojimirim. Meu estimado amigo, senhor Reinaldo. Tudo bom, senhor Reinaldo? Não permita que velhas cicatrizes atrapalhem novas histórias. Solte essa bagagem antiga e abrace a oportunidade que está na sua frente. Abraço a todos aí, cadê aqui? Tem mais gente? Tem, cadê aqui? É o Daniel Carlos, bom dia, manda moda pra nós. Tamo na correria, acordamos atrasado hoje, o pau tá quebrando. Eita, Daniel, bora lá, já são 6:22.

0: Almir Sater, quando um violeiro toca, bom dia, bom dia. Antes, Teodoro Sampaio, oi paixão, bom dia pra você na sintonia.
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2: Seis e 6:31.
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0: 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Vamos falar aí que o agronegócio, mais uma vez, bate recorde no número de empregos no país no ano de 2025. Com mais de 28 mil empregos novos aí gerados pelo agronegócio. O repórter Diego Brião já está na ponta da linha comigo, direto da agência Rádio Web, e traz esta informação importante aí para o agronegócio brasileiro. Diego Brião, seja bem-vindo.
9: O crescimento do emprego no agronegócio brasileiro e os respectivos segmentos têm impulsionado a busca por profissionais qualificados. A população ocupada no setor superou os 28 milhões de pessoas no ano de 2025. Este número representa um crescimento de 2,2% na comparação com o ano de 2024. Os dados constam em levantamento do Centro de Estudos Avançados em Economia Aplicada, CPEA, da Universidade de São Paulo, USP. O segmento de insumos avançou 3,4% e a agroindústria 1,4% no ano de 2025 em comparação com o ano anterior. Pesquisadores do CPEA indicam que este resultado foi impulsionado pelo desempenho positivo das indústrias de fertilizantes, defensivos, medicamentos veterinários e máquinas agrícolas. O economista Renato Gomides, que é gerente executivo da CropLife Brasil, destaca o segmento como oportunidade de salários atrativos.
10: Esse nível de escolaridade reflete diretamente na remuneração. Os rendimentos mensais no setor são cerca de 3 vezes maiores que a média nacional do trabalhador brasileiro em geral. Ou seja, o agro moderno não é apenas pujante em produção, mas é um dos vetores de valorização intelectual e financeira do país.
9: A CropLife Brasil é uma associação civil sem fins lucrativos. Ela representa empresas que são especializadas em pesquisar e desenvolver soluções para a produção agrícola sustentável. Renato Gomides também destaca o avanço na capacitação dos trabalhadores da área.
10: No cenário de rápida evolução tecnológica, o investimento em desenvolvimento e qualificação dos profissionais deixou seu diferencial para tornar o motor da indústria de insumos. Como associação, observamos que as empresas do setor não apenas buscam talentos, mas elas os desenvolvem. Hoje as empresas da CropLife Brasil investem pesadamente em programas de capacitação técnica e liderança. O foco está em preparar o profissional para lidar com a agricultura digital, manejo integrado de pragas e as demandas de sustentabilidade.
9: Ainda segundo apontam pesquisadores do CPEA, o resultado do agronegócio foi motivado principalmente pelo segmento de agroserviços. Ele registrou aumento de 6,1% no número de trabalhadores. A expansão das ocupações neste segmento está associada à retomada das atividades agroindustriais, que abrangem desde o processamento de produtos agropecuários até a produção de insumos. Agência Rádio Web, produção e reportagem, Diego Abrião.
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2: 6:35.
5: Bom dia.
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1: 6:41.
0: Bom dia, Carlos André.

0: Bom dia, 15 minutinhos faltando para 7 horas da manhã, tá aí modão, hein? Que isso? Ronaldo Viola e o João Carvalho, é isso mesmo que canta essa moda? É isso mesmo? Zezé de Camargo e Luciano, linda, linda, moda de 1996. Bom dia pro meu estimado amigo Marcos Fernando Bizinotto, tudo bom, meu patrão? Abraço aí para você, para a senhora, sua esposa e toda a família. Muito obrigado pela carona aí. Bora lá, chega, ataca, não bambeia não. Meiuca de semana aí, pessoal de Conquista. O Edivaldo também na sintonia, Maria Conceição. Abraço pro Adilson na Fazenda Cachoeira. Dona Benice e a família lá na Fazenda Fazendinha no Desemboque. A Ângela e a família também na sintonia, muito obrigado. E o pessoal na comunidade de Ogos. Oi, dona Maria de Freitas, bom dia aí pro senhor Fernandinho, pra tia Tica, né? Dona Maria Antônia, senhor Antônio Carlos aí, nosso querido Zói de Vaca, abraço a todos aí nos Diogos e meu estimado amigo Juninho, bora lá menino, vamos firme. Juninho disse que não tira leite não, faz só queijo, então não tô entendendo é mais nada.
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2: Bom dia, 6! Bom dia!
3: 6,3.
0: 6 horas 47 minutos.
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O que é Cova da Iria? Iria é uma espécie de apelido, uma variação muito típica para o nome Irene, ou seja, é a cova, o túmulo de Irene. E essa tal Irene é a Santa Irene de Tomar, ou Santa Iria, que de acordo com a tradição, era uma moça muito bonita que fez votos de celibato e dedicação total a Deus e à Igreja. Você sabia dessa?

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Canção da Esperança, 6:54. Um abraço para dona Senir, senhor Paulo Tavares. Alô, pessoal, na comunidade Olhos d'Água. Hoje, Santa Missa aí na comunidade Olhos d'Água, às 19 horas, na fazenda do senhor João, da dona Nerica e do João Paulo. Então, um abraço a todos aí, até logo mais, né? Finalzinho da tarde, a gente estará chegando por aí, se Deus quiser, pessoal.

0: Chico Rei, Paraná, minha serenata, bom dia, e com essas e outras é hora de encerrar mais um programa sucesso. Obrigado, Senhor, por mais um dia de trabalho. Obrigado, Senhor, pela minha voz, que através dela pude levar a todos a alegria da música, da informação e também da evangelização.
1: O show já terminou.
0: Encerro mais este programa prometendo voltar amanhã às 4 da madrugada, se o nosso bom Deus permitir. É graças a Ele que a vida continua, e Ele é tão bom que vai querer, eu espero por você. Gratidão a Deus pelo dom da vida de cada um de vocês. Boa quarta-feira, excelente meiuca de semana. Deus abençoe você, sua família, o seu dia de trabalho. Seja feliz, faça alguém feliz. Eu acredito em você. Fiquem com Deus, eu vou com Ele também. Aquele abraço especial, bom dia, tchau, tchau.
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0: nosso Senhor Jesus Cristo.
1: Para sempre seja louvado.
0: Esta missa será celebrada nas seguintes intenções: em louvor a São Miguel Arcanjo, São Brás, todos os santos, Santa Luzia, em ação de graças por uma intenção, em ação de graças pelo aniversário de Adelina Manhambosco, pedindo proteção, saúde e paz para a família Zago Furtado, Tatiana Borges Ribeiro de Paula, pelas intenções marcadas na novena das mães, por uma, pelas almas, três intenções, por alma de Selma Escalon Cordeiro, sétimo dia, Daniel Alves Afonso, sétimo dia, Carício Vieira Borges, sétimo dia, Diolinda Dacine, falecida hoje, Márcio Donizete Dias, falecido ontem, Maria Cândida de Santana, Maria Eduarda Borges e Cunha, Hugo Rodrigues da Cunha, Ana Maria Bisinotto, Límiro Cândido Gomides, Catarina Auxiliadora Bisinotto.

0: Em nome do Pai, e do Filho, e do Espírito Santo.
1: Amém.
0: O Deus da esperança que nos cumula de toda alegria e paz em nossa fé, pela ação do Espírito Santo, esteja convosco.
1: Bendito seja Deus que nos reuniu no amor de Cristo.
0: Neste dia 13 de maio, celebramos com toda a Igreja a memória da bem-aventurada Virgem Maria, Senhora de Fátima. O Senhor Jesus, que nos convida à mesa da palavra e da Eucaristia, nos chama a segui-lo fielmente. Reconheçamos ser pecadores e invoquemos com confiança a misericórdia do Pai. Confessemos os nossos pecados. Confesso a Deus Todo-Poderoso e a vós, irmãos e irmãs, que pequei muitas vezes por pensamentos e palavras, atos e omissões, por minha culpa, minha tão grande culpa. E peço à Virgem Maria, aos anjos e santos, e a vós, irmãos e irmãs, que rogueis por mim a Deus nosso Senhor. Deus Todo-Poderoso, tenha compaixão de nós, perdoe os nossos pecados e nos conduza à vida eterna.
1: Amém.

0: Oremos. Ó Deus, que nos destes a mãe do vosso filho como nossa mãe, concedei-nos que, perseverando em penitência e oração pela salvação do mundo, possamos promover cada dia mais o reino de Cristo. Ele que é Deus e convosco vive e reina na unidade do Espírito Santo por todos os séculos dos séculos.
1: Amém.

0: Leitura do livro do profeta Isaías. A descendência do meu povo será conhecida entre as nações, e seus filhos se fixarão no meio dos povos. Quem os vir há de reconhecê-los como descendentes abençoados por Deus. Exulto de alegria no Senhor, e minha alma regozija-se em meu Deus. Ele me vestiu com as vestes da salvação, envolveu-me com o manto da justiça e adornou-me como noivo com sua coroa, ou uma noiva com suas joias. Assim como a terra faz brotar a planta e o jardim faz germinar a semente, assim o Senhor Deus fará germinar a justiça e a sua glória diante de todas as nações. Palavra do Senhor.
1: Graças a Deus.
0: Escutai, minha filha, olhai, ouvi isto.
1: Escutai, minha filha, olhai, ouvi isto.
0: Escutai, minha filha, olhai, ouvi isto. Esquecei vosso povo e a casa paterna. Que o rei se encante com vossa beleza. Prestai-lhe homenagem, é vosso Senhor.
1: Escutai, minha filha, olhai, ouvi isto.
0: Majestosa, a princesa real vem chegando, vestida de ricos brocados de ouro. Em vestes vistosas ao rei se dirige, e as virgens amigas lhe formam cortejo.
1: Escutai, minha filha, olhai, ouvi isto.
0: Entre cantos de festa e com grande alegria, ingressam então no palácio real. Deixarei vossos pais, mas tereis muitos filhos. Ingressam então no palácio real. Deixarei vossos pais, mas tereis

0: Senhor esteja convosco.
1: Ele está no meio de nós.
0: Proclamação do Evangelho de Jesus Cristo segundo Lucas.
1: Glória a vós, Senhor.
0: Naquele tempo, enquanto Jesus falava, uma mulher levantou a voz no meio da multidão e lhe disse: Feliz o ventre que te trouxe e os seios que te amamentaram. Jesus respondeu: Muito mais felizes são aqueles que ouvem a palavra de Deus e a põem em prática. Palavra da salvação.
1: Glória a vós, Senhor.
2: Todos os anos, o mês de maio para nós cristãos católicos é marcado por uma especial devoção para com a Virgem Maria, nossa Mãe Santíssima. E ao finalizarmos a primeira quinzena deste mês, a Igreja nos recorda a Virgem Maria que em 1917, em Fátima, Portugal, se manifestou a três crianças, os três pastorinhos. Mas para compreendermos o sentido destas aparições de Nossa Senhora àquelas crianças, é preciso compreender o contexto no qual elas se deram. Um tempo de guerra, um tempo em que as pessoas se afastavam de Deus, da vivência da fé, tempo de enfermidades, de conflitos. Nossa Senhora, como boa mãe, se manifesta próxima, querendo reconduzir os seus filhos para Deus, com uma mensagem de oração, de conversão, na busca de fazer com que os corações estivessem repletos da presença de Deus, por isto superassem os conflitos, as guerras, vencessem o mal. É assim que nós podemos compreender a missão de Nossa Senhora, a sua maternidade universal. Aquela que foi escolhida entre todas para ser a mãe do Salvador, também foi dada por Deus à humanidade como mãe. E agora, junto de Deus, ela continua cumprindo com a sua missão por meio da intercessão, rezando por nós. Mas Nossa Senhora não somente reza por nós, ela chama a nossa atenção, porque quer o nosso bem. E por isto, a sua mensagem, ela continua sempre atual. A mensagem que Nossa Senhora trouxe por meio daquelas três crianças, há pouco mais de 100 anos, ela continua muito atual no contexto em que vivemos, também de guerras, de conflitos, de enfermidades, de corações que se afastam de Deus. Oração, penitência, conversão, o Santo Rosário na mão, para que nós possamos vencer o mal e nos aproximar cada vez mais de Deus. No evangelho que foi proclamado, uma mulher exalta Nossa Senhora: Feliz o ventre que te trouxe e os seios que te amamentaram. Mas Jesus mostra que, muito assim,

0: Acima da maternidade de Maria para com ele está o fato de que Nossa Senhora, como ninguém, soube fazer a vontade de Deus. Muito mais feliz é quem ouve a palavra de Deus e a põe em prática, disse Jesus. A grande alegria de Nossa Senhora, é claro, se manifestou na sua maternidade, porém muito mais na sua obediência à vontade de Deus. Portanto, neste dia 13 de maio, recordando Nossa Senhora com este título de Senhora de Fátima, vamos pedir a ela que interceda por nós, pela realidade em que vivemos, por nossas necessidades, pelo mundo que padece por guerras e conflitos e também enfermidades. Mas vamos buscar imitar as virtudes de Maria, dentre elas sua humildade e sua obediência à vontade de Deus. Louvado seja nosso Senhor Jesus Cristo.
1: Para sempre seja louvado.

0: Bendito sejais, Senhor Deus do universo, pelo pão que recebemos de vossa bondade, fruto da terra e do trabalho humano, que agora vos apresentamos e para nós se vai tornar pão da vida.
1: Bendito seja Deus para sempre.
0: Bendito sejais, Senhor Deus do universo, pelo vinho que recebemos de vossa bondade, fruto da videira e do trabalho humano, que agora vos apresentamos e para nós se vai tornar vinho da salvação.
1: Bendito seja Deus para sempre.

0: Orai, irmãos e irmãs, para que o meu e vosso sacrifício seja aceito por Deus Pai Todo-Poderoso.
1: Receba o Senhor por tuas mãos este sacrifício para a glória do seu nome, para o nosso bem e de toda a sua santa igreja.
0: Pai Santo, ao celebrarmos a memória da bem-aventurada Virgem Maria, aceitai nossa humilde oblação apresentada com alegria, e aos que nos unimos ao sacrifício de Cristo, seja ele consolo nesta vida e eterna salvação. Por Cristo nosso Senhor.
1: Amém.
0: O Senhor esteja convosco.
1: Ele está no meio de nós.
0: Corações ao alto.
1: O nosso coração está em Deus.
0: Demos graças ao Senhor nosso Deus.
1: É nosso dever e nossa salvação.
0: Na verdade, é digno e justo. É nosso dever e salvação dar-vos graças sempre e em todo lugar. Senhor, Pai Santo, Deus eterno e todo-poderoso, e proclamar-vos admirável na perfeição dos vossos santos. Na comemoração da bem-aventurada Virgem Maria, exaltamos ainda mais vossa clemência, inspirando-nos no hino que ela mesma cantou em vosso louvor. De fato, fizestes grandes coisas por toda a terra, e de geração em geração manifestastes a vossa infinita misericórdia quando olhastes para a humildade de vossa serva e nos destes, por meio dela, o autor da salvação da humanidade, vosso Filho Jesus Cristo, Senhor nosso. Por ele, os coros dos anjos adoram a vossa grandeza e se alegram eternamente na vossa presença. Concedei-nos também a nós associar-nos a seus louvores, cantando a uma só voz.

0: verdade, ó Pai, vós sois santo, fonte de toda santidade. Santificai, pois, estes dons, derramando sobre eles o vosso Espírito, a fim de que se tornem para nós o corpo e o sangue de nosso Senhor Jesus Cristo.
1: Enviai o vosso Espírito Santo.
0: Estando para ser entregue e abraçando livremente a paixão, Jesus tomou o pão, pronunciou a bênção de ação de graças, partiu e o deu a seus discípulos, dizendo: tomai todos e comei. Isto é o meu corpo, que será entregue por vós.

Do mesmo modo, no fim da ceia, ele tomou o cálice em suas mãos e, dando graças novamente, o entregou a seus discípulos, dizendo: Tomai todos e bebei. Este é o cálice do meu sangue, o sangue da nova e eterna aliança, que será derramado por vós e por todos para a remissão dos pecados. Fazei isto em memória de mim.

0: Mistério da fé.
1: Anunciamos, Senhor, a vossa morte e proclamamos a vossa ressurreição. Vinde, Senhor Jesus.
0: Celebrando, pois, o memorial da morte e ressurreição do vosso Filho, nós vos oferecemos, ó Pai, o pão da vida e o cálice da salvação, e vos agradecemos porque nos tornastes dignos de estar aqui na vossa presença e vos servir.
1: Aceitai, ó Senhor, a nossa oferta.
0: Suplicantes, vos pedimos que, participando do corpo e sangue de Cristo, sejamos reunidos pelo Espírito Santo num só corpo.
1: O Espírito nos una num só corpo.
0: Lembrai-vos, ó Pai, da vossa Igreja, que se faz presente pelo mundo inteiro, que ela cresça na caridade em comunhão com o Papa Leão, com nosso Bispo Paulo, os bispos do mundo inteiro, os presbíteros, os diáconos e todos os ministros do vosso povo.
1: Lembrai-vos, ó Pai, da vossa Igreja.
0: Lembrai-vos dos vossos filhos, Selma Escalon Cordeiro, Daniel Alves Afonso, Carício Vieira Borges, Diolinda Tassini, Márcio Donizete Dias, Maria Cândida de Santana, que chamastes deste mundo à vossa presença, tendo sido sepultados com Cristo em sua morte no batismo, participem igualmente da sua ressurreição. Lembrai-vos também, na vossa misericórdia, dos outros nossos irmãos, especialmente das demais intenções desta Santa Missa, que adormeceram na esperança da ressurreição, e de todos os que partiram desta vida, acolhei-os junto a vós, na luz da vossa face.
1: Concedei-lhes, ó Senhor, a luz eterna.
0: Enfim, nós vos pedimos, tende piedade de todos nós, e dai-nos participar da vida eterna, com a Virgem Maria, Mãe de Deus, Senhora de Fátima, São José, seu esposo, os apóstolos, São Francisco e Santa Jacinta Marto, pastorinhos de Fátima, e todos os santos que neste mundo viveram na vossa amizade, a fim de vos louvarmos e glorificarmos, por Jesus Cristo, vosso Filho. Por Cristo, com Cristo e em Cristo, a vós, Deus Pai Todo-Poderoso, na unidade do Espírito Santo, toda honra e toda glória, por todos os séculos dos séculos.
1: Amém.
0: Rezemos com amor e confiança a oração que o Senhor Jesus nos ensinou. Pai nosso que estais nos céus, santificado seja o vosso nome. Venha a nós o vosso reino. Seja feita a vossa vontade, assim na terra como no céu. O pão nosso de cada dia nos dai hoje. Perdoai-nos as nossas ofensas, assim como nós perdoamos a quem nos tem ofendido. E não nos deixeis cair em tentação, mas livrai-nos do mal. Livrai-nos de todos os males, ó Pai, e dai-nos hoje a vossa paz. Ajudados pela vossa misericórdia, sejamos sempre livres do pecado e protegidos de todos os perigos, enquanto aguardamos a feliz esperança e a vinda do nosso Salvador, Jesus Cristo.
1: Vosso é o reino, o poder e a glória para sempre.
0: Senhor Jesus Cristo, dissestes aos vossos apóstolos: eu vos deixo a paz, eu vos dou a minha paz. Não olheis os nossos pecados, mas a fé que anima a vossa Igreja. Dai-lhe, segundo o vosso desejo, a paz e a unidade. Vós que sois Deus com o Pai e o Espírito Santo.
1: Amém.
0: A paz do Senhor esteja sempre convosco.
1: O amor de Cristo nos uniu.
2: Cordeiro de Deus, que tirais o pecado do mundo,
0: Cristo, vamos receber o servo
2: amado.

0: Quem come minha carne e bebe meu sangue permanece em mim e eu nele. Eis o Cordeiro de Deus que tira o pecado do mundo.
1: Senhor, eu não sou digno de que entreis em minha morada, mas dizei uma palavra e serei salvo. Corpo e sangue.

Alma de Cristo, santificai-me. Corpo de Cristo, salvai-me. Sangue de Cristo, inebriai-me. Água do lado de Cristo, lavai-me. Paixão de Cristo, confortai-me. Ó bom Jesus, ouvi-me. Dentro de vossas chagas, escondei-me. Não permitais que me separe de vós. Do espírito maligno, defendei-me. Na hora da morte, chamai-me e mandai-me ir para vós, para que com os vossos santos vos louve por todos os séculos dos séculos. Amém. Amém.

0: Oremos. Senhor, fortalecidos com os sacramentos pascais, concedei aos que celebramos a memória da mãe do vosso filho, testemunhar em nossa carne mortal a vida de Jesus, que vive e reina pelos séculos dos séculos.
1: Amém.
2: Amém.
0: Diante do Santíssimo Sacramento, rezemos a oração revelada pelo anjo da paz em Fátima aos três pastorinhos. Meu Deus, eu creio, adoro, espero e amo-vos. Peço-vos perdão para os que não creem, não adoram, não esperam e não vos amam. Meu Deus, eu creio, adoro, espero e amo-vos. Peço-vos perdão para os que não creem, não adoram, não esperam e não vos amam. Meu Deus, eu creio, adoro, espero e amo-vos. Peço-vos perdão para os que não creem, não adoram, não esperam e não vos amam. Graças e louvores sejam dados a cada momento
1: ao Santíssimo e Digníssimo Sacramento.

0: Salve Rainha, Mãe de Misericórdia, vida, doçura, esperança nossa, salve. A vós bradamos os degredados filhos de Eva, a vós suspiramos, gemendo e chorando neste vale de lágrimas. Eia, pois, advogada nossa, esses vossos olhos misericordiosos a nós volvei, e depois deste desterro, mostrai-nos Jesus, bendito fruto do vosso ventre. Ó clemente, ó piedosa, ó doce sempre Virgem Maria, rogai por nós, Santa Mãe de Deus,
1: para que sejamos dignos das promessas de Cristo.
0: São José,
1: rogai por nós.
0: São Miguel Arcanjo,
1: defendei-nos no combate, sede nosso refúgio contra as maldades e as ciladas do demônio. Ordene-lhe Deus, instantemente o pedimos, e vós, príncipe da milícia celeste, pelo divino poder, precipitai ao inferno a Satanás e a todos os espíritos malignos que andam pelo mundo para perder as almas. Amém.
0: Que nossos irmãos falecidos, pela misericórdia de Deus, descansem em paz. Amém. Amém. O Senhor esteja convosco.
1: Ele está no meio de nós.
0: O Deus de bondade, que pelo Filho da Virgem Maria quis salvar o gênero humano, vos enriqueça com sua bênção.
1: Amém.
0: Seja-vos dado sentir sempre e por toda parte a proteção da e o prêmio eterno.
1: Amém.
0: Por intercessão da bem-aventurada Virgem Maria, Senhora de Fátima, abençoe-vos Deus Todo-Poderoso, Pai, Filho e Espírito Santo.
1: Amém.
2: Ide em paz e o Senhor vos acompanhe. Aleluia.
1: Graças a Deus. Aleluia. Amém.
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4: 7:39.
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0: Hoje, dia 13, celebramos Nossa Senhora de Fátima. A devoção a Nossa Senhora de Fátima teve início em 1917, com os relatos das aparições reportadas por três crianças na cidade de Fátima, em Portugal. Nas mensagens, Nossa Senhora pedia ao povo orações, penitências, conversão e fé. Lúcia de Jesus Santos, com 10 anos, e seus primos, Francisco Marto, de 9 anos, e Jacinta Marto, de 7 anos, tiveram a primeira aparição da Virgem no dia 13 de maio de 1917. Nossa Senhora do Rosário de Fátima é uma das invocações marianas da Virgem Maria. No local das aparições foi construído o Santuário Nossa Senhora de Fátima. No dia 13 de maio de 2017, a Igreja celebrou o centenário das aparições de Nossa Senhora de Fátima. Oremos. Santíssima Virgem, que nos montes de Fátima vos dignastes revelar aos três pastorinhos os tesouros de graças que podemos alcançar, rezando o Santo Rosário. Ajudai-nos a apreciar sempre mais esta santa oração, a fim de que, meditando os mistérios de nossa redenção, alcancemos as graças que insistentemente vos pedimos. Maria Santíssima, volvei vossos olhos misericordiosos para este mundo tão necessitado de paz, de saúde e justiça. Vinde em nosso auxílio, Mãe dos aflitos, e socorrei-nos com vosso amor e piedade. Amém. Nossa Senhora de Fátima, rogai por nós. Neste mesmo dia também celebramos Santa Margarida Domingas Mazzarello. Continue sintonizado na Rádio Sacramento. Deus abençoe e bom dia.
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4: E é isso, gente, entra no ar mais uma edição do seu Catequese e Família, comigo, Douglas Santos, o programa que é para toda a família. E tocando as melhores da música católica. Vamos curtir? Aumenta o volume, avisa todo mundo pra vir pra cá, ó, pra melhor, porque Catequese e Família está no ar com mais uma edição.
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0: minha amiga, eu quero desejar para vocês muita paz, muita luz, que o coração possa acolher a graça de Deus que está sempre vindo ao nosso encontro e nós possamos fazer bem todas as coisas. Eu gostaria de conversar sobre a felicidade. A felicidade será apenas um instante? Ou nós podemos ter uma felicidade duradoura? A felicidade certamente significa vida bem-sucedida. E sobre isso é fácil conseguir unanimidade. Mas a questão é como conseguir uma felicidade duradoura? Será só uma questão de postura? Uma questão de estilo de vida ou das circunstâncias que envolvem a cada um? Felicidade significa estar bem consigo mesmo e de acordo consigo mesmo. Mas também é certo que a felicidade absoluta, como muitos pretendem e imaginam, está vedada a nós seres humanos. O que experimentamos é sempre uma felicidade relativa. A felicidade absoluta, dizem-nos os teólogos em seus escritos, nos espera somente após a morte no céu, quando não haverá mais necessidade e nós seremos plenos. Daí a palavra plenitude. Em nosso dia a dia, a felicidade é sempre atacada e ameaçada. Não podemos de forma nenhuma tê-la no sentido de possuí-la, agarrá-la e segurá-la com a mão. Só raras vezes conseguiremos experimentar um momento de felicidade absoluta. No momento em que temos esta experiência, nada falta. Mas pode ser que no instante seguinte já nos sintamos de novo dilacerados. Algo vai mal em nossa vida, é uma experiência de dor, de morte, de falta de saúde, já vem e abala o coração de quem antes sentia a felicidade. Por isso a felicidade é aquele estado de alegria, de satisfação que acontece na nossa vida quando nós assumimos a vida como ela é. Um filósofo da antiguidade dizia: não te esforces para que as coisas aconteçam como desejas, mas deseja os acontecimentos como acontecem e terás uma vida feliz. Ou seja, nós precisamos viver na situação em que nós estamos inseridos, sem continuamente só desejar outra coisa, outra realidade. O importante é viver a vida que nós temos, a situação que nós temos, e ir superando sempre da melhor forma e encontrar nisso aí, nessa realidade, razões para ser feliz. Um forte abraço. Deus te abençoe em nome do Pai, do Filho e do Espírito Santo. Amém. Até o próximo encontro.
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1: E é isso aí, você tá ouvindo Catequese e Família, tá curtindo? Chegou a hora do nosso show do intervalo, daqui a pouquinho eu volto com muito mais.
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2: 7:58.
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1: Tá vendo aí? O nosso break foi top, foi rápido. Já tô de volta com muita música pra você. Aumenta o volume que vem chegando sucesso.

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1: Show, hein? Essa foi a minha última. Ficam todos com Deus. Um beijo no seu coração e até a próxima edição do Catequese e Família. Tchau, tchau.
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0: Obrigado!
1: Obrigado, gente.
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Francisco não ouviu os segredos de Fátima. Pois é, é sabido que Nossa Senhora se revelou a três crianças portuguesas, os conhecidos três pastorinhos. Entretanto, ela se revelou a cada um de uma maneira diferente. Lúcia, a mais velha, podia ver, ouvir e falar com Nossa Senhora. Jacinta, a mais nova, podia vê-la e ouvi-la, mas não podia falar com ela. Já Francisco, o do meio, apenas podia ver Nossa Senhora. E para saber o teor das conversas, o menino era informado pela irmã e pela prima. Hoje, Francisco e Jacinta são santos canonizados pelo Papa Francisco em 2017.

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6: 8 horas e 44 minutos.

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1: 8:59.
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3: Festa de Nossa Senhora de Fátima. Evangelho segundo São João, capítulo 16, versículos de 12 a 15. Naquele tempo, disse Jesus: ainda tenho muitas coisas para lhes dizer, mas agora vocês não têm condição de suportar. Quando ele vier, o Espírito da Verdade, ele mesmo guiará vocês em toda a verdade, porque não falará em seu próprio nome, mas vai falar as coisas que tiver ouvido e anunciará a vocês as coisas que estão para vir. Ele me glorificará porque vai receber do que é meu e o anunciará a vocês. Todas as coisas que o Pai tem são minhas. Por isso é que eu disse: ele vai receber do que é meu e o anunciará a vocês. Palavra da salvação. Glória a vós, Senhor. Meus irmãos e minhas irmãs, também o Espírito da Verdade fala aquilo que escutou do Pai. Transmite a mensagem que emana da comunhão com o Pai e o Filho. Vemos aqui a perfeita unidade que existe na Santíssima Trindade. Uma comunhão plena de amor. Pai, Filho e Espírito Santo estão em plena harmonia e união. Desse modo, quando uma das pessoas da Trindade atua, é a própria Trindade que está presente e age. O Espírito permanece no mundo após a ascensão de Jesus. Mas é toda a Santíssima Trindade que redime o ser humano e que guia o cristão na verdade. Quando abrimos nossa mente e nosso coração para acolher o Espírito, acolhemos também o Filho e o Pai. Todas as três pessoas da Trindade agem em nós e estão presentes em nós, nos conduzindo no caminho do bem e do amor. Na sua vida cotidiana, como sente a ação da Santíssima Trindade? Já teve alguma experiência especial que comprovou a ação de Deus na sua vida?
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3: Bom dia, Sacramento! Bom dia, região! Bom dia, universo!
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3: 100! Se liga, tô chegando, hoje é quarta-feira, meio de semana. Vem comigo, porque o Estúdio 100 tá no ar.
6: Vamos no canto da boca.
3: Vamos junto!
6: Ai, meu Deus, que coisa louca!
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3: É o meu, é o seu, é o nosso Estúdio 100. Você pode participar comigo, é só pegar o telefone, liga aqui.
4: 51-1735.
3: Ai, Silas Bonetti, quero te ligar, não. Quero mandar mensagem no Zap Zap. Então manda aquele Zap.
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3: E juntos vamos começar esta quarta-feira. Dia importante, hein? 13 de maio, durante o nosso Estúdio 100, eu vou te contar. Mas por enquanto, bom dia. Pra você que já está trabalhando, você que tá de folga hoje, que maravilha. E bom dia também pra quem nos dá carona. Tá aí no trecho, tá no trânsito, bom.

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1: Então deixa aí de ser besta e começa logo a sua manhã com o mais bonito do Brasil. Eu tô aqui na nossa manhã linda de quarta-feira na ZYN 311, canal 262, frequência modulada é 100,3. Esta é a nossa Rádio Sacramento FM, emissora católica da Fundação Nossa Senhora do Patrocínio do Santíssimo Sacramento, emissora classe A. E eu falo ao vivo, hein, gente, aqui da Casa da 100 pra toda a nossa região. E hoje é quarta-feira, já quero convidar você pra já tá também no nosso canal do YouTube, porque hoje é dia da Martinha aqui com a gente. Hoje o tema, você sabe qual é, né? Relacionamento. Então corre lá pro nosso canal do YouTube ou continua aqui no estúdio 100,3, junto com quem que chegou? O sol, já tem sol na fazendinha, o frio foi embora, né? E Astro Rei, você não libera o frio mesmo, ó.

mas ó, vamos falar sério, é hora de trabalhar também, hora de ouvir o Estúdio 100 aqui na nossa programação. Agora em Sacramento, 22 graus, tempo hoje com máxima chegando a quase 30 graus na cidade de Sacramento. Aí não tem quem aguenta, hein, gente? Faz um friozinho na segunda-feira, hoje quarta já resolve para os 30 graus. Ai, ai, ai, 66% da umidade relativa do ar, pôr do sol às 17h41. Ó, chega logo, 9h10, vamos já estar no canal do YouTube, porque tá chegando com elas aqui na nossa programação.

0: muito feliz. Agora 9:11. Hoje tem com elas. Martinha está por aqui. O assunto de hoje, importantíssimo, hein? Vamos falar de relacionamento. Martinha, bom dia, que alegria ter você aqui na nossa Rádio Sacramento, bom dia.
1: Bom dia, com muita alegria, muita glória. Hoje eu trouxe até uma cola, porque o assunto é extenso, viu, Silas?
0: E muito importante, né?
1: Então será que tem gente aí que acorda com o pé esquerdo e acorda brigando com Deus e o mundo?
0: Será? Se tiver, é hora de ficar aqui antenado com a gente, né?
1: Pois é. Hoje é quarta-feira, dia do programa com elas, e o tema de hoje é relacionamento. Relacionamento afetivo, familiar, profissional. Mas antes de falar do outro, eu te pergunto: como está o seu relacionamento com você mesma, ou com você mesmo, né? Porque a forma como você se trata define o que você aceita. Muitas vezes queremos ser valorizadas, valorizados, mas nem nós mesmos nos valorizamos. E isso reflete diretamente em quem a gente permite ficar nas nossas vidas. É quando a gente começa a ter um relacionamento com nós mesmas ou nós mesmos e algo muda, algo fica leve. A gente aprende a gostar da nossa própria companhia, é estar sozinha e deixar de ser um problema ficar sozinho, não ter uma companhia, não ter alguém para aquecer o pé aí no frio, né? Isso passa a se chamar paz. Porque quando a gente se encontra... Opa! Destruindo tudo aqui, gente. Quando a gente se encontra, você não aceita mais a se perder. E em qualquer relação, é relação, relacionamento a dois, relacionamento com, né, no profissional, a gente tem que ter sentido. A gente tem que ter paz. E não uma tensão constante, um medo de se falar, de se, né, expressar. É ter diálogo. E tem que ter o diálogo. E não é só cobrança, não. O relacionamento saudável, ele não prende. Ele fortalece. Ele não controla. Ele apoia.

0: E agora eu quero te dizer algo muito importante. Talvez você esteja pensando: eu preciso mudar de relacionamento, eu preciso mudar de marido, eu preciso mudar de esposa, de parceiro, eu preciso mudar de emprego, tô cansada do meu emprego, ai, eu não aguento mais essa cidade, eu preciso mudar de cidade. Mas escuta isso com atenção. Você não precisa mudar de marido, de esposa, você não precisa mudar de emprego, você não precisa mudar de cidade. Não é sobre troca, é sobre você. E você, é sobre você entender que você precisa. Que você precisa se conhecer, se posicionar, se respeitar. Porque quando você muda, tudo ao seu redor muda. Começa a mudar também. Tudo muda, todo mundo muda. Começa a ver as melhoras, né? Aí vem aquela leveza de ver tanto que a gente está mais leve, mais concentrada, com mais conhecimento, mais amadurecimento. E quando nós chegamos aos 40, principalmente as mulheres, algo muda. A mulher de 40, ela não fica mais difícil. Quando eu falo que ela não fica mais difícil, ela não fica uma mulher mais complicada de conviver. Ela fica mais consciente. E o homem também, ele fica mais consciente. Sabe por quê? Ele já viveu. Ele já errou. Ele já se machucou. E por isso, ele não ou ela não aceita qualquer coisa. Ela busca mais intensidade. Ela busca paz. Ele busca paz. Busca respeito. Busca leveza. Busca verdade. E depois dos 40, nós escolhemos o quê? Nós não escolhemos as coisas com o coração, né? E nem com a emoção. Nós escolhemos com consciência, com sabedoria. Porque a gente não quer mais repetir padrões. A gente já viveu muitas dores, mas nós chegamos numa maturidade. Né, Silas?
1: Isso é verdade. E como isso é importante, né? A gente ter essa maturidade e muito mais, né?
0: E a maturidade, ela vem trazendo o quê? Equilíbrio, né? É se sentir sem perder, né? É quando a gente está crescendo, evoluindo como pessoa, né? Igual no programa passado eu falei que a gente busca mais a espiritualidade, né? Porque a gente vai tendo um autoconhecimento. E a gente quer, ou a gente não quer que as crenças também venham repetindo e que a gente vai tentando e nunca dá certo, né? Então a gente tem o quê? Os conhecimentos que a gente precisa mudar. A gente tenta ajudar, orientar, muitas vezes, as outras pessoas que estão do nosso lado. Mostrar caminhos. E muitas vezes, as nossas pessoas que estão nos acompanhando, que estão junto com a gente vai insistindo essa mudança por meses, por anos. Só que chega um ponto que, na verdade, que a pessoa, ela não quer mudar. E se o outro não se muda, ele não quis mudar, chega um momento que insistir começa a nos travar, né? Porque nós mudamos, nós tentamos mudar o outro, nós demos a chance vários tempos e ele começa a nos travar, começa a nos bloquear. E a sua evolução, o seu crescimento, a sua paz nesse momento que você precisa, você começa a analisar ela. Cadê ela? Quando eu digo esse relacionamento, não só conjugal, né? No emprego também, no serviço também. E vale a pena continuar insistindo? Ou será que está na hora de se escolher? Porque a gente tentar ajudar, mas a pessoa não quer melhorar, a nossa paz está indo embora, acabei de falar. Porque ficar tentando mudar o outro é como dar murro em ponta de faca, né? É o que mais se machuca a gente de verdade. Então, crescer também é saber a hora de parar. A hora de pôr o fim. A hora de se respeitar. É a hora de entender que nem todo mundo vai te acompanhar sua evolução. E tem algo que a gente precisa ressignificar. É a hora de saber o ponto da virada. Muitas vezes nós ouvimos assim: essa pessoa não dura com ninguém, essa pessoa não dura em emprego nenhum. Mas será mesmo? Na verdade, ela dura sim. Na verdade, ele dura no emprego sim. Ela teve um relacionamento e aquele relacionamento durou o tempo que tinha que durar. Durou enquanto fez sentido, enquanto havia troca, enquanto havia conexão. E quando deixa de fazer sentido, não é fracasso, é o fim do ciclo. Porque se a gente não se permite encerrar ciclos, a gente também não se permite viver o novo. Gente, tem que ter relacionamento, eu falo, pra gente conhecer. Como que você vai ter um relacionamento, viver com uma pessoa, se você não se relacionou? Você não conhece a pessoa, né?
1: Isso é verdade.
0: Então, esse fim de ciclo, esse relacionamento, né? É muito... Eu falo que ele é muito importante a gente saber a hora dele também. Pra não ficar ali, permanecendo e não deixar o novo. Eu falo que até quando a gente vai jogar uma roupa fora... A gente tem que jogar roupas folhas ou doar para vir coisas novas, né? Aí a gente evolui e no relacionamento a gente conhece tipo, outra pessoa, outro relacionamento ou outro emprego, né? Então tem que ter aí o fim dos ciclos. E quando a gente fala de relacionamento, também não fala de família, né, Silas?
1: Verdade.
0: Muitas vezes a gente trata melhor quem é de fora. Você já viu isso?
1: E muitas vezes, infelizmente.
0: E quem está dentro de casa. Mas por que será, hein, gente? E aí, quem trata quem está de fora melhor do que quem está dentro de casa? Porque quem está dentro de casa, a gente sempre sente segura. Segura de ser quem é. E muitas vezes até de explodir, maltratar, falar coisas que a gente, né, estava presa na garganta e fala ali. Mas a gente tem que ter um cuidado muito grande sobre isso. Essa segurança, ela não pode virar liberdade para ferir. Quem está dentro da sua casa não merece receber o seu cansaço, só a sua irritação. Ela merece também o seu respeito, a sua presença, o seu cuidado. Porque relacionamento familiar ou profissional não é só laço de sangue, né? É construção diária, é ambiente profissional. A gente muitas vezes passa mais no ambiente profissional do que dentro de casa, né? É olhar o que é interessante para você. A gente se controla muito, né? Na rua, dentro do serviço. Pensa antes de falar, segura as emoções, mantém posturas e o pior, conseguimos fazer isso fora, mas não dentro de casa. Isso mostra que não é falta de capacidade, não é falta de consciência, porque relacionamento saudável, seja no amor, na família, no trabalho, precisa de três coisas: respeito, limite e responsabilidade emocional. Respeito, limite e responsabilidade emocional. São os três fundamentos básicos que a gente precisa para ter bons relacionamentos. Tanto profissional, quanto dentro de casa e na família, né? Tomar cuidado com as emoções aí, né, gente? Com as explosões. Eu sou uma pessoa explosiva, mas eu falei esses dias num programa que eu estou me autocontrolando. Porque quando a gente explode, a gente machuca o outro, mas a gente acaba que machuca a gente mesma, né?
1: Verdade.
0: E me conta, você que está aí em casa... Você sabe dizer não? É fundamental dizer não no relacionamento. Dizer não sem culpa. Criar limites. Isso não é egoísmo, não. Isso é amor próprio. Quem te respeita, quem está do seu lado, entende os seus limites. Nós temos limites. para um bom relacionamento, nós temos limites. Nós devemos passar os limites. E muitas vezes, o que a gente vive hoje no relacionamento vem com dores antigas. Quando a gente não cura, a gente se repete padrões. Mas quando a gente se cuida emocionalmente, energeticamente, tudo começa a mudar ao nosso redor. E para encerrar, eu te deixo uma reflexão. Você está vivendo o relacionamento que merece ou o que você acredita que dá conta? Antes de buscar um relacionamento perfeito, se torne uma pessoa por inteira. Até o próximo programa.
1: Até, mas antes, vamos aproveitar a Martinha aqui, você que tá ouvindo. Que tema de hoje, hein? Bacana. Mas ainda tem mais. Martinha, hoje nós vamos ter sorteio, não necessariamente agora, nesse momento, mas quem participar durante toda a nossa programação, hoje nós teremos um doce de leite da Taquari, certei?
0: Da Taquari.
1: Ah, maravilha, gente, é uma delícia. Já experimentou?
0: Nossa senhora. Não, é a primeira vez que eles fizeram, eles mandaram pra mim experimentar, né? Eu apaixonei.
1: Olha só.
0: Nem tava nem no mercado, eu já tava comendo doce da Taquari, muito bom.
1: Maravilha. E não somente, gente, temos mais. Hoje é pra aproveitar esse mês de maio, que é mês das mães, mês aí de muitas reflexões no relacionamento. Gostei hoje do nosso tema, viu, Martinha? E falando nisso, o tema do próximo, quem às vezes tiver alguma vontade, pode palpitar?
0: Pode palpitar.
1: Pode? Então faça aí o convite pro pessoal. Quem quiser pode mandar um zap agora ou no link lá do YouTube, né? E deixar lá, ó. Martinha, quero que você fale aí desse assunto. Faça o convite pro pessoal.
0: Então eu estou convidando aqui, né, dos nossos ouvintes, um tema para o próximo programa com elas, né? Onde aí nós vamos discutir e trazer dicas para trazer essa leveza, essa consciência que nos restam, né, gente?
1: Isso é verdade, porque hoje você entendeu. Relacionamento teremos, só se você, infelizmente, não viver nesse mundo. Tá vivendo, vai se relacionar, mas as dicas de hoje. E tem ainda mais um brinde hoje, não tem, Martinha?
0: Tem o escaldapé lá da Samambaia. 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
1: Maravilha, então, meninas e meninos também, porque você pode participar, não tem problema. Hoje, então, o escaldapés, tá? No final do programa, doce de leite e o seu palpite. O que você vai querer que a Martinha comente, traga aí uma reflexão. A de hoje foi sensacional e já já vai estar no canal do YouTube. Agora sim, Martinha, até mês que vem, ou até
0: semana que vem,
1: né?
0: Adeus, né? Pra esse, fica uma boa semana. Gente, ó, vamos começar a fazer minhas dicas aqui pra mudar. Relacionamento, gente, infelizmente a gente tem que tanto, até pra ir no supermercado a gente tem que se relacionar. Então, vamos ver aí o que, que a gente tá vivendo.
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9:30. É, meus amigos, hoje tem sorteio então, hein? Tá rolando já, é só deixar o seu nome completo, né? Porque eu preciso saber seu nome no WhatsApp da Rádio Sacramento ou ligar pra gente. Tem o escaldapés da Samambaia, sensacional, mulherada, e outro também, viu? 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Isso aí, no, para com esse preconceito bobo aí, beleza? É, fechou. E também um doce de leite Taquari. Esse doce de leite é maravilhoso. Martinha só não trouxe ele pra eu experimentar aqui, mas tá valendo, tá valendo. Gente, ó, participa aqui com a gente, já tá no canal do YouTube o nosso episódio de hoje. E, como eu disse pra vocês, lembra naquele começo? Íamos fazer um teste aí, se era semanal ou quinzenal. A mulherada e a audiência, né? Tá gostando? A partir, né, dessa semana, então no mês de maio, toda quarta-feira, 9 horas, depois que eu faço a abertura do programa. Não tem maneira de falar 9 horas, tô igual a novela da Globo, né, Martinha? Fala que é às 9, mas começa quase 10. Ou seja, é depois da abertura aqui do Estúdio 100, vamos ter semanalmente, toda quarta-feira agora, então participe aí com a gente. Vai estar chegando parceiros, né, nesse nosso quadro aqui, muito bacana. 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E pra você que vai pensando aí qual é o tema pra semana que vem, pode mandar aí o palpite que eu mando pra Martinha depois e ela vai decidir qual é o melhor. Ela falou hoje, mulher de 40, né? Lembra do rei? Rei Roberto Carlos tem uma música que fala aí das mulheres de 40.

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0: gente, 9:40, passa rápido. Que isso, hora, vai devagarzinho, tem sorteio hoje. Tem um escaldapés da Samambaia, sensacional. Pra participar é só deixar o seu nome completo aqui no nosso WhatsApp ou ligar pra gente. E também, hoje um doce de leite Taquari. Manda logo esse zap zap, não demora não. E ó, vamos rever o bate-papo com a Martinha, com elas, lá no canal do YouTube. Divulga, tá? Pode espalhar, fala, menina, você tá precisando dessas dicas aqui, ó. Ou então pro rapaz também, fala, rapaz, você tá precisando dessa dica aqui, corre, vai lá que tem palpite legal. Inclusive um agora que eu quero de você é do programa pra semana que vem. Qual? Que tema você acha que seria legal a Martinha falar com a gente? Pode participar aí conosco. 9:41 agora, lá no Pezão tem calçado legal, hein? 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
0: Muito bem, é o Estúdio 100. Tô esperando, hein? Manda aí o seu bom dia, manda o seu alô. A Benice já mostrou que o sol tá brilhando lá na fazendinha. Um abraço pra você. A Regina Santana também já mandou aqui o seu bom dia. Obrigado pela sua audiência, companhia na 100,3. Tem notícia agora que chega, produção? É? Vamos falar então das urnas eletrônicas. O Tribunal Superior Eleitoral, ele já inicia a nova etapa de testes de segurança das urnas. Pesquisadores verificam correções feitas nos sistemas eleitorais. O Madison Euler, repórter da Rádio Nacional, é quem conta pra gente.
3: Começa hoje, na sede do Tribunal Superior Eleitoral em Brasília, a segunda etapa do 8º teste público de segurança dos sistemas eleitorais, conhecido como teste público da urna. Investigadores individuais e um grupo de pesquisadores retornam à sede do TSE entre esta quarta e a próxima sexta-feira para verificar se as contribuições apresentadas por eles para o aprimoramento das urnas eletrônicas e dos sistemas eleitorais foram efetivamente implementadas. A verificação será realizada das 10 da manhã às 6 da tarde. A etapa inicial do teste público da urna ocorreu entre os dias 1º e 5 de dezembro do ano passado. Com base nos achados identificados, os participantes apresentaram sugestões de melhoria que agora passam por validação do chamado teste de confirmação. Durante os 5 dias de testes em dezembro, nenhuma das tentativas realizadas pelos investigadores conseguiu comprometer a integridade ou sigilo do voto. Mesmo assim, a comissão avaliadora recomendou a repetição de alguns planos de testes executados pelos participantes. Nesta segunda etapa, o objetivo é justamente confirmar se todos os aprimoramentos realizados pelo TSE corrigiram eventuais vulnerabilidades identificadas anteriormente e garantir que as urnas estejam aptas para as eleições deste ano. O primeiro turno está marcado para o dia 4 de outubro e o segundo turno para o dia 25 de outubro. Da Rádio Nacional em São Luís, Madison Euler.
0: Obrigado, Madison, pelas informações. Agora 9:44.
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1: Tô na 100, tô feliz e é o seguinte, tá sem dinheiro? 9:49, meu amigo, se tá sem dinheiro, vou te contar que você não tá muito sozinho não, porém, pode resolver, podemos resolver essa situação. 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
1: Eu também tô feliz demais da conta. E não esquece, eu sou o mais bonito do Brasil. Tô aqui com você querendo a sua audiência, a sua companhia, mandando o seu nome completo pra participar. Hoje tem sorteio, hein? Um escaldapés da Samambaia, sensacional. Tá? Um produto aí até fitoterápico. E um doce de leite Taquari. Maravilha! Hoje, no final do programa, vamos ter esse sorteio. Então pode mandar seu zap agora no 99197-1748. 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
4: Sim, tô feliz.
2: Eu também tô, e deixa eu mandar um bom dia pra minha amiga Sandra Mar. Vamos tomar um cafezinho, mas não é qualquer café, não. 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Sandra Mar tá aqui comigo. A Sandra também tá por aqui na nossa programação, já deixou o seu bom dia. A mulherada tá mandando zap pra participar hoje, tem sorteio, então corre, manda o seu também, não vai ficar de fora. Mandando um bom dia pra Rosimari, um bom dia pra Cristina, um abraço especial pra Rosângela e todo mundo, ó, tomando comigo um Café Marques da Costa, café com sobrenome. Sim.

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10 horas em ponto. Tô na 100, tô feliz pra você, excelente manhã, vamos juntos abrindo mais esta hora, confira aí no seu relógio, 10 em ponto, é aquela hora que a dona de casa fala assim, ó, tá na hora de começar o almoço, porque já já o pessoal tá chegando, então vamos juntos e não se esqueça, vai fazer esse almoço, eu já sei que sempre tem aquele toque de carinho, mas lembrando, diz

0: 93.
1: E juntos abrindo essa hora, chega a galera lá da Pintando 7. Deixa eu mandar um abraço especial pra minha amiga Denise. Oi, Denise, bom dia pra você. E obrigado, viu? A Denise tá quase uma funcionária aqui da Rádio Sacramento. Ou melhor, da Rádio Sacramento não, do Silas Bonetti, né? Ela me ajudou, já entregou o brinde lá pra Natália, show de bola. Eu espero que a Natália tenha gostado. Se não gostou também, aí já é problema da Natália, né não, Denise? Não é nosso. Eu quero mandar um bom dia também todo especial pra Bia, tá ouvindo aí a nossa programação, obrigado pela audiência. 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Ó, você que gosta muito da nossa audiência. Rachid Ribeiro estava anunciando a semana toda, né? E, por incrível que pareça, ele hoje teve um compromisso. Padre Márcio está aqui, quem vai conversar com ele sou eu e você aí do outro lado, tá bom? Então, já na nossa agenda paroquial hoje, a participação mais do que especial do nosso querido Padre Márcio André aqui na programação da 100.
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1: Vem com a gente, 10:04. Tá chegando, aguenta aí a agenda paroquial. Ah, estão me perguntando aqui se vai ter transmissão no YouTube. Não, eu e o Padre Márcio somos bonitos demais que o YouTube derruba a live e fala assim, não podem estar ali juntos, tá? Então, você quer ouvir? Aumenta o rádio, é, aplicativo da Rádio Sacramento, essas formas que você vai acompanhar com a gente, tá bom? 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Vem com a gente, tá chegando a nossa agenda paroquial.
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1: Hora da nossa agenda paroquial aqui no Estúdio 100, esse espaço que você sabe das informações da igreja no Brasil, no mundo, na nossa arquidiocese, nas paróquias de Sacramento, esse espaço que é muito importante também para a evangelização. Hoje comigo aqui no nosso agenda paroquial, né? Tá o querido amigo Padre Márcio, vai conversar com a gente. Primeiramente, então, seja bem-vindo, Padre Márcio, sua bênção, bom dia.
15: Bom dia, Silas, Deus te abençoe, bom dia, querido ouvinte da Rádio Sacramento, que bom estar aqui novamente conversando com vocês.
1: Alegria toda nossa. Temos o hábito aqui de pedir chocolate pro pessoal que faz aniversário, mas hoje não temos aniversariantes.
15: Dei sorte.
1: O senhor tá de regime? Nós queremos às vezes o chocolate, mas aí não tem aniversariante no nosso Clube dos Amigos, mas quem participa do Clube dos Amigos, né, Padre Márcio, ajuda a gente a evangelizar. Isso é tão importante, né?
15: Com certeza. E se você ainda não faz parte do Clube dos Amigos da Rádio Sacramento, o que você está esperando, né? 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

0: 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Vai chegar aqui agora, ó. E aí eu ainda falo pro Padre Márcio, ó, oh, pessoal, tá chegando aqui na
1: olha,
0: nossa.
1: Olha, espera, hein, gente, programa. 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
0: Estamos esperando. 10:10, Padre Márcio, já que não tem chocolate, o pessoal vai participar com a gente, eu vou rodar aquela vinheta para avisar que estamos com a agenda paroquial no ar e vamos contar hoje que é um dia muito importante. Eu brinquei no tênis aniversariante, mas hoje é um dia, quem, né, já imagina do que nós vamos tratar, muito importantíssimo, 13 de maio, né, dia... Já sabe do quê? Pera aí, vou rodar a vinheta.
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0: 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Então está no ar a agenda paroquial. O Padre Márcio vem aqui hoje pra gente falar do dia de Nossa Senhora de Fátima.
1: Nossa Senhora de Fátima, né? Essa santa de grande devoção dos católicos. É uma aparição do século 20, início do século 20, né? Propriamente 1917 em Portugal.
0: Olha que bacana. Padre Márcio, vamos contar um pouquinho desses contextos históricos, porque eu gosto disso, porque às vezes as pessoas ficam assim, ah, você tem devoção de determinado santo, não sei o quê, mas você não sabe de nada. E às vezes a pessoa, infelizmente, vou dizer entre aspas, não sabe realmente, né? Mas é preciso entender como que foi o contexto, como que, entre aspas, surgiu aí, né, essa aparição, ou como que foi esse contexto lá em Portugal, como o senhor já adiantou aí pra gente.
1: Sim, é... A gente precisa perceber que Fátima acontece num contexto pré-Primeira Guerra Mundial. Né? O mundo já tinha medo do que poderia acontecer, então é neste advento da Primeira Guerra Mundial que surge a aparição de Fátima.
0: E vale lembrar, nessa Primeira Guerra, então, nós mudamos a sociedade ali, passando num processo de transformação.
1: De transformação.
0: Né? E como que se deu, vamos assim, contar um pouquinho dessa história lá?
1: Vamos um pouquinho antes, né? Como eu disse, esse contexto de muitos conflitos que já vinham surgindo no mundo daquele tempo, no final de 1916, três pastorinhos, Jacinta, Francisco e Lúcia, eles começaram a ter uma visão de um anjo que aparecia próximo ao poço no fundo da casa deles. E esse anjo, ele se apresentou às crianças como sendo o anjo da paz. Então vocês vejam aí a ligação, o mundo já em conflito, medo de uma guerra, e surge um anjo que se apresenta como sendo o anjo da paz. As aparições do anjo da paz às crianças veio justamente para preparar as aparições de Fátima, né? Então o anjo vem antes, preparando o coração das crianças para aquele momento maior que seria a aparição de Nossa Senhora. E o anjo vem justamente começar a ensinar as crianças a rezarem por um mundo que se distanciava cada vez mais de Deus, né? Já vinha aí um mundo passando pelo processo de secularização, se distanciando de Deus, os homens acreditando muito mais na força do capital como poder transformador do mundo do que na força de Deus, o homem acreditando que os problemas poderiam ser solucionados pela força e a ideia tão enganosa de que a paz se alcança pela guerra. E o anjo vem mostrar às crianças que o caminho não era este, que a guerra não é e nunca será o caminho para a paz.
0: E é algo que eu quero conversar com o senhor e para a gente falar com a nossa população de Sacramento, principalmente porque nós temos uma audiência maravilhosa das crianças que ouvem o nosso Estúdio 100. E Deus é tão perfeito num sentido, né? E eu quero que o senhor traga para a gente. Apareceu para crianças.
1: Aparece para crianças.
0: Olha,
1: né?
0: Cristo, quando também, né, falou, deixe vir as minhas criancinhas, ou seja, é uma pureza, é para realmente trazer um recado de mudança.
1: Sim,
0: né?
1: Sim. Crianças você tocou bem, Silas, a pureza do coração das crianças.

0: A gente aprende muito com as crianças, principalmente na questão da paz, dos conflitos. A criança tem um aprendizado extraordinário, porque a criança, ela briga com a outra, mas dali alguns minutos elas estão brincando de novo, aquilo já passou. Enquanto nós adultos ficamos ali alimentando mágoas, ressentimentos, tramando vingança, querendo prejudicar o outro. Quer dizer, a criança não, a criança se desentendeu, mas daqui a pouco aquilo já passou, ficou para trás e a criança está ali brincando. Eu creio que a força do perdão que o mundo tanto precisa, a gente vai extrair das crianças. Né? E num mundo que vivia de conflitos, caminhando para uma guerra, como você disse, o anjo aparece por primeiro às crianças, para mostrar que feliz é quem tem um coração como o das crianças. Né?
1: E vamos continuando um pouquinho nessa história, Padre Márcio, até porque tem muita gente que sabe a história de Nossa Senhora de Fátima muito mais do que eu, né? E eu sei muito pouco. E aí, esse anjo vai preparando nessas crianças. E quando ali, de fato mesmo, acontece? Como que foi esses momentos?
0: Olha, então, como eu disse, o anjo aparecia no fundo da casa da, né? Mas a primeira aparição, porque essas três crianças, elas eram pastorzinhos, né? Eles pastoreavam, ajudavam os pais. Crianças muito pobres, né? Então elas precisavam ajudar os pais no cuidado das ovelhas, então eram pastores de ovelhas. Então eles foram pastoreando as ovelhas e eles costumavam deixar as ovelhas na cova da Iria. E ali, enquanto as ovelhas pastavam, as crianças também acostumavam a brincar. E foi quando, sobre um arbusto, sobre uma pequena árvore, no dia 13 de maio de 1917, Nossa Senhora aparece por primeiro às três crianças. Né? As três viam, né? Isso é interessante a gente compreender isso. As três viam, né? O Francisco, que era o menorzinho, ele só via. Né? A Jacinta, ela conseguia também escutar Nossa Senhora. Mas quem de fato conversava era a mais velha, que era a Lúcia. Ela que conseguia então conversar com Nossa Senhora. E Nossa Senhora combina com as crianças que todo dia 13 de maio, perdão, que todo dia 13 de cada mês, ela iria se manifestar ali, naquele mesmo horário. Então as crianças tinham esse compromisso com Nossa Senhora de todo dia 13. Elas irem à cova da Iria para conversar com Nossa Senhora. Num primeiro momento, as crianças não conseguiram se identificar que era Nossa Senhora. Elas viam uma mulher envolta em luz, vestida de branco, uma mulher muito bonita, que conversava com elas. Então, essa foi a primeira aparição, o primeiro contato. E é aos poucos que aquela mulher, aquela senhora de branco, vai se apresentando como mãe de Jesus Cristo, né? E que vem justamente pedir a paz. Que se os homens não se convertessem, se os homens não mudassem de vida, o mundo ia conhecer a crueldade da guerra.
1: Olha, né? Só. Então não foi apenas uma aparição.
0: Não, foram seis aparições. Até a última aparição no dia 13 de outubro. Né? Então nós tivemos várias aparições. Mas é bom a gente lembrar, Silas, que as pessoas não acreditaram de imediato nas crianças. Né? Tanto que as crianças sofreram muito, muito. Né? Porque as pessoas não acreditavam. Os pais tiveram muito medo do que poderia acontecer com as crianças. A própria igreja não acreditava nas crianças, né? As crianças foram impedidas de ir à cova da Iria, tanto que em aparições seguintes as crianças fugiram de casa para ir, né, à cova da Iria. E então foi um tempo assim muito difícil para aquelas crianças. E a gente percebe que todas as pessoas que têm uma intimidade maior com Deus, que têm dons que o Senhor revela, as pessoas acabam conhecendo o sofrimento. Né? Não que Deus seja masoquista, mas justamente para mostrar que o coração incrédulo traz o sofrimento. O coração que não acredita em Deus acaba trazendo sofrimento. Então, o sofrimento não vem porque Deus se manifesta. O sofrimento vem por parte daqueles que não acreditam nos mistérios de Deus.
1: E o interessante da gente pensar é que eles não desanimaram, né? Como que a fé fortalece, mesmo num primeiro momento, como o senhor disse. E talvez se fosse já de imediato Nossa Senhora sendo reconhecida, talvez não teria, né, esse ímpeto dessas crianças que lutaram, né? Foi buscando. Então, a gente precisa ter essas persistências, que às vezes a gente desanima no primeiro trupicão.
0: Sim, sim. Né? É bom você falar disso, da perseverança, porque as crianças, embora as pessoas não acreditassem, as crianças estavam convictas de que conversavam com a Virgem Maria. Né? Uns diziam que era invenção das crianças, que era mentira das crianças, outros diziam que as crianças estavam loucas, que eram alucinações, porque muitas pessoas começaram a ir no dia 13 à Cova da Iria e viam as crianças ali, diante daquela árvore, Lúcia conversando. Então eles diziam que as crianças estavam loucas, que era a alucinação. Então era um sofrimento muito grande. Até o prefeito proíbe as crianças de irem até ali, a igreja proíbe as crianças, mas a convicção de que elas realmente estavam diante de Nossa Senhora e que Nossa Senhora esperava por ela toda manhã do dia 13, fazia com que as crianças superassem qualquer obstáculo para chegar até lá. E chegavam.
1: E esse eu acho que é o resultado, né? Da glória como um todo, né? Chegavam.
0: Sim. Né? E elas chegavam, e a questão é que então as crianças começam a ouvir as mensagens de Fátima, né? Algumas mensagens Nossa Senhora pede que as crianças não revelem, depois Lúcia, porque Jacinta e Francisco logo morrem depois das aparições, e fica só Lúcia, né? Então Lúcia depois escreve esses segredos de Fátima, que ela entrega depois ao Papa, né, esses segredos, para que fossem revelados no momento oportuno. Tanto é que o atentado do Papa João Paulo II, né, a Praça de São Pedro, era um dos segredos de Fátima, né, que foi previsto por Nossa Senhora. Se o mundo não se convertesse, se o mundo não acreditasse, o homem vestido de branco na praça, em praça pública, seria, né, atingido, né? E isso se concretiza com o atentado de João Paulo II na Praça de São Pedro, quando ele é baleado ali em plena praça. Nossa Senhora previa, num dos segredos, a guerra, né? E também falava da repetição dessa guerra que se deu na Segunda Guerra Mundial. E o que motiva mesmo e que marca Fátima é o pedido de oração do terço. Nossa Senhora pede muito às crianças que rezem o rosário e que peçam às pessoas que rezem o rosário, para que as pessoas estejam intimamente ligadas a Cristo, né, e à paz. Né? Este era o grande pedido, que se convertam à paz. Então a oração do terço passa a ser a grande marca. Tanto é que o final da aparição, a última aparição. Então, para você entender, na primeira aparição a gente chama Nossa Senhora de Fátima, que celebramos hoje. A última já é Nossa Senhora do Rosário, né? Porque esse era o grande pedido, a grande insistência dela, que as pessoas rezassem o rosário para que o mundo encontrasse a paz. Como as crianças sofriam muito, como as pessoas não acreditavam nas crianças, as crianças pediram a Nossa Senhora que desse um sinal, né, para que as pessoas pudessem de fato acreditar, né? Então Nossa Senhora dizia que não poderia aparecer a todos, porque, como você disse, é preciso um coração puro para se ver a Deus, né? Então Nossa Senhora não é deusa, mas é alguém que vem de Deus trazendo uma mensagem de Deus. Então, para ver Nossa Senhora, era preciso que de fato se tivesse um coração puro. Então todas as outras pessoas não conseguiriam ver, mas Nossa Senhora então prometeu um sinal, E esse sinal se daria justamente na última aparição. Então, no dia 13 de outubro, onde se deu a última aparição, vieram pessoas de todos os lados. Milhares e milhares de pessoas tomaram conta da cova da Iria. Né? As crianças estavam mais uma vez proibidas de ir à cova da Iria naquele dia. Né? Uma chuva torrencial naquele dia e as pessoas enfrentando a chuva, porque Nossa Senhora prometeu um sinal. Né? E as famílias então acabam se convencendo de que precisavam levar as crianças naquele dia até a cova da Iria, né? E passando assim por cima das autoridades locais, das autoridades da igreja, as crianças chegam à cova da Iria no dia 13 de outubro para a sexta e última aparição, né? E é onde se tem o milagre do sol, né? Em plena chuva, né, torrencial, Nossa Senhora ergue os braços para o céu, imediatamente para de chover e é visto por todos, isso não ficou oculto a ninguém, né? O sol dançou, né? O sol se movimentou bruscamente, raios coloridos saíram do sol e o sol avançou contra a terra de forma que as pessoas entraram em pânico porque acreditavam que ali se daria o final do mundo, né? E quando o sol se aproxima muito da terra, ele para, gira e volta ao lugar, e as pessoas que estavam com as roupas encharcadas ficaram com as roupas secas, né? Então esse é o milagre que marca a última aparição de Fátima e a prova que Nossa Senhora deixou para que todos de fato acreditassem que era ela mesmo, era a mãe de Jesus que estava se manifestando às crianças e que as pessoas poderiam confiar naquilo que as crianças diziam.
1: Olha, Padre Márcio, eu sou muito curioso, é o modo jornalista, né? E aí pesquisando aqui, 50 mil peregrinos é o que informa.
0: 50 aqui. Mil peregrinos, pessoas de todos os lados, né? A ciência, como o milagre do sol foi visto por todos viram. Eu lembro, minha avó nasceu em 1907, o ano, né, que houve as aparições. E ela contava pra gente que os pais falavam desse milagre, porque o mundo inteiro comentou do milagre do sol, né? E a ciência tenta dar algumas explicações sobre esse fenômeno que aconteceu. Embora não se tenha algo muito lógico, principalmente pelo fato das roupas terem secado tão rápido. As pessoas estavam debaixo da chuva, de uma chuva torrencial. Mas o que a igreja diz é que mesmo que tenha sido um fenômeno da natureza, para nós é um sinal, porque ele acontece justamente no momento em que Nossa Senhora diz que o sinal vai acontecer, que ergue a mão para o céu. Então, independente de ser ou não um fenômeno explicado pela natureza, embora raro de se acontecer, porque a gente não tem outra notícia de um outro fenômeno desse, aconteceu justamente no momento previsto por Nossa Senhora, e é a natureza mostrando que Deus é o Senhor de tudo.
1: Padre Márcio, o senhor falou aí algo que eu ia caminhando pra gente saber, a devoção. Depois desses momentos, o senhor falou, né, que a avó foi contando, a mãe foi contando, enfim, e como que se, né, espalha, e hoje no Brasil nós sabemos que tem muitas paróquias, a devoção à Nossa Senhora de Fátima, né, e também ao Rosário. Como que o senhor pode nos contar um pouquinho dessa... Que aí hoje
0: O terço já era uma prática dos católicos naquela época, né? Mas o pedido de Fátima reafirma, né, que a necessidade de se rezar o terço. O anjo da paz já havia pedido uma reparação ao Santíssimo Sacramento, que já vinha sendo blasfemado pelas pessoas. Então, a partir dessa aparição, com esse milagre final que prova a presença de Nossa Senhora, as pessoas se voltam à oração do terço. A guerra que vem em 1914 confirma realmente o que Nossa Senhora já havia dito, né? que se os homens não mudassem o coração, não mudassem o pensamento, não se voltassem para Deus, a guerra viria, muitas pessoas morreriam, isso de fato acontece. Então, quer dizer, vai se confirmando cada vez mais as mensagens de Fátima. E veja, tanto tempo depois, o atentado do Papa, que já era previsto, a Segunda Guerra Mundial. Então, tudo isso, Nossa Senhora fala de uma bomba atômica, a gente teve Hiroshima, Nagasaki, quer dizer, tudo que Nossa Senhora previu e disse às crianças e que, né, Lúcia entrega ao Papa, tudo isso acontece. Então é algo que vai muito além de religião, né? Porque como que três crianças pobres, né, crianças que não tinham nenhuma cultura, poderia prever uma bomba que destruiria tudo, guerras que iriam acontecer, né? Então, e depois o fato do sol não foi um fato que aconteceu só diante dos olhos de três crianças, foi diante dos olhos do mundo de 50 mil pessoas, e isso faz com que Fátima seja uma das devoções mais populares e mais acreditadas no mundo inteiro.
1: E que já teve o seu centenário, né?
0: Em 2017 nós celebramos 100 anos da aparição de Nossa Senhora de Fátima. Hoje Fátima é um dos maiores lugares de peregrinação do mundo inteiro, né? Pessoas do mundo inteiro até hoje se dirigem a Fátima, né, para estar ali naquele lugar que para o povo de fé é um lugar sagrado, né? Nossa Senhora pisou este chão, trazendo essa mensagem de paz e de esperança para o mundo.
1: E o que eu ia dizer, a mensagem há 100 anos atrás parece que está tão atual.
0: Tão atual, né? A gente vendo tantos conflitos, o medo de uma terceira guerra, né? É uma mensagem muito atual. Quer dizer, ou a gente muda o nosso jeito de ser, de pensar, volta o nosso coração para Deus, ou o mundo vai conhecer novamente a força triste e devassaladora de uma guerra.
1: Isso é importante, essa reflexão, hein, gente? Padre Márcio André comigo aqui no Estúdio 100, na nossa agenda paroquial, hoje especial, trazendo, né, um pouquinho da história de Nossa Senhora de Fátima, contextualizando também, que eu acho tão válido. Eu tenho esse problema, viu, Padre Márcio?
0: Não, isso é muito bom, né? Isso é muito bom.
1: Que, né, a gente pensar nos dias de hoje, o que isso vai poder contribuir para que eu faça de um mundo melhor, ou eu melhore também,
0: sim,
1: né?
0: Sim, sim.
1: Porque às vezes a gente fica só pensando no outro.
0: Você falou algo muito sério, porque grandes discussões de hoje já era conversado por Nossa Senhora com as crianças, né? Quer dizer, hoje a gente acredita que a guerra é o caminho da paz. Tá aí grandes líderes mundiais falando da guerra, que vai trazer paz para o mundo por meio da guerra, por meio dos conflitos, que vai destruir o povo que traz a guerra. Quer dizer, Nossa Senhora já disse, o caminho não é este, né? E é bom a gente lembrar que Nossa Senhora fala aquilo que Jesus nos ensinou. Ela não traz as palavras dela, ela nos recorda as palavras de Jesus. Então Jesus já nos mostrou que nós precisamos amar até mesmo os nossos inimigos. Nós não temos que destruir o inimigo, nós temos que buscar o caminho da reconciliação. Este é o verdadeiro caminho para a paz, a reconciliação, não é a destruição, né? Você veja que Nossa Senhora há 100 anos, né, mais já de 100 anos, já falava de armas, né? E hoje nós queremos produzir armas, produzir armas, produzir armas, produzir armas, produzir armas, né? Armar as pessoas, e Nossa Senhora já dizia, o caminho não é esse, não é armando as pessoas que nós vamos ter a paz, não é matando o inimigo, né? Ah, mas se ele entra na minha casa e vai me matar, aí eu sou igualzinho a ele. É isso que Jesus dizia. Nós temos que ser diferentes, nós não temos que ser iguais ao mundo, nós temos que ser diferente. Eu sei que muitas pessoas que estão me ouvindo estão dizendo, esse padre é louco, esse padre é bobo, esse padre é idiota, mas eu continuo preferindo ser cristão, né? Porque Jesus diz, nós temos que ser diferentes do mundo. Porque se uma pessoa me bate e eu bato, que diferença tem entre eu e ela? Se uma pessoa me agride, eu vou agredir, que diferença tem entre eu e ela, né? Ela está me dando algo que eu também possuo e estou oferecendo, né? A diferença do ser cristão é ser diferente do mundo. Eu tenho que ter uma atitude diferente da do mundo. Jesus era Deus, é Deus todo-poderoso. Ele podia ter dado uma grande resposta àquele povo que o crucificava. Bastava ele erguer a mão e caía todo mundo ali, né? Mas não, ele abraça a cruz, ele assume a cruz, né? Para justamente nos mostrar, nós não podemos ser iguais ao mundo. E essa é a grande mensagem de Fátima. Nossa Senhora fala de bomba, pede para não se construir bombas, ela fala de povos que serão disseminados pelas bombas, e nós vimos o efeito da bomba atômica, né? Hoje, tanto medo que nós temos das armas nucleares, das armas atômicas, é uma discussão atualíssima, como você mesmo bem lembrou, né? A mensagem continua, porque aquilo que era risco em 1917 tem risco triplicado em 2026. Né? Então, e ou nós mudamos de mentalidade, ou nós seremos bobos, né? Mas Jesus já dizia, né? E São Paulo escreve lá nas suas cartas: quando eu sou fraco, é aí que eu sou forte, né? Aquilo que o mundo julga ser fraco, aí está a fortaleza de Deus, porque o mundo com suas armas, o mundo passa, né? As armas passam, mas Deus permanece, né? Coríntios 13, São Paulo dizendo: quando tudo passar, é o amor que permanecerá.
1: E algo que, quando o senhor falou muito de arma, me veio na mente, não fazendo comparação com arma, mas ela deu um instrumento que foi o rosário.
0: Rosário.
1: Que é, entre aspas e muitas aspas, uma arma poderosa.
0: Poderosa, é. Né? Tá aí a arma que vocês, né? Então, o cristão combate é com o joelho no chão, é com a oração. Essa é a nossa arma para a nossa guerra. Porque a nossa guerra é contra o mal. E nós não lutamos contra o mal fazendo o mal. Nós lutamos contra o mal com oração, com o joelho no chão. É aí que a gente inverte a história.
1: E é preciso a gente entender, né? Mais de 100 anos e tem gente que ainda patina.
0: Patina.
1: Mas o bom é que Deus nunca desampara, né?
0: Sim.
1: Estamos patinando e ele fala: ai, meu filho.
0: E aqui eu lembro de agora, há pouco tempo, há um ano atrás, na eleição do Papa Leão, né? 14, os jornalistas, na hora que ele foi apresentado no balcão, que os cardeais estavam também nas janelas do Vaticano e tudo, um jornalista, ele observou e acabou fotografando um cardeal que, ao contrário dos outros, que acenavam, que sorriam, ele estava assim com uma visão perdida, fixa num lugar, com aquela visão assim meia perdida. E depois foram atrás dele para entrevistá-lo, né? E disseram: ao contrário de todos os cardeais que estavam ali sorrindo, conversando, acenando, o senhor estava com uma visão perdida, fixa num lugar, o que o senhor pensava? E ele dizia: dali de onde eu estava, eu conseguia ver o Coliseu. E eu fiquei pensando: onde estão hoje, né, os senhores, os reis, os impérios daquele tempo? Onde estão os carros, os cavalos, as armas daquele tempo? Todo mundo passou. Estão resumidos a estátuas empoeiradas nas praças de algum país. Mas até hoje, quem quiser ver o sucessor de Pedro, é só vir aqui, que ele está aqui. Então veja, os grandes impérios, as grandes potências, as grandes forças passam. O poder do mundo passa. E o poder de Deus, ele permanece. Então as pessoas precisam mudar a sua mentalidade, né? Ou o caminho do mundo vai ser bem diferente.
1: 10h39, agenda paroquial hoje especial. Padre Márcio, fica à vontade às vezes para terminar falando um pouquinho de Fátima para o nosso ouvinte, mas eu já vou querer saber, né, que o senhor não é um pastorzinho, como aí os três pastorinhos, mas tem ido pastorear o nosso rebanho na zona rural, tem ido muito aí para comendo poeira, como diz aqui no sertão.
0: Nossa, mas tem poeira, viu? Mas tem
1: então,
0: poeira.
1: Eu quero saber se vamos ter celebração aí nas comunidades rurais, mas fique à vontade aí, às vezes, de terminar o pensamento.
0: Sim, sim, vamos ter. Hoje estarei às 19 horas lá na comunidade de Olhos d'Água, né? Onde estava lá em Santa Bárbara, e vou estar hoje nos Olhos d'Água. Então a turma aí dos Olhos d'Água, o pessoal aí de mais próximo, né? Sete Voltas, Quenta Sol, Santa Bárbara, pode ir lá para os Olhos d'Água hoje, que nós teremos missa. E como estamos no mês de Nossa Senhora, toda missa na zona rural nesse mês de maio está terminando com a coroação de Nossa Senhora, com a oferta de flores a Nossa Senhora. Então vamos participar hoje com a gente lá nos Olhos d'Água.
1: Todos combinados, eu via lá do desemboque, tá, gente? Pelas redes sociais eu vi esse momento especial, como aconteceu em todas, mas
0: sim,
1: lá do desemboque, eu tenho amigos mais próximos lá, eu vi lindo.
0: Não, e tá muito bonito, muito bonito. A gente vê assim, eu digo que a simplicidade fala muito ao coração das pessoas, né? Então, o pessoal da zona rural nos lembra isso, né? Que as coisas simples nos falam de Deus. Então, são coroações muito simples, mas tão profunda, de um significado assim tão profundo, que deixa de fato a gente muito emocionado. As comunidades rurais estão de parabéns por estarem preparando esses momentos assim muito bonitos, que evangelizam, momentos que evangelizam.
1: Maravilha. Padre Márcio, quero só agradecer a vinda aqui na nossa Rádio Sacramento, em especial no Estúdio 100. Vou pedir uma bênção, mas já também informando aí o nosso ouvinte, né? Você que nos acompanha, muito em breve vamos ter um outro momento falando de Nossa Senhora também, mas do patrocínio do Santíssimo
0: Sacramento. A festa está chegando, né?
1: Padre Márcio, Padre Ricardo estarão aqui conosco, né? Trazendo todas as informações dos momentos da festa religiosa, da festa social, né? Que é um momento só, mas que a gente brinca só para ficar fácil didático, para entender.
0: Isso,
1: né?
0: Isso é uma, mesmo.
1: Não tem gente falando, tem duas festas? Não, gente, é uma festa só com momentos distintos.
0: Distintos,
1: né?
0: Com certeza.
1: Peço aí que nos abençoe, Padre.
0: Então, vou terminar com a oração que o Anjo da Paz ensinou às crianças, né? Aos pastorzinhos, que rezassem em desagravo ao Santíssimo Sacramento. Meu Deus, eu creio, adoro, espero e amo-vos. Peço-vos perdão para os que não creem, não adoram, não esperam e não vos amam. Vamos juntos rezar então uma Ave Maria a Nossa Senhora de Fátima. Ave Maria, cheia de graça, o Senhor é convosco. Bendita sois vós entre as mulheres. Bendito é o fruto do vosso ventre, Jesus. Santa Maria, Mãe de Deus, rogai por nós, pecadores, agora e na hora de nossa morte. Amém. O Senhor esteja convosco, Ele está no meio de nós. Pela intercessão de Nossa Senhora de Fátima, desça sobre vós e leve aos vossos corações a verdadeira paz, a bênção de Deus que é bom. O Pai, o Filho e o Espírito Santo. Amém. Nossa Senhora de Fátima, rogai por nós.
1: Até a próxima oportunidade.
0: Se Deus quiser.
1: Continue com a gente aqui no nosso Estúdio 100.
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1: 10h45. Que bate-papo bacana com o Padre Márcio, né? Contando um pouquinho aí da história de Nossa Senhora de Fátima e trazendo esse momento de evangelização para você, né? Juntos aqui na Rádio Sacramento. Muito bem. 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

0: 6h48. 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
3: Muito bem, agora 10:57. 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
2: 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Agora 11 horas, 1 minuto. Você que tá chegando aqui no nosso estúdio 100 nesta manhã linda. Ó, já vamos estar ao vivo no YouTube para falarmos do nosso encontro regional de Folias de Reis. Quero você acompanhando lá no YouTube e aqui no rádio também, tá bom? Mas agora, quando você vai se organizando aí para assistir, já chegou em casa para almoçar, viu que olha que fartura aí, que coisa mais boa, né? 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
1: Onze horas, 5 minutos. 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
1: Hora de entrevista, de bate-papo aqui no nosso Estúdio 100. Obrigado você pela companhia, pela audiência. Tá chegando aí na nossa plataforma digital, no canal do YouTube. Não se esqueça, compartilhe o link, porque você tá me ouvindo agora, gosta de cultura, gosta de encontro regional de Folia de Reis? É o nosso assunto de hoje. Aqui na Rádio Sacramento, eu tenho a alegria de receber o nosso amigo Sr. João, ele que é presidente, né, da associação aqui da nossa cidade de Sacramento e organizadora, né, do nosso 36º encontro, e também o secretário municipal de cultura, Luiz Alberto, para juntos um bate-papo, né, você que está aí ouvindo a Rádio Sacramento, saber, ter mais detalhes do nosso encontro, que já tem data marcada, realização no próximo domingo. Meu amigo Sr. João, que alegria recebê-lo aqui na Rádio Sacramento, seja sempre bem-vindo, muito bom dia.
2: Bom dia, Cílio, bom dia a todos, ouvintes da Rádio Sacramento. Então, Cílio, eu vou convidar todos para participar do encontro, que vai ser domingo que vem, na exposição. Então, a todos aqueles que for devoto, que quiser participar, as portas estão abertas lá. Ah, então vamos pedir os três reis que abençoe a todos, que corra uma festa bonita, boa, com devoção. E a todos os folias que vai vir, que eu acho que vai vir bastante folia, se Deus quiser. Então, os três reis que abençoe a todos que vier, que vier bem na sua viagem e volta a sua viagem também bem. E a todos que participar da festa, terá uma boa festa, se Deus quiser. E a todos os radialistas, Deus quiser, que vai ser tudo abençoado. E agora, aqueles que estão doando suas prendas, estão levando em casa, pegando os armazéns, levando. Então, os três reis que abençoam, cada um deles, que Deus quiser, vai estar tudo certo. A dona Adília foi lá levar a prendinha dela, coitada. Então, a pessoa daquela lá, como é que a gente faz com ela? Não tem jeito. Doente, ela saiu do hospital e foi lá, maiando, levou. Então, Deus abençoa ela.
1: Maravilha. Sr. João, deixa eu cumprimentar o nosso secretário aqui também, né? O Luiz Alberto, colocar ele na nossa prosa de conversa, que daqui a pouquinho nós queremos saber se o parque está liberado para a festa acontecer mesmo, né? E tudo mais. Brincadeiras à parte, Luiz Alberto, seja sempre bem-vindo aqui à nossa Rádio Sacramento. Bom dia.
3: Bom dia, Silas. Bom dia, Sr. João. Bom dia a todos que estão nos ouvindo nessa manhã, né? Hoje, um dia especial para nós, né, cristãos, porque nós comemoramos hoje, 13 de maio, né, que é o dia de Nossa Senhora de Fátima, né, as aparições de Fátima em Portugal. Estamos hoje, 13 de maio, né, que é o dia de Nossa Senhora de Fátima, né, as aparições

0: para falarmos desse tradicional encontro de folias de reis em Sacramento. E eu volto ali com o senhor João para saber, senhor João, como que tá a ideia da programação? Santa missa, almoço, enfim, como que estão estes detalhes aí da nossa festa? Tudo dentro já do que o pessoal já está acostumado?
1: Olha, Ciro, eu acho que já tá tudo organizadinho, do jeito que era acostumado, porque tem a missa, tem o Domato dos Cafés normal, a chegada é normal também. Então vai ser um bro de chegada.
0: Bacana. Senhor João, até, deixa eu interromper o senhor rapidinho, até o senhor falando aí da ordem de chegada, me questionaram até, não foi hoje, foi ontem, sobre participação aí das folias. Normalmente é na ordem de chegada então, né? O pessoal, quem tem a sua companhia, a sua folia, tá nos ouvindo aí na região, ou até mesmo aqui de Sacramento, não precisa, entre aspas, ligar pro senhor e falar assim, ó, eu quero ser a primeira. Pode às vezes ligar para falar assim, ó, tô chegando, viu, senhor João? Mas é na ordem de chegada lá no parque, não é isso?
1: Isso. Porque então, fazer número, filho, aquela folia que fez o número pode sair e vai embora. Vai para uma banda, vai para outra, e depois ela volta e ela quer pegar aquele lugar que ela tava ali. Os para três, a quatro. Aí dá um problema do. Aí lá no polo, uma vez, deu esse problema lá. A folia foi embora até sem cantar. Falei, olha gente, vamos para segurar o encontro, por hora de chegada. Porque não dá problema. Chegou, saiu, ele vai pegar lá atrás de novo. Aí continua até hoje.
0: Bacana.
1: Aí vem mesmo, por hora de chegada, e não deu mais problema nem nada. Que bota aquela maravilha.
0: Tem muita gente que vai lá para participar também da Santa Missa. Vamos ter a missa, tá dentro da programação, né?
1: Deus quiser, vai ter.
0: O almoço, que aí tem muita gente também.
1: O almoço também.
0: Isso é bacana. Fiquei sabendo que o horário previsto meio-dia, né?
1: É.
0: Para o pessoal estar almoçando. Detalhe importante, Luiz Alberto, que se você tiver as condições para a gente contar, né? Que todos os anos ali no parque o pessoal participa, né? Tem a entrada principal destinada aí às pessoas, os pedestres, né? Para participar, porque tem o pessoal que passa, a folia passa pelos arcos e toda ali aquela transação. Então, esse ano, se caso até os visitantes, vão ter estacionamento lá no parque do tradicional lá, o estacionamento lá em cima e embaixo, vamos assim dizer, né?
2: Assim como todos os anos, Silas, na parte de baixo vai ficar exclusivo, né? Para os ônibus das folias de reis. Porque o pessoal, porque o que acontece? Se abre para toda a população naquela parte de baixo, a gente sabe como funciona. O pessoal vem, estaciona os carros e fecha a saída, às vezes, de um ônibus que precisa ir embora. Então, aquela parte de baixo, né, como todos os anos, vai ficar ali para alguma autoridade, né, para o trânsito da imprensa, quem vai estar trabalhando, ficar melhor que aquele que entra do lado da rodovia. Né? E os ônibus do pessoal de fora, né, das folias, entrar para ali. Agora, a população, de maneira geral, vai usar, né, o estacionamento como todo ano naquela parte de cima. Naquela parte central, só pedestre. Então, não adianta, às vezes, a pessoa chegar lá e querer entrar por ali. Então, só o estacionamento, né, na parte de cima, né, e todas as ruas ali circunvizinhas do parque. E a parte de baixo, né, vai ficar exclusiva para os ônibus, né, das folias que estão vindo de fora. Porque às vezes eles se apresentam, né, e querem ir embora ou precisa, e se abrir o estacionamento, às vezes um fecha e aí cria um problema. Então vai ser como todos os anos.
0: Maravilha, importante, né, as pessoas conscientizarem, entender esse momento especial. Sr. João, falei aí da cozinha, né, do almoço. Quem quiser fazer doações, pode fazer doação. O senhor até já contou aí que uma senhora foi lá na casa do senhor. Há outros lugares também que o pessoal pode, enfim, né? O Luiz depois, se quiser complementar também. Mas o pessoal pode fazer doação, Sr. João?
1: Pode sim. Pode entregar lá em casa, no Luiz Alberto, não sei se pode entregar lá.
2: Pode.
1: No Luiz Alberto, aqui na rádio mesmo.
0: Exato.
1: Então, aonde quiser, que achar mais fácil de entregar.
0: Tem o pessoal também de todos os anos que às vezes participa, a turma da cozinha, né? Já conheço o fulano da cozinha.
1: Da cozinha também.
0: Já pode deixar com
1: pode
0: eles.
1: Pode entregar,
0: né,
1: com eles. E nós convidamos tudo, todas as folias que tiver, esse mundão lá fora de Minas, São Paulo.

0: mundo que estiver ouvindo, gente, participa do nosso encontro, experimenta. Quem não veio, vem um ano para fazer, para ver como é que é o encontro.
1: Bacana. E vai lembrar que o convite é feito, né? A Adriele saiu aí entregando bastante convites, né? A gente sabe, às vezes, da dificuldade, né, Sr. João, do pessoal tá vindo e tudo mais, mas a gente conta aí com a ideia. Outro detalhe importante, né, Luiz, a Adriele passou aqui para mim, é a turma que às vezes está ali no comércio. A gente sabe que também é um momento tradicional, aquelas famosas barraquinhas, também procurar o pessoal da organização, né? Porque senão depois chega lá no domingo e fala, ah, eu quero conversar com o Luiz Alberto e tudo mais. Vai lembrar que quem organiza é o pessoal da folia.
2: É,
1: né?
2: Sim, essa é exclusiva, então não adianta, né, as pessoas nos procurar, nos ligar. O máximo que nós vamos poder fazer é indicar, passar o telefone, né, da Adriele para negociar com ela e ver com ela. Então, é barracas, né, é exclusivo da associação, né, da folia de Reis que toma conta. Porque é bom frisar, porque às vezes algumas pessoas costumam, vamos dizer assim, não é confundir, ou confunde por querer confundir, né? Por conveniência. Então, não adianta, assim, me procurar, né, porque eu não vou resolver, né, apesar da gente, mas você é o secretário, mas a responsabilidade da festa, dessa parte, é dela. E eu sou bem assim, cada um resolve o que é de competência sua. Então, se alguém me procurar, né, vou indicar ela, mas já pode, né, procurar diretamente ela. Seria bom, por exemplo, no sábado, né, Sr. João? A gente fica lá o dia inteiro, né? Todo mundo tá lá, então às vezes vai lá, conversa, né? Não deixa para domingo de manhã. Às vezes tá no pico de começar o encontro, o pessoal chega, né, querendo resolver. Então, vai no sábado, né? À tarde, que vai estar de manhã à tarde, todo mundo vai estar lá. Com certeza eu também vou estar lá, né? Mas assim, ela fica lá, né? Ela tem vezes que até dorme lá no parque. Então, assim, procura, acho que tudo que é procurado antes, tudo que é dialogado, na hora sai com a perfeita condição que precisa, porque às vezes na hora ela não pode largar, porque ela está ocupada, largar para ir lá resolver. E então, por isso que é interessante as pessoas, né? Você tem intenção? Procura ela antes, né? Vai lá no sábado, né? Conversa com ela, né? Ou alguém da Associação da Folia de Reis, para que no domingo transcorra tudo da melhor forma, né? Como o Sr. João bem disse aí no início.
1: Isso é verdade, gente. Então, e só reforçando, eu tive essa informação, a Adriele vai estar lá no sábado, igual o Luiz Alberto comentou, gente, cedinho, né? Ela vai ficar o sábado todo lá. Então é o dia realmente de conversar com ela, já achar o lugar, né? Que às vezes tem gente que faz, esse lugar eu não queria. Então, se você chegar em cima da hora, é o lugar, entre aspas, que sobrar. Então procure, né, o mais rápido possível. Como eu já disse, até da folia, né, Sr. João? Pelo menos avisa, fala, eu vou estar lá. Aí no sábado chega lá, vai estar toda essa
2: domingo,
1: organização.
2: Domingo, né?
1: Domingo, No sábado, como diz, para montagem, se for dando tudo certo. Falando nisso, Luiz Alberto, a população pode ir tranquila, que também a estrutura por parte ali da prefeitura, a população pode contar com isso.
2: Sim, com certeza. Como todos os anos, né, a Prefeitura Municipal, por meio da Secretaria de Cultura, né, fazendo todo o que é necessário, né, solicitado pela associação, né, apoiando, né, a tradição, e estando lá também, né, porque toda a nossa equipe vai estar lá no domingo, né, no sábado nós devemos passar por lá também, porque eu acho que é importantíssimo, né, nós estarmos também presentes, fazendo parte, né, da festa, que é tradicional. Então, as pessoas, né, e lembrando sempre, eu digo aqui, que é uma festa religiosa, né, que as pessoas que vão, pode beber? Pode, mas com moderação, porque a gente sabe que quando, às vezes, bebe um pouquinho a mais, né, Sr. João? Às vezes se altera e estraga uma festa bonita. Então, nós vamos ser os seguranças, como se diz, fez gracinha, né? Infelizmente vai ser convidado a se retirar, porque lá é um lugar, né, é uma festa religiosa, é uma festa de família, e as pessoas que lá estão indo pela devoção, né, a Santos Reis.
1: É verdade, quantas famílias são devotas, né? Quantas pessoas. E daqui a pouquinho eu quero saber, o Luiz Alberto, se eu não me engano, a família tem essa tradição, né? Já comentou conosco. Mas só, Sr. João, voltando aqui, porque 11h20 a galera gosta do almoço, tá almoçando. A Adriele chegou a passar pro senhor o que é o cardápio que nós vamos ter lá na festa? Arroz.
0: É arroz, feijão, a carninha, macarrão.
1: Maravilha.
2: Mais um pouquinho. Acho que batata, né? Acho que vai ter batata. Acho que a carne vai ser de panela.
1: Olha só, que delícia. Isso é só pra atiçar a lombriga da galera para poder participar. Vai lembrar então que as doações, né, pessoal, a batata, o arroz, né, o feijão, quem normalmente já tem até o costume, né, Luiz e seu João, de já fazer a doação, pode já procurar o pessoal estar fazendo. E aí, vale lembrar, né, Luiz, que é uma questão assim da organização do santuário, né, do pessoal da associação, porém isso também é lei, vamos ter ali filas de prioridades. Né? Então, e a gente pede encarecidamente que as pessoas respeitem, né? É a fila dos idosos, aí de repente está lá um marmanjão, né, seu João? Atrapalhando. Então, é importante respeitar esses momentos, porque a gente sabe, o ano passado já teve nessas filas da prioridade, filas, né, com as mães, as gestantes, enfim. Então, é preciso o pessoal ajudar também na que a festa transcorra.
2: Sim,
1: bem,
2: com certeza. Vai ter o segurança, vai ter todos os voluntários, né? Que também tem muitos voluntários que se juntam, né, para estar ajudando. Mas assim, eu acho que vai da consciência de cada um. Infelizmente nem todos têm. Né? Tem gente que quer aproveitar, mas aí é da consciência de cada um e depois todos prestarão contas, né, diante de Deus, vamos dizer assim. Falamos isso porque é uma festa religiosa. Nós não podemos jamais esquecer que é tradição, né, o encontro de folia de reis. Então, as pessoas, quando elas saem das suas casas para ir, ela vai por devoção. Né? Eu vejo ali, eu fico mais embaixo, né, ali onde as folias cantam, você vê o olho, o brilho, né, no olhar, a devoção das pessoas, né, a fé em Santos Seis. Isso é o que nos motiva, né, a sempre estar junto, a sempre, fora a fé que a gente tem, mas também lembrar que nós ali, naquele momento, nós estamos sendo o quê? Instrumentos para fortalecer a fé das outras pessoas. Então, assim, por isso que é importante, né, a participação também e a conscientização de todos que ali vão estar presentes, participando, né, para que o encontro também possa transcorrer, né, de acordo com aquilo que é programado. Lógico que às vezes tem alguma coisa que foge, né? Os imprevistos que acontecem, mas em todo lugar tem, mas se tiver, toda a equipe vai estar ali para dar o suporte e para ajudar para que ocorra da melhor forma.
1: Isso é verdade. Sr. João, a Rádio Sacramento é uma parceira de décadas, né? Estamos aí juntos, mas tem muita gente que gosta de estar lá participando desses momentos. Qual vai ser o horário que o pessoal pode chegar ali, o horário da Santa Missa? Qual que é os horários?
0: Uai, Lucila, a missa parece que vai começar
2: 8h30, esse ano, porque como vai ser missa, nos anos anteriores era celebração, né? Esse ano vai ser missa mesmo. Então vai começar às 8h30.
1: Então, pessoal que caso queira chegar um pouquinho mais, cedo, 8h, pode
2: isso.
1: Chegar, né?
2: 7 horas já os portões estão abertos?
0: Tá.
2: 7 horas, a partir das 7, os portões já estão abertos, o pessoal já vai chegando, já vai se acomodando, né? Para as 8h30 a gente dá início com a Santa Missa.
1: E depois a apresentação das folias, né, seu João? Aí é que o pessoal, esse ano, fiquei sabendo que vai ter até uma questão de jovens, né? Vamos ter uns meninos bons de sanfona aí, né, seu João?
0: Uai, senhor.
1: Você não tá nem sabendo, eu tô sabendo mais do que o senhor. Bom, seu João, tá vendo?
0: Parece que os meninos têm uma pira, né?
2: Os meninos na folia de tapira.
1: O senhor João conhece aí, ó. Só não tava sabendo que eles iam vir, né, Luiz Alves?
0: Não sabia.
1: Então, é um momento importante que a gente sempre conversa aqui. E o senhor João sempre destaca, né? Tem o Ítalo, que é o neto dele, que é uma referência hoje. E vai vir esse pessoal, né, Luiz Alberto, para a gente reforçar aquele momento da cultura, porque isso é valorizar, né?
2: Sim, eu acho que o que nós precisamos, Sila, é incentivar a cada dia mais. Porque, por exemplo, na minha época, quando eu era criança, vamos dizer, não há muito tempo não, né, para o povo me chamar de velho, mas alguns anos, eu vinha aos encontros de folia, né, eram 30, 32, né, 36 folias, e hoje, né, caiu. Então, mas o pessoal fala assim, mas por que caiu tanto, né, 15, 18? Na verdade, caiu porque a maioria dos foliões foram partindo, né? Isso é natural, né? A nossa da vida. Então, os novos que estão chegando não estão, né? Parece que não está tendo aquele amor que os antigos têm. E tem que, os pais sempre precisam incentivar, né? Precisa colocar aquela devoção, né, aos Santos Reis. Você vê que antigamente tinha muitas festas. Hoje, às vezes, quase não tem tanta festa. Por quê? Porque as pessoas não têm nem folião, né, senhor João, para fazer as entregas. Então, acho que precisa ter esse incentivo. Né? Nós temos também o menino do Milton, né? Neto, né, dele, que também é jovem, que está ali na folia. Nós temos vários jovens aqui em Sacramento que toca viola, que toca sanfona, né? Então eu acho que se unirem, né, junto para também fazer. O pessoal vai poder ver esse pessoal de Itapira, né? Eu fiquei conhecendo eles no encontro do Desemboque do ano passado. Então, só uma moçadinha, acho que de 17, 16 anos, mostrar que a tradição e a fé não igual muitos dizem, coisa feia, isso não, é tradição, isso vem de geração em geração, e se nós não incentivarmos, porque não adianta, por exemplo, eu como poder público, hoje na secretaria, incentivar, o senhor João como presidente da associação e folião, incentivar, se não tiver um incentivo dentro das casas, dos pais, não vai. Porque a sociedade incentiva outras coisas. Então, assim, e é mais fácil. Porque eu vou tocar sanfona, vou cantar a Folia de Reis, o coleguinho vai rir de mim. Né? Então tem muito disso. Então precisa do quê? Uma formação dos pais, lá de base. Mostrar que é tradição, mostrar que é fé, né? Para que eles possam crescer com aquele amor, igual o senhor João cresceu, igual eu cresci. Né? Você bem disse na sua fala anterior. Eu venho de uma família, até eu estou, vamos dizer assim, devendo, porque eu tinha que cantar folia. Mas eu vou aprender. Se Deus quiser, esse ano eu vou aprender para que o ano que vem eu possa participar. Mas o papai, os meus irmãos todos, né? Eu já fui alfere, né? Mas já participei da folia como alfere. Não cantei, mas participei. Mas para manter viva essa tradição. Tanto que algumas pessoas falam isso, toda vez que a folia começa a cantar, você se emociona. Por quê? Porque eu lembro, além de mover a minha fé, né, eu lembro daqueles que meu pai, meus irmãos, né, ali na região, né, a folia, que todo ano, quase todo ano, papai e mamãe faziam festa. Então eu lembro daqueles foliões que a maioria já não estão. A maioria não, acho que nenhum deles que fazia parte lá. Eu acho que é um ou dois que ainda está conosco. O resto está conosco, mas no coração somente. Então eu acho que precisa. Mas não só basta nós, quanto poder público, incentivar o senhor João como folião e presidente da associação. As famílias, os pais precisam incentivar os filhos desde criança, levar a criança, por exemplo, mostrar, né, falar, olha, aqui está louvando o menino Jesus, é os três reis que visitaram o menino Jesus, São José, Nossa Senhora, porque aí você começa desde criança, né, a entender e ter aquele amor, aí depois vai ser mais fácil ele se tornar um folião, porque eu sou daquele ditado que a minha mãe sempre falava, sabão na cabeça de um velho não espuma. Depois que você banha outros nortes, você começa a ter, raro você querer, né, e ainda mais manter essa tradição que está se perdendo, né, ao longo dos anos.
1: Isso é verdade. E vale lembrar que é patrimônio histórico, né? Então,
2: patrimônio histórico, municipal e estadual. Então, as folias de reis, né, elas são, né, patrimoniadas, elas estão salvaguardadas. É como um bem tombado. Né? Só que como é imaterial, né? Então ela é salvaguardada. Então é uma tradição de anos e que nem toda cidade tem, não.
1: Verdade, nós aqui temos. Tem uma turma de Sacramento que está firme, né?
0: Tá.
1: Ah, isso é bom, né, senhor João? Senhor João, nosso tempo passa muito rápido. Quero que o senhor reforce aí o convite, né? Convidando não só os nossos foliões, que esses são os nossos. As estrelas, né, do encontro, mas convidar a população também para esse momento. Fica à vontade.
0: Olha, Cida, quero agradecer a Prefeitura Municipal pelo apoio que ela tem dado esse encontro nosso, a Luiz Alberto, que é a secretaria dele, de Cultura, a pessoa muito unida com a nós. Então, tudo que a gente lá vai encaminhando, certinho. Se Deus quiser, vai dar tudo certo. Então, os Três Reis que abençoa a todos, que, e nós estamos convidando a todos também para participar do encontro. Se Deus quiser.
1: Combinado, convidado. E, pessoal, você que chegou agora, né, está aí na transmissão no YouTube ou aqui no rádio, tiver alguma dúvida, pode entrar em contato conosco, ou, né, se já tiver acesso a Adriele, sou João. Alô, seu João, tô querendo participar de determinada forma, né, tanto com doação, ou aí também querendo, né, a apresentação da folia, várias formas, pode procurar o pessoal. Luiz, quero agradecer, né, a vinda aqui do nosso secretário municipal de cultura de Sacramento. Hoje teremos atividades, né, ligadas, é tão importante aqui a cultura, não só de Sacramento, mas do Brasil como um todo. Sexta-feira, vamos combinar de você voltar aqui e fazer um balanço do que foi os dias, né, de hoje, e também reforçar o convite para esse encontro nosso que já é tradicional na sua 36ª edição, né? Tá passando rápido.
2: Sim, quase uma idade. Agradecer, Silas, né? Mais uma oportunidade de podermos estarmos aqui, né? Falando um pouquinho hoje sobre o encontro de Folia de Reis que vai acontecer no próximo domingo. Trago também um abraço do nosso prefeito municipal, Juninho Trevisan, do Clebinho, vice-prefeito, que sempre falou, Luiz, olha, o que o pessoal precisar, quero que a secretaria esteja à disposição para ajudar, para mantermos vivos essa tradição que poucas cidades, não vamos dizer somente da nossa região, mas do país, ainda mantém firme e viva, que é da Folia de Reis. Então, sempre agradecer, né, a Rádio Sacramento, parceira, né? Quando eu não podia vir nos encontros, eu ouvia, né, no nosso radinho lá, ficava o dia inteiro ligado na Rádio Sacramento. E eu guardo assim na minha memória aqui para recordar, sempre quando era para a folia acabar, né, o polaco falava: nossos aplausos à Folia de Reis de Ponte Alta. Aí eu acho que o capitão já sabia que tinha, né, que ia encerrar, e ali ele já ia terminando. Então eu acho que são lembranças que a gente traz e mantém vivas, porque a gente vive, né, sempre aí junto com a Folia de Reis. Então fica também o nosso convite por parte do Poder Público para estar conosco lá nesse próximo domingo, né, participando, né, louvando, rezando, porque quem canta, né, reza duas vezes. Os foliões vão estar lá, né, nessa devoção, juntamente conosco, aos Três Reis. E pedindo que os Três Reis, né, dê saúde a todos nós e a todos que estão nos ouvindo, para que nós possamos, juntos e unidos, de mãos dadas, podermos manter viva essa tradição que é a Folia de Reis.
1: Combinadíssimo. Você que chegou agora, perdeu um pedacinho do nosso bate-papo, informações importantes sobre o 36º encontro de Folias de Reis em Sacramento, já vai estar no canal do YouTube. Mas repito, gente, tem alguma dúvida, liga aqui pra gente, nós podemos trazer aí esclarecimentos. Procure a organização para que a gente possa ter uma festa linda. Domingo, hein? Domingo, a Rádio Sacramento vai estar ao vivo, transmitindo, como o secretário destacou no rádio, e agora com as novidades, né? Com a tecnologia, vamos estar no canal do YouTube, então vai poder ouvir e ver também esse momento especial, mas a presença ali é fundamental, né, Luiz? A presença juntos é o que nos fortalece. Então, agradecendo sua companhia, sua audiência, aí nas nossas redes sociais, agora 11:34.
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1: 11:37 E a Cooperativa Agropecuária de Sacramento tá aqui comigo. 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
1: Nota de falecimento. A família de Deolina Tassini comunica com pesar seu falecimento e convida parentes e amigos para o seu sepultamento hoje às 16 horas no cemitério São Francisco de Assis. Seu corpo está sendo velado no velório municipal Maurício Bonatti. Por este ato de fé e solidariedade cristã, a família antecipa sinceros agradecimentos. Comunicamos o falecimento de Deolina Tassini, conforme notificação da funerária Boschetti.
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1: Hora da nossa prestação de serviço. Casa está precisando de um casal para morar e trabalhar lá no seminário. E será aqui em Sacramento, tá? Tem vaga também para PCD. Os interessados devem entrar em contato por meio do WhatsApp 34988496836. E quero falar para você da solidariedade, porque as forças de segurança pública estão unidas na campanha do Agasalho 2026. E com a chegada do frio, a sua doação pode aquecer muitas famílias. Doe roupas de frio, cobertores e agasalhos em bom estado. Pequenos gestos fazem uma grande diferença. Portanto, as doações podem ser entregues lá na Polícia Militar, na Polícia Civil, na Polícia Penal, no Corpo de Bombeiros, Fórum, Prefeitura Municipal e também na Casa da Raquel, lá na rua Maurício Bonatti, 110, no Alto da Estação. O último dia para as doações é no dia 20 de maio. Participe! Solidariedade aquece vidas! Essa é a nossa prestação de serviço aqui da Rádio Sacramento FM, emissora católica da Fundação Nossa Senhora do Patrocínio do Santíssimo Sacramento.
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1: E hora do sorteio! Hoje você que participou aqui comigo, gente, ó, hoje tem um escaldapés da Samambaia, um produto aí maravilhoso, e também um doce de leite Taquari. Vamos lá, quem mandou seu nominho completo no zap da Rádio Sacramento? O sorteador tá aqui escolhendo os números, e os números sorteados foram quais os números? Número 7, então, ó, só para lembrar a ordem aqui, o escaldapés e depois o doce de leite. Então, número 7 para o escaldapés, nossa amiga Benice Pereira. Alô, dona Benice, aí na fazendinha, né? Ó, vou fazer o vale compra, o vale brinde, na verdade, e passo aí pra senhora, combinado? Vamos estar organizando isso essa semana. E o outro número sorteado, qual foi? Número 3, o doce de leite Taquari vai ter que compartilhar comigo, quero experimentar, viu? É a nossa amiga Sandra Mar de Favre. Alô, Sandra Mar, também vamos entrar em contato contigo, tá? Então a Benícia Sandra Mar, aí tem a Benice com o escaldapés e a Sandra Mar, o doce de leite Taquari. Show, hein? Parceiros aqui conosco, né? Chegando o programa com elas, a Martinha trazendo aquele detalhe, aquele recado legal para as mulheres. Bem, bem bacana. Toda quarta-feira que vem tem mais, às 9 horas da manhã.
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1: Ó, já chegando aqui o nosso momento rural. Você, produtor rural, você que é associado do Sindicato dos Produtores Rurais Sacramento, né? O SPR Sacramento. Atenção, viu? Fica ligado que o presidente Osni tem muita informação importante. 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
3: Bom dia, Silas.
4: Muito, muito bom dia. Ó, meninada, vamos avisar aqui então as ganhadoras, a Benice e a Sandra Mar. Obrigado pela audiência de vocês sempre, né? Parceiras aí de todos os dias no nosso Estúdio 100. 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
4: Tá feliz? Tá feliz comigo? E eu tô indo com o nosso Estúdio 100, junto com a Pontual Mix que chega por aqui. Ó, e em um minuto, nosso bate-papo importante que você já sabe do Momento Rural com o presidente do SPR Sacramento. Eu vou estar aqui junto, né? Pra gente saber as novidades, saber dos aniversariantes. Será que tem gente fazendo aniversário hoje? Então você aumenta aí o volume do rádio, quem acompanha sempre aí em 100,3, não só em Sacramento, mas em toda a região. O Estúdio 100, lembrando então, volta amanhã às 9 da manhã.
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4: Aqui na nossa Rádio Sacramento e com o nosso presidente Osni. Bom dia.
9: Bom dia, Silas. Bom dia, ouvintes da Rádio Sacramento. Bom dia, nossos produtores, nossos colaboradores. Que Deus continue abençoando a todos. Estamos aqui, né? Mais um programa. Hoje, dia 13 de maio.
4: Dia muito bacana, né? Como muito. Disse, para comemorar com o aniversariante. Tem, presidente?
9: Exatamente, já tem, né? Sempre tem, né? Lá, nossos mil associados, todo dia tem aniversário. Não, tem algum, engraçado, tem alguns dias que não tem aniversário. Olha só, pra você ver, né? Alguns dias tem muitos aniversariantes. Hoje, por exemplo, tem muitos aniversariantes.
4: Ah, que maravilha.
9: Mas então vamos lá, né? Vamos começar. Então, hoje, dia 13, ó, o Aloysio Antônio Alves, o Augusto Barbosa de Faria, Elza Gonçalves Cerqueira Oliveira, Eurípides Alves da Silva, Leila dos Reis Carvalho, Maria Abadia dos Reis, Newton Antônio de Faria, Valdir Ribeiro Luiz, Cristina Correia Carneiro Fernandes, Oscar De Sante, José Gonçalves Sintra, Arnaldo Chabarberi. Oi, gente, desculpa aí que eu falei. Vamos voltar aqui um pouquinho, ó. Então, dia 13 foi até o Valdir Ribeiro Luiz. Dia 14 é a Cristina Correia Carneiro Fernandes e o Oscar De Sante. Dia 15 é o José Gonçalves Sintra. No dia 16, o Arnaldo Chabarberi, o Otair Florenço e William Cruvinel de Almeida. No dia 17 é a Marcela Prado De Sante. Dia 18, Abílio dos Santos Borges, Márcia Zago Lopes Almeida e Tatiane Romualdo Zago. No dia 19, Clemir Rodrigues de Oliveira Melo e ainda a Helena Aparecida Borges De Sante. Parabéns a vocês, que Deus continue iluminando a todos e que, se Deus quiser, o ano que vem estaremos todos aqui, se assim Deus permitir. Grande abraço a todos, felicidade.
4: Presente, e as cotações, como que estão aí os preços agropecuários?
9: As cotações, a soja parece que deu uma reagidazinha, tá, o preço aí tá variando, né? Chegando aí a 115 por aí, mas aguardamos aí que lá para maio, junho, ela chega aí na faixa aí dos acima dos 120, né? Para dar uma melhorada aí pro produtor, dar uma respirada aí na faixa dos 130. Vamos torcer para que isso ocorra, né? O milho cai um pouquinho, sobe, tá variando, 59. O sorgo também da mesma forma, 48, né? Hoje tá 47. O café veio caindo, agora chegou no patamar normal do café, né? Para que teve 2.500 lá, agora ele tá em 1.690, que é o preço mais ou menos que ele fica aí estabilizado. E a arroba do gado subiu um pouquinho, nós estamos aí com R$334. Lembrando que esses preços são brutos e lembrando que isso aqui depende muito, né? O café é a praça de patrocínio, a arroba é do Triângulo Mineiro como um todo, sorgo, milho e soja é de Uberlândia. Então, tem variações aí das empresas que compram, né? Então, isso aqui é um preço para dar uma balizada para quem precisar vender, já pensar, não, vou esperar mais, ou tá mais ou menos nessa faixa aqui.
4: Isso é verdade. Importante essas informações, né? Para não ficar dando tiro no escuro, né?
9: Exatamente,
4: E quais são as informações hoje para os nossos associados e também para o produtor rural de maneira geral?
9: Já quero aqui já agradecer, né, as mulheres que se inscreveram lá pro nosso evento da Sete Voltas do Agro Mulher. Vai ser um sucesso, porque nós fechamos as inscrições, já estavam acho que com 300. Olha, 300 mulheres já estavam lá inscritas pro evento, né? Torço que todas possam ir, que não dê nada errado, né? Nós vamos estar com um ônibus saindo daqui, já tá cheio, os carros que o sindicato vai, já estão cheios também, então vamos fazer um evento bacana lá. E as mulheres lá da Sete Volta, a comunidade toda e do entorno da Sete Volta, né? Todas estão lá imbuídas e vão participar. Graças a Deus vamos ter lá um evento muito bom. O Free chegou, mas não chegou daquele que o pessoal estava esperando, por enquanto, né? Mas vai chegar, né? Esse ano não passa sem Free. E lá na Sete Volta um pouquinho mais frio que os outros lugares, né? Mas você conhece bem lá, né? Então, mas vai ser muito bom, vai ser lá o local lá é muito aconchegante, e vamos fazer um evento maravilhoso lá, mostrando, né, a inserção da mulher no agro e a importância da mulher na família, no agro e eu sempre falo que muitas mulheres têm três jornadas, né? A mulher que tá lá no meio rural, ela cuida às vezes do gado, tira o leite, faz o queijo, toma conta da casa, né? E dos filhos, do marido, então é uma jornada tripla.
4: Exatamente.
9: Né? Então, parabéns aí às mulheres.
4: E só para reforçar, é sábado agora, né?
9: Sábado agora.
4: Maravilha.
9: Né? Tornar a solicitar aqui o pessoal, né? Que tá fechando aí a janela do imposto de renda, não esqueça de mandar sua documentação lá pro sindicato pra gente, o pessoal fazer lá aquela o Jair e a Gabriela fazer aquela simulação e ver como é que tá as questões, se falta nota, porque tem produtor que chega lá, nossa, mas eu comprei um trator e esqueci de mandar a nota. Aí depois tem que retificar, né? A declaração. E muitas vezes, quando você retifica a declaração, a Receita já bate o olho. Opa, por que que isso aqui aconteceu? Então vamos organizar as notas certinho, fazer a coisa de acordo para não. Não é que a pessoa às vezes fez por querer, mas só de esquecer, você já levanta ali, ó, mas por que que esqueceu, né? Então vamos. E o ideal, gente, é que vocês façam isso mês a mês. Comprou, fez qualquer, comprou, vendeu, passa no sindicato ou manda a nota via zap, via e-mail, manda lá pro sindicato, que aí fica fácil pro pessoal que faz o imposto de renda ir lançando na sua pasta lá mês a mês. Chega no final do ano, tá super fácil de fazer, resolvido. No meio do ano é fácil, assim, você não vendeu nada não, porque a sua receita tá alta, aliás, você não comprou nada não, sua receita tá alta, sua despesa tá baixa. Nossa, eu comprei aqui um carro, comprei, então, isso a gente dá um alerta, porque você já pensou chegar agora em março desse ano aqui, a maio, pegar uma nota de janeiro de 2025, como é que você vai lembrar? É complicado, né? Então, lembrando que o imposto que está fazendo agora é relativo ao ano de 2025. Então, são notas que às vezes se perdem. E perder uma nota de compra, ele vai impactar lá no resultado do imposto. Às vezes você podia ter uma restituição ou até pagar menos imposto, mas como você esqueceu uma nota, esse valor subiu. Então, vamos tomar cuidado. Não vamos ficar só lá na roça produzindo e esquecer do principal aqui não, da contabilidade, que isso é muito importante para nós.
4: É verdade. E os prazos, vale lembrar, além de pagar, às vezes se atrasar demais, vai pagar multa e tudo mais.
9: E a multa da Receita é salgada. Eu já paguei, eu sei como que é. Então, vamos cuidar para não ter que pagar. E a pior coisa do mundo é você ter dinheiro e pagar uma multa. Ou multa de trânsito, porque você avançou um sinal, ou passou num radarzinho aí que é 80, você passou a 100. É o dinheiro mais jogado fora que eu vejo na vida, né?
4: Exatamente. Então, nada como andar certo, como diz, dentro do prazo aí, para não ter problema.
9: Exatamente,
4: né?
9: É.
4: Mais algum recado?
9: E só lembrando aí, viu, gente, nós vamos estar aqui, eu acho que quarta-feira que vem, o Sargento Júnior esperando a liberação do comandante, para ele vai estar vindo aqui, para a gente fazer aí um curso de brigadista. Já tem vários produtores que escreveram algum funcionário seu para ser esse instrutor de brigadista dentro da sua propriedade. Se caso ocorrer um incêndio, ele saiba conduzir os demais funcionários, o que tem que fazer, e nós vamos fazer esse curso. Então, o pessoal vai ficar bem esperto para ajudar nessas questões. E o Sargento Júnior deve estar vindo aqui semana que vem. Ele vai dar todas as explicações. E a partir de agora, viu, gente? Tempo seco, o frio vai ajudar a secar ainda mais a pastagem. Daqui a pouco, junho, já começa o vento de agosto, que normalmente antecipa, já começa a ter um deslocamento de ar, né? Que muda aí a dinâmica da temperatura, então provoca aí esses ventos. Então, na zona rural, gente, vamos fazer um combinado aqui. Riscar fósforo só para acender fogão a gás, e lá na roça até prefiro um fogão de lenha, mas que o fogo fica só lá dentro de casa. Nada de pôr fogo no quintal, nada de pôr fogo, porque passa um ventozinho, ali tem um cisco aqui, um cisco ali, o pasto tá logo ali, a capineira tá logo ali, basta uma faisquinha para pegar um fogo e ficar incontrolável. Aí a pessoa tem equipamento, tem gado que tá num piquete que aí não dá tempo de soltar, os animais podem ser feridos, podem machucar, vai pra fazenda do vizinho, de repente o vizinho não tá na fazenda, acontece a mesma coisa, e são animais que morrem, animais que, né, então vamos evitar, vamos precaver aqui que nós, produtores rurais, o que mais nós prezamos é a nossa, aonde que nós produzimos? A nossa terra. E o fogo, toda vez que o fogo entra, destrói toda a camada de húmus, bactérias que tem ali na parte principal do que é o solo, né? Que a parte dos 20 centímetros de terra que nós temos ali, a fertilidade do solo está ali. Quando você paga um fogo dali, você leva 10 anos para recuperar aqueles 10 centímetros, 20 centímetros de solo ali. Então vamos precaver, não vamos mexer com fogo, não. Essa era do fogo para fazer limpar a fazenda já acabou. A não ser que, para prevenir, dentro da lei, nós estamos acertando aqui também com o Sargento Júnior e com o IEF, para a gente fazer a limpeza de faixa do DR e do DENIT, com autorização do DENIT, do DR, com licença ambiental, para que esse fogo não entre nas propriedades. Então, a gente vê no estado de São Paulo, onde as rodovias são privatizadas, tem lá agrovia, não sei o que, vias, não tem problema, o fogo nunca entra, porque eles podam a grama, lá o capim fica bem baixinho e o fogo não anda. Ali qualquer foguinho ali com peça e apaga. Agora aqui em Minas tem muitos lugares que tem uma sarapieira de 1 metro de altura. Quando o fogo pega ali, é difícil de secar. Porque com abafador, como é que você chega com um abafador de 1 metro, se a chama está com 1,5 metro de altura? Só o calor te queima. Então, e tem lugar que é difícil o acesso do caminhão de bombeiro chegar com água. O caminhão de bombeiro é um caminhão muito pesado, ele não consegue desenvolver uma velocidade alta, ele é 60, 70 por hora. Então vamos evitar ter que acionar, né, bombeiro e ter que passar por esse transtorno aí de fogo. E outra coisa, né? Nós temos um satélite espião agora. Depois, se pegar fogo na propriedade, o produtor vai ter que se justificar. E muitas vezes não tem muita justificativa. Quando o fogo começa dentro da propriedade, alguma coisa aconteceu. Se foi um raio, beleza, dá para ver pela previsão meteorológica que teve um raio ali e tal. Mas se foi alguma coisa que iniciou dentro da fazenda, pode ter sérios problemas, né? Ambientais e multas e problema com a justiça depois.
4: Então, como dizer, sempre prevenir, fazer aí as situações importantes, né?
9: Exatamente,
4: Não sofrer depois esses dissabores.
9: Exato, e sem contar os prejuízos da terra.
4: Exato.
9: E prejuízo pode ser com equipamento, com gado, muita coisa. E sem contar, viu, gente, o que a gente mais preza, principalmente nas beiras de rodovia, não coloca fogo, porque você imagina a rodovia com um bruto de uma fumaça intensa, os carros vêm, um vai sair de uma chama de fogo, entra na contramão, vem outro, um acidente, pode ter perda de vidas. Então nós temos que olhar muito isso.
4: Isso é verdade. Mais algum recado, presidente?
9: Seria isso.
4: Então até a próxima quarta-feira.
9: Se Deus quiser, já é, não é boa tarde ainda, é bom dia ainda, né?
4: Mas já estamos meio-dia e 5.
9: Meio-dia e 5, então já é boa tarde, que todos fiquem com Deus e até semana que vem.
4: Até semana que vem. E você continua com a programação da nossa Rádio Sacramento. Quarta que vem tem aqui o nosso Momento Rural.
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de Fátima não é o nome legítimo da Virgem que celebramos no dia 13 de maio. E por falar em nomes, sobrenomes e títulos, o de Fátima se refere mais ao lugar onde Nossa Senhora apareceu do que propriamente o seu nome real. De acordo com os testemunhos da irmã Lúcia, em sua última aparição, no dia 13 de outubro de 1917, Nossa Senhora teria se revelado como Nossa Senhora do Rosário. Portanto, o seu nome, entre aspas, completo, seria Nossa Senhora do Rosário de Fátima. Você sabia dessa?

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2: Muito boa tarde, meus queridos ouvintes. Pra você que tá ligado aí comigo na 100,3 e tá ligado comigo agora também na Vibe 100. Agora às 12 horas e 36 minutos. Meio-dia e 36. Hoje, dia 13 de maio de 2026. E quartou, meus amigos e minhas amigas. É, a quarta-feira já chegou. E pra você que tava empurrando o comecinho da semana com a barriga, já chega de desculpinha. Agora é o momento decisivo pra você já colocar os seus planos em prática. Já começa aí aplicando aquela teoria que eu sempre trago. Aplica aí a teoria do TBC e tira esse bundão da cadeira e vamos logo partir pra ação, meu amigo e minha amiga, porque só assim aquele tanto de planos que você só fala serão colocados em prática. Pra te ajudar nisso, vou trazendo dicas de alimentação que vai trazer pros seus dias saúde, disposição, e pra você que tá meio perdidão, meio perdidona, fica se baseando em notícias de WhatsApp. Pelo amor de Deus, não faz isso não, meu amigo. Tem giro de notícias com fontes confiáveis pra você por aqui também. Isso tudo vem recheado com o melhor da música, com tudo que tá bombando no seu cenário nacional e internacional também. Então pode vir chegando juntinho comigo nessa quarta-feira maravilhosa, porque chegou a hora.

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5: Boa tarde. Muitíssimo boa tarde pra você, agora às 12:50 e você que vem comigo na sintonia já tá curtindo aí o melhor da música, vai curtir muito mais por aqui, eu tô ligado com vocês aqui até às 16h, viu? Pode ficar tranquilão e tranquilona, deixa o rádio tocar que eu vou trazer pra vocês aqui muita música boa, informação e aquela dica pra você ter mais saúde e disposição. Lembrando aí galera, porque pra ter disposição você precisa de dormir bem, né? E nada melhor do que você se alimentar para trazer benefícios para o seu sono também. E a água, meu amigo, é o primeiro elemento e a primeira dica que eu vou trazer para você dormir melhor, tá? Porque a água é essencial para regular a temperatura do corpo e também é necessário ali para iniciar, né, aquele sono sem desconforto, sem cãibras e também sem ressecamento das suas vias aéreas, né, da sua respiração. E quando você está bem hidratado, você também favorece a produção da melatonina, né, que proporciona aí o melhor sono para você também. Como eu sempre digo, né, galera, não adianta nada aí tomar várias suplementações e tudo mais se você simplesmente não tomar água, não vai adiantar nada, tá? Então já trata agora de pegar aquele copinho d'água, aquela garrafa d'água, coloca bem do seu ladinho aí para você não esquecer de se hidratar, viu? E vamos com mais música por aqui, pra você que tá sempre ligado com a gente. Vamos com essa aí, que é pedido especial lá da minha amiga Fernanda. Ela que tá sempre ligada com a gente e pediu pra tocar aqui um pouquinho de Conrado e Alexandro, a música Lobos. Segura essa aí e vem com a gente.

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2: Vem você pra Vibe 100, agora às 12 horas e 56 minutinhos. E você que tá comigo na sintonia pode participar da programação, tá? Já vou aqui atender agora o pedido da minha amiga Lilian, ela que tá sempre ligada e mandando sempre aquele mega abraço pra todos da sintonia, especialmente para o seu amado, né, Lilian? Que é isso, menina? É amor demais. Boa tarde, minha querida.
3: Boa tarde, eu sou a Lilian de Araxá. Quero dizer pro meu esposo Caetano Júnior que eu amo ele muito, muito, muito. Quero mandar um beijo pra ele também.
2: Eita!
3: Eu gostaria de oferecer a música do Jadson, Planos Impossíveis.
2: Boa pedida.
3: Tá na senta feliz.
2: Tá na senta feliz demais. Música linda que a Lilian pediu aí, oferecimento especial. E vocês vão curtir aí com Jadson, Planos Impossíveis. Segura essa aí e vem com a gente.

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3: Homenagem do Fidomeneca, o Eterno Chorão, Charlie Brown Jr.

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1: Oi, boa tarde, Thiago. 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
3: Horas e 20 minutinhos, mais conhecido aí como 1:20, né, galera? Pois é, 1:20 da tarde, eu já tô com você trazendo só musicão e você vai continuar comigo na sintonia, porque você não precisa preocupar com música, não precisa aí acessar outras plataformas, só a Rádio Sacramento, inclusive tem plataforma também da rádio, viu? Você pode entrar aí na sua central de aplicativos, baixar o aplicativo da Rádio Sacramento agora pra você não perder nenhuma notícia, nenhuma informação e nenhuma música também, tá? E ó, já vou trazer inclusive mais informação pra você, diquinha pra você dormir bem aí, pode colocar na sua dieta, sabe o que, meu querido? Pode colocar aí também aquele chazinho de camomila, ou então passiflora, já ouviram falar? Pois é, viu gente, qualquer um desses chás aí, o chá de camomila é muito famoso, né? Inclusive você pode usar aí também, colocando como um chá, né? Aquele chá quentinho, nessa época do frio é muito gostoso, você também pode usar aí como um chá gelado, ou também em forma de banho. É uma ótima dica aí pra você ter aquele momento relaxante, ter aquele momento de paz e fazer aí aquela noite de sono reparadora, né? É um componente natural que tem aí vários polifenóis que ajudam a promover um sono mais profundo e reparador. Então coloque na sua dieta aí no seu dia a dia um chazinho de camomila, meu amigo, é sempre bem-vindo, hein? 13:21, vamos trazer mais música pra você, inclusive mais música que é oferecimento especial lá do nosso amigo, ele que tá sempre ligado com a gente. Alô, meu amigo André, ele que tá sempre por aqui na sintonia e tá sempre nos ouvindo e tá rompendo aí, trazendo poder aí também, né, com muitas atividades aí, a galera que tá sempre ligada com a gente. Ele pediu pra gente curtir aí um pouquinho dessa música que tem muito o que falar, né? Ele falou aí, ó, que essa aí é pra aquelas moças que se fazem de santinha, tá? É a Maria Santinha com Wesley Safadão. Pra você, meu querido, segura aí.

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7: Vem você pra Vibe 100, 13:30, mais conhecido como 1:30. É, galera, eu voltei trazendo mais música e oferecimento especial também. Dessa vez quem tá oferecendo é a minha amiga Bruna, para o meu amigo Zé. Alô, Zé, tá me ouvindo aí, né, meu querido? Meu amigo Zé Armando, ó, essa mulher te ama demais, viu, meu querido? Eu, é a paixão pra mais de quilômetro. Ela não ama quilo, ela ama tonelada. E ela tá mandando pra você música linda. E eu também gosto demais dessa música, eu sei que você curte também, meu querido. Ó, quem vai cantar aí é o Ferrugem. E a música que vai sair aí na voz do menino é Zóio de Lula e Céu Azul pra você. Segura essa aí, vem com a gente.
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4: Então agora é o seguinte, vamos fazer um pagode aqui rapidinho. Ó, o pagode do jeito que a gente faz, do jeito que a gente gosta, bagunçado. Não, bagunçado não, um pagodinho arrumado.

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1: Vem pra Vibe 100. 13 horas e 56 minutinhos, vem você pra Vibe 100. Só musicão rolando por aqui, meus amigos. E ó, vou trazer mais uma diquinha pra você dormir bem, tá? Além de saúde e disposição, pra isso você precisa dormir bem e um sono é essencial que você tenha aí na sua dieta vários itens que possam te ajudar, né? Um item aqui que é muito simples, muita gente aí, os brasileiros amam, né? Essa salada aí, eu amo de paixão, viu, gente? É bom demais, até de tira-gosto, é gostoso. Tô falando aqui do alface. Pois é, gente, o alface ou alface, né? Pra quem aí vai falar, independente aí da sua pronúncia, é uma ótima dica pra você que quer dormir bem também. Porque o alface tem aí o lactucário. É, gente, esse nutriente, ele tem uma substância com propriedades mais sedativas leves. Então, quando você consome bastante alface, pode ser que você consiga relaxar com mais facilidade, consiga aí ficar mais tranquilo na hora de tirar o seu sono. E além disso também, vai fornecer uma grande quantidade de fibras para todo o seu corpo, trazendo aí uma melhora na digestão e também trazendo uma facilidade para você dormir bem e absorver todos os nutrientes durante a noite. Olha só, né, gente? Essa alface aí que é tão comum e você não sabe o poder maravilhoso dessa folha, né, que tá sempre presente aí no nosso dia a dia. 13h58, vamos trazer mais música pra você que tá ligado comigo, pra minha grande amiga Dona Francisca também, que tá sempre ligada na sintonia, e ela tá oferecendo música especialíssima pra quem tá fazendo aniversário. Um abraço enorme aí, lá pra nossa amiga Eliana e também pro meu amigo Daniel, toda a turma aí da Escola Carolina, viu, Daniel? Pra você, a sua família linda e todo mundo que vem ligado com a gente, essa música que é maravilhosa pra você ouvir e também fazer aquela oração linda, né? Tudo vai dar certo, viu? Segura aí com Nat Roots, vem comigo.

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4: 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Comunicamos o falecimento de Deolina Tassini conforme notificação da funerária Boschetti.
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1: Quatorze horas e sete minutos. Atenção aí, galera, ó, o CAS tá precisando de um casal para morar e trabalhar também lá no seminário, viu? Aqui em Sacramento. E tem vaga também para PCD. Se vocês estiverem interessados aí, podem entrar em contato direto pelo telefone que também é o WhatsApp. É o 349-8849-6836. E também tem a oportunidade de solidariedade para você, tá? Ó, as forças de segurança estão unidas na campanha do Agasalho 2026. E com a chegada do frio, né, galera? A sua doação aí pode aquecer muitas famílias. Então doe roupas de frio, cobertores, agasalhos, tudo em bom estado, hein? Olha, para pequenos gestos aí, você vai fazer uma grande diferença em muitas famílias, viu? As doações podem ser entregues lá na Polícia Militar, Polícia Civil, Polícia Penal, Corpo de Bombeiros. Pode entregar também no fórum, na Prefeitura Municipal e também na Casa da Raquel, né? Que fica lá na rua Maurício Bonatti, número 110, lá na autoestação, tá? Você também pode fazer aí as doações até dia 20 de maio pra gente fazer as entregas aí pra todo o pessoal que precisa bastante. E você que tá buscando oportunidades, galera, ó, tem também curso com oferecimento aí da FAENG e também do Senar, gente. São cursos gratuitos com certificado e, ó, esses cursos aqui são renomados, hein? É gratuito, galera, então não perca a oportunidade. É curso de cria e recria e também de inseminação artificial. São atividades aí que estão em alta aí no agro, hein, galera? Pra quem gosta aí, ó, vale muito a pena fazer esses cursos, tá? Ó, vai acontecer aí do dia 1º até o dia 3 de junho, os cursos aí de cria e recria, e também vai continuar com os cursos aí de inseminação artificial do dia 15 de junho até o dia 19. O horário do curso é das 8 da manhã até às 17. O local vai ser informado aí na hora que você fizer a inscrição, tá? Pode fazer a inscrição direto pelo telefone ou WhatsApp. Anota aí, 349-9928-3462. E ó, para realizar o curso de inseminação, você também vai ter que realizar aí o curso de cria e recria, para ficar aí um curso completo para você ser um grande profissional diferenciado no mercado de trabalho. E essa é mais uma prestação de serviços da Rádio Sacramento FM, emissora da Fundação Nossa Senhora do Patrocínio do Santíssimo Sacramento.
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0: Olá, meu povo da minha amada cidade do Santíssimo Sacramento. Aqui é o professor Amir Salomão Jacó. Eu venho falar ao meu povo de uma data maravilhosa que vamos comemorar agora no dia 3 de junho próximo. Sacramento vai completar 150 anos que foi elevada à condição de cidade. Éramos uma vila, fomos elevados à cidade no dia 3 de junho de 1876, 150 anos. E o nome que foi dado pela lei imperial a Sacramento é Cidade do Santíssimo Sacramento. Não é somente Sacramento, é Cidade do Santíssimo Sacramento. E isso foi usado muito tempo pela Câmara, pelas autoridades, pelos documentos oficiais da cidade. Mas com o tempo, a palavra Santíssimo foi ficando, né, ao relento, foi ficando olvidada pelas autoridades. Então, meu trabalho hoje é pedir à população que converse com o prefeito, com as autoridades, com os senhores vereadores, para que o nome da cidade seja restaurado como é: Cidade do Santíssimo Sacramento. Meu povo, conto com a participação de todos. Isso é uma riqueza imensa, imensa para a nossa história, para a nossa cidade. E que Deus nos cubra de bênçãos.
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1: Nota de falecimento. 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Por esse ato de fé e solidariedade cristã, a família antecipa sinceros agradecimentos. Comunicamos o falecimento de Deolina Tarsini conforme a notificação da funerária Boschetti.
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4: Horas e 34 minutinhos. E você que vem comigo na sintonia já tá curtindo aí o melhor da música, curtindo aí agora falando da Pastelaria Canastra. Um abraço aí pra galera, a minha amiga Andres, Patrick também, que estão sempre na sintonia. 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E é pra galera de todo o comércio local, de Sacramento e toda da região que tá sempre nos ouvindo, que eu vou deixando aqui um pouquinho mais daquele flashback de primeira, hein? É The Doors, Roadhouse Blues pra você.

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2: Vem você pra Vibe 100, 15h46. Hoje, dia 13 de maio. Tem uma galera aí que vai comemorar mais um aninho de vida, né? Já vou aproveitar aqui pra mandar um grande abraço pros nossos queridos aniversariantes que podem comemorar hoje. Quarta-feira pode, hein? Ainda mais aniversário, né, meu amigo? Meio da semana, pode sim, tá liberado, hein? Eu já vou mandar aqui um grande abraço lá pra minha amiga Cristiana Oliveira, minha amiga aí que tá sempre ligada com a gente, minha prima também, hein? Ó, o Paulo Moreira também tá fazendo aniversário hoje, hein? Um abraço aí, Paulo, pra você também, meu querido. A Lucileia Rezende também tá fazendo aí mais um ano de vida. Um abraço aí pro meu amigo Cairo César, meu amigo Pretinho, tá diretamente lá de Uberaba, sempre nos ouvindo aqui, direto aqui na Rádio Sacramento. Um abraço para quem também tá fazendo aniversário hoje, é pro nosso amigo que tá sempre ligado com a gente, meu amigo, meu padrinho, meu tio, Adriano Mariano. Fala aí, tio Adriano, ele que tá sempre ligado também, ouvindo aí a Rádio Sacramento e pedindo para curtir música boa. Ele curte demais um Scorpions e é para ele e para você também que tá na sintonia que você vai ouvir agora Still Loving You. Segura aí.

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1: O som que contagia você e me contagia também. 15h57, chegou aquela hora de dar tchau, e o tchau também vem com aquela mensagem pra você levar aí pro seu dia, pra sua semana e pra toda a sua vida. 13 de maio não pode ser apenas uma data bonita no calendário ou discursos cheios de aplausos vazios. A verdadeira abolição começa quando o respeito vence o preconceito, a arrogância, a indiferença. Cor, credo ou classe social nunca deveriam definir o valor de alguém, porque humanidade não tem etiqueta. Que hoje seja um convite para libertarmos a mente do ódio e abraçarmos a dignidade coletiva, porque não existe liberdade onde ainda falta respeito. Muito obrigado, meus amigos. Valeu, até mais. Fui.

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0: Nossa Senhora de Fátima não é a padroeira de Portugal. E por mais intrigante e até mesmo desoladora que seja essa curiosidade, a verdade é que Nossa Senhora de Fátima não é padroeira de Portugal e tampouco o dia 13 de maio é feriado lá nas terras lusitanas. A padroeira de Portugal, desde o século XVII, é Nossa Senhora da Conceição, assim como também é considerada uma verdadeira rainha de Portugal. E essa curiosidade tem um bônus. Curiosamente, Nossa Senhora da Conceição também é padroeira do Brasil, haja vista que fomos colônia portuguesa. Entretanto, a nossa Nossa Senhora da Conceição ganhou o título de Aparecida, isso depois de aparecer na rede dos pescadores em 1717. Você sabia?
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Alô, minha gente, muito boa tarde, Sacramento, cidades vizinhas, comunidades rurais e a galera aí da internet. Muito boa tarde, são 16:07. Sejam todos bem-vindos a mais um Ponteio da Viola pela nossa Rádio Sacramento FM. A direção geral de Padre Ricardo Fidelis, a produção de José Devaeira e a apresentação é, sou eu, Walter Filho, seu amigo, te convidando para vir ficar comigo até às 18:30. A partir de agora, já à sua disposição aí, nosso WhatsApp 9197-1748 para você ligar e pedir o seu modão. Ligar não, mandar sua mensagem de áudio ou texto, né? Pedir o seu modão preferido e o programa já começa com João Mulato e Douradinho. Música.

Muito bem, 16 horas agora, 17 minutos, 16:17 em Sacramento. Nas primeiras de hoje aqui no nosso programa, o Ponteio da Viola, nós trouxemos João Ricardo e Cristiano, a Grande Fortuna, João Pedro e Solito, Garça Aventureira, e o João Mulato e Douradinho, Dose pra Jacaré.

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0: horas agora, 25 minutos, 16:25 em Sacramento. Vamos atender aqui o nosso amigo Adriano, né? Adriano Martins Gauchinho. Fala comigo, Gauchinho, boa tarde, meu irmão.
1: Alô, meu amigo Walter Filho. Quartou, Valtinho, quartou. Nem cavalo aguenta, Valtinho. Valtinho, Gauchinho de Sacramento. Seu parceiro de todos os dias. Ô, oh, toca pra nós aí, Daniel, disparada. Oferecer pra todos que tá ligado na Bruta, Sacramento FM.
2: Sim.
1: É, meu pessoal lá na minha casa, que tá ligado na Rádio Sacramento FM. Pra você aí, especialmente vocês aí na rádio, pra todos que tá ligado na Bruta, nas fazendas, na cidade, no mundo inteiro ligado na Bruta, beleza, meu jovem? Toca pra nós aí, pra mim, minha irmã Rosimari, que tá ligada lá, daqui a pouco ela manda mensagem pra nós aí também. Positiva? Toca pra nós aí, ó, Valtinho, hoje eu não posso, não tempo não, hoje eu tô passando trinja até às 10. Aô! Tchau, obrigado, Valtinho.
0: Falou, meu amigo!
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0: Aqui pediu, já sabe, ouviu na hora!

Tá aí o Daniel e a disparada, esse modão, eu gosto dele, é com o Jair Rodrigues também, né? Vamos atender agora o São Agostinho, oferecendo pros amigos de conquista e pra nós na rádio, Tunique Tinoco. É, música que ele pediu aqui, Velho Pai.

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7: Já chegando mais modão de Leo e Léo.

0: Caio Lourenço, Lorival, Terra Molhada, Anso Liu e Léo aqui no Ponteio da Viola, trouxeram Rainha do Paraná, 16:46, boa tarde, vem pra cá você também, vem pra 100, aqui todo mundo é mais feliz.
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0: Muito bem, olha, atenção, prestação de serviço. O CAS, que é o seminário, né? Está precisando de um casal para morar e trabalhar lá no seminário aqui em Sacramento. Tem vaga também para PCD. Os interessados devem entrar em contato através do telefone WhatsApp 349-8849-6836. Solidariedade. As forças de segurança pública estão unidas na campanha do Agasalho 2026. Com a chegada do frio, sua doação pode aquecer muita gente, né? Doe roupas de frio, cobertores e agasalhos em bom estado. Pequenos gestos fazem uma grande diferença. As doações podem ser entregues na Polícia Militar, Polícia Civil, Polícia Penal, Bombeiro Militar, Fórum, Prefeitura e também na Casa da Raquel, na Rua Maurício Bonatti, número 110, Alto da Estação. Último dia para doações, dia 20 de maio. Participe, solidariedade aquece vidas. SPR, FAENG e Senar oferecem cursos de cria, recria e inseminação artificial com certificados próprios e gratuitos dos dias 1º a 3 de junho, cria e recria. Dos dias 15 a 19 de junho, inseminação artificial. Horário de 8 às 17, o local vai ser informado no ato da inscrição. Inscrições pelo 999-28-3462. Para realizar o curso de inseminação artificial, é necessário realizar o curso de cria e recria, viu?
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0: Dezesseis horas agora, 54 minutos.

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0: Aí você ouviu comigo, é 17:01, Adão da Viola e Wilson de Freitas, Jeitão do Meu Velho. Tivemos também Abel e Caim, Casco de Boi, modão bonito, hein, senhor?
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0: 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Estão chegando para nós as dicas de hoje para um trânsito seguro.
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10: 17 horas, 10 minutos.

São 17 horas agora, 17 minutos. 17 mais 17 em Sacramento. Participação no nosso programa de Pedro e Pedrinho, saudades do sertão. Aqui no Ponteio da Viola, pela nossa Rádio Sacramento. Você curtiu também a famosa Sete Palavras, né? Pedro Bento e Zé da Estrada, moda bonita, moda muito bonita essa Sete Palavras. Fazia tempo que eu não tocava essa aqui, né? 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
0: Boa tarde, meu povo.

0: 17h32. 17h32, Pena Branca e Chavantinho, Rancho Triste. O Pedro e Paulo cantaram Camisola Preta. E você, tá na 100? Tá feliz demais, né? Se não tá na 100, meu amigo, vem pra cá. Aqui é só alegria, viu?
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0: Deixa comigo! Mandar aqui o nosso alô pro David, né? O David lá tá pedindo pra gente tocar César e Paulinho, A Gente Se Ama, pra galera de sempre aí que ele oferece, né? Os padrinhos Wagner, Paulinha, o garoto Vinícius, a professora Juliana e os pais Dona Badia, Sr. Oswaldo e o Gabriel, né? Também pra sua madrinha Gasparina Bisinotto. Ô, gente, a galera lá da rua na Jacó, lá na Coab, né? Tá pedindo pra o órgão responsável aí da prefeitura dê uma olhada lá, porque todo dia à tarde diz que tá um cheiro, um odor lá insuportável. Todos os dias à tardezinha diz que é insuportável o mau cheiro lá na rua na Jacó. Pedi aí pessoal responsável por essa área que dê uma verificada lá no que tá vendo, né? 17:38.

0: 17:46, 17:46, aqui você é muito mais feliz, aqui você ouve o verdadeiro sertanejão classe A, né, minha gente? Comecei que nós tivemos os dois mineiros, prato feito, antes o César e Paulinho, foi o pedido do David, a gente se ama.
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0: 7458. 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
5: 17 horas agora 55 minutos. Já já às 18 horas nós temos a oração do Ângelus com o arcebispo Dom Paulo.

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Nossa Senhora. Dezoito horas, oração do Ângelus, com Dom Paulo Mendes Peixoto, arcebispo da Arquidiocese de Uberaba.

0: Em nome do Pai, do Filho e do Espírito Santo. Amém. O anjo do Senhor anunciou a Maria,
1: e ela concebeu do Espírito Santo.
0: Ave Maria, cheia de graça, o Senhor é convosco. Bendita sois vós entre as mulheres, e bendito é o fruto do vosso ventre, Jesus.
1: Santa Maria, Mãe de Deus, rogai por nós, pecadores, agora e na hora de nossa morte. Amém.
0: Eis aqui a serva do Senhor.
1: Faça-se em mim segundo a tua palavra.
0: Ave Maria, cheia de graça, o Senhor é convosco. Bendita sois vós entre as mulheres, e bendito é o fruto do vosso ventre, Jesus.
1: Santa Maria, Mãe de Deus, rogai por nós, pecadores, agora e na hora de nossa morte. Amém.
0: O Verbo divino se fez carne
1: e habitou entre nós.
0: Ave Maria, cheia de graça, o Senhor é convosco. Bendita sois vós entre as mulheres, bendito é o fruto do vosso ventre, Jesus.
1: Santa Maria, Mãe de Deus, rogai por nós, pecadores, agora e na hora de nossa morte. Amém.
0: Rogai por nós, Santa Mãe de Deus,
1: para que sejamos dignos das promessas de Cristo.
0: Oremos, infundir, Senhor, em nossos corações a vossa graça, para que nós, que conhecemos pela anunciação do anjo a encarnação de Jesus Cristo, vosso Filho, cheguemos por sua paixão e morte na cruz à glória da ressurreição, pelo mesmo Cristo nosso Senhor. Amém. E desejo para todos que nos acompanham as bênçãos de Deus Todo-Poderoso, o Pai, o Filho e o Espírito Santo, e permaneça para sempre.

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4: 18 horas agora, 5 minutos, boa noite. De volta aí com o nosso Ponteio da Viola. Vamos até às 18h30, né? Repito, 18h05.

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0: aí, você conferiu com a gente aqui no Ponteio da Viola esse pupurri legal do Rick Renner, né? Escolta de Vagalumes, Porta do Mundo e Poeira da Estrada. Tivemos também o Ouro e Val Siriano e Sansão, Rei do Laço, participação especial do saudoso Zé Capeta, 18:15 agora.
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0: Aí o nosso programa prossegue, trazendo as últimas de hoje aí, ó.

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1: Vai embora, minha gente. Fiquem com Deus, que a graça zelega, a vida continua.
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5: Queridos ouvintes da Rádio Sacramento, com alegria e fé, iniciamos agora a oração do Santo Terço.
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5: Coração cheio de esperança, iniciemos nossa oração pedindo pelas famílias, pela igreja, pelo mundo e por todas as intenções que trazemos em nosso coração. Em nome do Pai e do Filho e do Espírito Santo. Amém. Senhor Jesus, nós vos oferecemos este terço que vamos rezar, contemplando os mistérios de nossa redenção. Concedei-nos, por intercessão de Maria, vossa Mãe Santíssima, a quem nos dirigimos, as virtudes que nos são necessárias para bem rezá-lo e a graça que nos vem desta santa

0: Contemplamos neste dia os mistérios gloriosos. Nos mistérios gloriosos celebramos a vitória de Cristo sobre a morte e a glorificação de Maria. Esses mistérios renovam nossa esperança, recordando-nos que com Cristo também somos chamados à vida plena na glória do Pai. Creio em Deus Pai Todo-Poderoso, Criador do céu e da terra, e em Jesus Cristo, seu único Filho, nosso Senhor, que foi concebido pelo poder do Espírito Santo, nasceu da Virgem Maria, padeceu sob Pôncio Pilatos, foi crucificado, morto e sepultado, desceu à mansão dos mortos, ressuscitou ao terceiro dia, subiu aos céus, está sentado à direita de Deus Pai Todo-Poderoso, donde há de vir a julgar os vivos e os mortos. Creio no Espírito Santo, na Santa Igreja Católica, na comunhão dos santos, na remissão dos pecados, na ressurreição da carne, na vida eterna. Amém. Pai nosso que estais no céu, santificado seja o vosso nome. Venha a nós o vosso reino. Seja feita a vossa vontade, assim na terra como no céu.
1: O pão nosso de cada dia nos dai hoje. Perdoai-nos as nossas ofensas, assim como nós perdoamos a quem nos tem ofendido. E não nos deixeis cair em tentação, mas livrai-nos do mal. Amém.
0: Ave Maria, cheia de graça, o Senhor é convosco, bendita sois vós entre as mulheres, e bendito é o fruto do vosso ventre, Jesus.
1: Santa Maria, Mãe de Deus, rogai por nós, pecadores, agora e na hora da nossa morte. Amém.
0: Ave Maria, cheia de graça, o Senhor é convosco, bendita sois vós entre as mulheres, e bendito é o fruto do vosso ventre, Jesus.
1: Santa Maria, Mãe de Deus, rogai por nós, pecadores, agora e na hora da nossa morte. Amém.
0: Ave Maria, cheia de graça, o Senhor é convosco, bendita sois vós entre as mulheres, e bendito é o fruto do vosso ventre, Jesus.
1: Santa Maria, Mãe de Deus, rogai por nós, pecadores, agora e na hora da nossa morte. Amém.
0: Glória ao Pai, ao Filho e ao Espírito Santo.
1: Assim como era no princípio, agora e sempre, pelos séculos dos séculos. Amém.
0: Ó meu Jesus, perdoai-nos, livrai-nos do fogo do inferno, levai as almas todas para o céu e socorrei principalmente aquelas que mais precisarem da vossa misericórdia. Sagrado Coração de Jesus, nós temos confiança em vós. Nossa Senhora do Patrocínio do Santíssimo Sacramento, rogai por nós. No primeiro mistério contemplamos a ressurreição do Senhor Jesus.

0: Pai nosso que estais nos céus, santificado seja o vosso nome. Venha a nós o vosso reino. Seja feita a vossa vontade, assim na terra como no céu.
1: O pão nosso de cada dia nos dai hoje. Perdoai-nos as nossas ofensas, assim como nós perdoamos a quem nos tem ofendido. E não nos deixeis cair em tentação, mas livrai-nos do mal. Amém.
0: Ave Maria, cheia de graça, o Senhor é convosco. Bendita sois vós entre as mulheres. E bendito é o fruto do vosso ventre, Jesus.
1: Santa Maria, Mãe de Deus, rogai por nós, pecadores, agora e na hora da nossa morte. Amém.
0: Ave Maria, cheia de graça, o Senhor é convosco. Bendita sois vós entre as mulheres, e bendito é o fruto do vosso ventre, Jesus.
1: Santa Maria, Mãe de Deus, rogai por nós, pecadores, agora e na hora da nossa morte. Amém.
0: Ave Maria, cheia de graça, o Senhor é convosco. Bendita sois vós entre as mulheres, e bendito é o fruto do vosso ventre, Jesus.
1: Santa Maria, Mãe de Deus, rogai por nós, pecadores, agora e na hora da nossa morte. Amém.
0: Ave Maria, cheia de graça, o Senhor é convosco. Bendita sois vós entre as mulheres, e bendito é o fruto do vosso ventre, Jesus.
1: Santa Maria, Mãe de Deus, rogai por nós, pecadores, agora e na hora da nossa morte. Amém.
0: Ave Maria, cheia de graça, o Senhor é convosco. Bendita sois vós entre as mulheres, e bendito é o fruto do vosso ventre, Jesus.
1: Santa Maria, Mãe de Deus, rogai por nós, pecadores, agora e na hora da nossa morte. Amém.
0: Ave Maria, cheia de graça, o Senhor é convosco. Bendita sois vós entre as mulheres, e bendito é o fruto do vosso ventre, Jesus.
1: Santa Maria, Mãe de Deus, rogai por nós, pecadores, agora e na hora da nossa morte. Amém.
0: Ave Maria, cheia de graça, o Senhor é convosco. Bendita sois vós entre as mulheres, e bendito é o fruto do vosso ventre, Jesus.
1: Santa Maria, Mãe de Deus, rogai por nós, pecadores, agora e na hora da nossa morte. Amém.
0: Ave Maria, cheia de graça, o Senhor é convosco. Bendita sois vós entre as mulheres, e bendito é o fruto do vosso ventre, Jesus.
1: Santa Maria, Mãe de Deus, rogai por nós, pecadores, agora e na hora da nossa morte. Amém.
0: Ave Maria, cheia de graça, o Senhor é convosco. Bendita sois vós entre as mulheres, e bendito é o fruto do vosso ventre, Jesus.
1: Santa Maria, Mãe de Deus, rogai por nós, pecadores, agora e na hora da nossa morte. Amém.
0: Ave Maria, cheia de graça, o Senhor é convosco. Bendita sois vós entre as mulheres, e bendito é o fruto do vosso ventre, Jesus.
1: Santa Maria, Mãe de Deus, rogai por nós, pecadores, agora e na hora da nossa morte. Amém.
0: Glória ao Pai, e ao Filho, e ao Espírito Santo.
1: Assim como era no princípio, agora e sempre, pelos séculos dos séculos. Amém.
0: Ó meu Jesus, perdoai-nos, livrai-nos do fogo do inferno. Levai as almas todas para o céu, e socorrei principalmente aquelas que mais precisarem da vossa misericórdia. Sagrado Coração de Jesus, nós temos confiança em vós. Ó Maria concebida sem pecado, rogai por nós que recorremos a vós. No segundo mistério contemplamos a ascensão de Jesus aos céus.

0: nosso que estais nos céus, santificado seja o vosso nome. Venha a nós o vosso reino. Seja feita a vossa vontade, assim na terra como no céu.
1: O pão nosso de cada dia nos dai hoje. Perdoai-nos as nossas ofensas, assim como nós perdoamos a quem nos tem ofendido. E não nos deixeis cair em tentação, mas livrai-nos do mal. Amém.
0: Ave Maria, cheia de graça, o Senhor é convosco. Bendita sois vós entre as mulheres. E bendito é o fruto do vosso ventre, Jesus.
1: Santa Maria, Mãe de Deus, rogai por nós, pecadores, agora e na hora da nossa morte. Amém.
0: Ave Maria, cheia de graça, o Senhor é convosco. Bendita sois vós entre as mulheres, e bendito é o fruto do vosso ventre, Jesus.
1: Santa Maria, Mãe de Deus, rogai por nós, pecadores, agora e na hora da nossa morte. Amém.
0: Ave Maria, cheia de graça, o Senhor é convosco. Bendita sois vós entre as mulheres, e bendito é o fruto do vosso ventre, Jesus.
1: Santa Maria, Mãe de Deus, rogai por nós, pecadores, agora e na hora da nossa morte. Amém.
0: Ave Maria, cheia de graça, o Senhor é convosco. Bendita sois vós entre as mulheres, e bendito é o fruto do vosso ventre, Jesus.
1: Santa Maria, Mãe de Deus, rogai por nós, pecadores, agora e na hora da nossa morte. Amém.
0: Ave Maria, cheia de graça, o Senhor é convosco. Bendita sois vós entre as mulheres, e bendito é o fruto do vosso ventre, Jesus.
1: Santa Maria, Mãe de Deus, rogai por nós, pecadores, agora e na hora da nossa morte. Amém.
0: Ave Maria, cheia de graça, o Senhor é convosco. Bendita sois vós entre as mulheres, e bendito é o fruto do vosso ventre, Jesus.
1: Santa Maria, Mãe de Deus, rogai por nós, pecadores, agora e na hora da nossa morte. Amém.
0: Ave Maria, cheia de graça, o Senhor é convosco. Bendita sois vós entre as mulheres, e bendito é o fruto do vosso ventre, Jesus.
1: Santa Maria, Mãe de Deus, rogai por nós, pecadores, agora e na hora da nossa morte. Amém.
0: Ave Maria, cheia de graça, o Senhor é convosco. Bendita sois vós entre as mulheres, e bendito é o fruto do vosso ventre, Jesus.
1: Santa Maria, Mãe de Deus, rogai por nós, pecadores, agora e na hora da nossa morte. Amém.
0: Ave Maria, cheia de graça, o Senhor é convosco. Bendita sois vós entre as mulheres, e bendito é o fruto do vosso ventre, Jesus.
1: Santa Maria, Mãe de Deus, rogai por nós, pecadores, agora e na hora da nossa morte. Amém.
0: Ave Maria, cheia de graça, o Senhor é convosco. Bendita sois vós entre as mulheres, e bendito é o fruto do vosso ventre, Jesus.
1: Santa Maria, Mãe de Deus, rogai por nós, pecadores, agora e na hora da nossa morte. Amém.
0: Glória ao Pai, e ao Filho, e ao Espírito Santo.
1: Assim como era no princípio, agora e sempre, pelos séculos dos séculos. Amém.
0: Ó meu Jesus, perdoai-nos, livrai-nos do fogo do inferno. Levai as almas todas para o céu, e socorrei principalmente aquelas que mais precisarem da vossa misericórdia. Sagrado Coração de Jesus, nós temos confiança em vós. Ó Maria concebida sem pecado, rogai por nós que recorremos a vós. No terceiro mistério contemplamos a vinda do Espírito Santo sobre os apóstolos e a Virgem Maria.

0: Pai nosso que estais nos céus, santificado seja o vosso nome. Venha a nós o vosso reino, seja feita a vossa vontade, assim na terra como no céu.
1: O pão nosso de cada dia nos dai hoje. Perdoai-nos as nossas ofensas, assim como nós perdoamos a quem nos tem ofendido. E não nos deixeis cair em tentação, mas livrai-nos do mal. Amém.
0: Ave Maria, cheia de graça, o Senhor é convosco. Bendita sois vós entre as mulheres. E bendito é o fruto do vosso ventre, Jesus.
1: Santa Maria, Mãe de Deus, rogai por nós, pecadores, agora e na hora da nossa morte. Amém.
0: Ave Maria, cheia de graça, o Senhor é convosco. Bendita sois vós entre as mulheres. E bendito é o fruto do vosso ventre, Jesus.
1: Santa Maria, Mãe de Deus, rogai por nós, pecadores, agora e na hora da nossa morte. Amém.
0: Ave Maria, cheia de graça, o Senhor é convosco. Bendita sois vós entre as mulheres. E bendito é o fruto do vosso ventre, Jesus.
1: Santa Maria, Mãe de Deus, rogai por nós, pecadores, agora e na hora da nossa morte. Amém.
0: Ave Maria, cheia de graça, o Senhor é convosco. Bendita sois vós entre as mulheres. E bendito é o fruto do vosso ventre, Jesus.
1: Santa Maria, Mãe de Deus, rogai por nós, pecadores, agora e na hora da nossa morte. Amém.
0: Ave Maria, cheia de graça, o Senhor é convosco. Bendita sois vós entre as mulheres. E bendito é o fruto do vosso ventre, Jesus.
1: Santa Maria, Mãe de Deus, rogai por nós, pecadores, agora e na hora da nossa morte. Amém.
0: Ave Maria, cheia de graça, o Senhor é convosco. Bendita sois vós entre as mulheres. E bendito é o fruto do vosso ventre, Jesus.
1: Santa Maria, Mãe de Deus, rogai por nós, pecadores, agora e na hora da nossa morte. Amém.
0: Ave Maria, cheia de graça, o Senhor é convosco. Bendita sois vós entre as mulheres, e bendito é o fruto do vosso ventre, Jesus.
1: Santa Maria, Mãe de Deus, rogai por nós, pecadores, agora e na hora da nossa morte. Amém.
0: Ave Maria, cheia de graça, o Senhor é convosco. Bendita sois vós entre as mulheres, e bendito é o fruto do vosso ventre, Jesus.
1: Santa Maria, Mãe de Deus, rogai por nós, pecadores, agora e na hora da nossa morte. Amém.
0: Ave Maria, cheia de graça, o Senhor é convosco. Bendita sois vós entre as mulheres, e bendito é o fruto do vosso ventre, Jesus.
1: Santa Maria, Mãe de Deus, rogai por nós, pecadores, agora e na hora da nossa morte. Amém.
0: Ave Maria, cheia de graça, o Senhor é convosco. Bendita sois vós entre as mulheres, e bendito é o fruto do vosso ventre, Jesus.
1: Santa Maria, Mãe de Deus, rogai por nós, pecadores, agora e na hora da nossa morte. Amém.
0: Glória ao Pai, e ao Filho, e ao Espírito Santo.
1: Assim como era no princípio, agora e sempre, pelos séculos dos séculos. Amém.
0: Ó meu Jesus, perdoai-nos, livrai-nos do fogo do inferno. Levai as almas todas para o céu e socorrei principalmente aquelas que mais precisarem da vossa misericórdia. Sagrado Coração de Jesus, nós temos confiança em vós. Ó Maria concebida sem pecado, rogai por nós que recorremos a vós. No quarto mistério contemplamos a Assunção de Nossa Senhora aos céus.

0: Pai nosso que estais nos céus, santificado seja o vosso nome. Venha a nós o vosso reino, seja feita a vossa vontade, assim na terra como no céu.
1: O pão nosso de cada dia nos dai hoje. Perdoai-nos as nossas ofensas, assim como nós perdoamos a quem nos tem ofendido. E não nos deixeis cair em tentação, mas livrai-nos do mal. Amém.
0: Ave Maria, cheia de graça, o Senhor é convosco. Bendita sois vós entre as mulheres. E bendito é o fruto do vosso ventre, Jesus.
1: Santa Maria, Mãe de Deus, rogai por nós, pecadores, agora e na hora da nossa morte. Amém.
0: Ave Maria, cheia de graça, o Senhor é convosco. Bendita sois vós entre as mulheres, e bendito é o fruto do vosso ventre, Jesus.
1: Santa Maria, Mãe de Deus, rogai por nós, pecadores, agora e na hora da nossa morte. Amém.
0: Ave Maria, cheia de graça, o Senhor é convosco. Bendita sois vós entre as mulheres, e bendito é o fruto do vosso ventre, Jesus.
1: Santa Maria, Mãe de Deus, rogai por nós, pecadores, agora e na hora da nossa morte. Amém.
0: Ave Maria, cheia de graça, o Senhor é convosco. Bendita sois vós entre as mulheres, e bendito é o fruto do vosso ventre, Jesus.
1: Santa Maria, Mãe de Deus, rogai por nós, pecadores, agora e na hora da nossa morte. Amém.
0: Ave Maria, cheia de graça, o Senhor é convosco. Bendita sois vós entre as mulheres, e bendito é o fruto do vosso ventre, Jesus.
1: Santa Maria, Mãe de Deus, rogai por nós, pecadores, agora e na hora da nossa morte. Amém.
0: Ave Maria, cheia de graça, o Senhor é convosco. Bendita sois vós entre as mulheres, e bendito é o fruto do vosso ventre, Jesus.
1: Santa Maria, Mãe de Deus, rogai por nós, pecadores, agora e na hora da nossa morte. Amém.
0: Ave Maria, cheia de graça, o Senhor é convosco. Bendita sois vós entre as mulheres, e bendito é o fruto do vosso ventre, Jesus.
1: Santa Maria, Mãe de Deus, rogai por nós, pecadores, agora e na hora da nossa morte. Amém.
0: Ave Maria, cheia de graça, o Senhor é convosco. Bendita sois vós entre as mulheres, e bendito é o fruto do vosso ventre, Jesus.
1: Santa Maria, Mãe de Deus, rogai por nós, pecadores, agora e na hora da nossa morte. Amém.
0: Ave Maria, cheia de graça, o Senhor é convosco. Bendita sois vós entre as mulheres, e bendito é o fruto do vosso ventre, Jesus.
1: Santa Maria, Mãe de Deus, rogai por nós, pecadores, agora e na hora da nossa morte. Amém.
0: Ave Maria, cheia de graça, o Senhor é convosco. Bendita sois vós entre as mulheres, e bendito é o fruto do vosso ventre, Jesus.
1: Santa Maria, Mãe de Deus, rogai por nós, pecadores, agora e na hora da nossa morte. Amém.
0: Glória ao Pai, e ao Filho, e ao Espírito Santo.
1: Assim como era no princípio, agora e sempre, pelos séculos dos séculos. Amém.
0: Ó meu Jesus, perdoai-nos, livrai-nos do fogo do inferno. Levai as almas todas para o céu, e socorrei principalmente aquelas que mais precisarem da vossa misericórdia. Sagrado Coração de Jesus, nós temos confiança em vós. Ó Maria concebida sem pecado, rogai por nós que recorremos a vós. No quinto mistério contemplamos a coroação de Nossa Senhora como Rainha do céu e da terra.

0: nosso que estais nos céus, santificado seja o vosso nome. Venha a nós o vosso reino. Seja feita a vossa vontade, assim na terra como no céu.
1: O pão nosso de cada dia nos dai hoje. Perdoai-nos as nossas ofensas, assim como nós perdoamos a quem nos tem ofendido. E não nos deixeis cair em tentação, mas livrai-nos do mal. Amém.
0: Ave Maria, cheia de graça, o Senhor é convosco. Bendita sois vós entre as mulheres. E bendito é o fruto do vosso ventre, Jesus.
1: Santa Maria, Mãe de Deus, rogai por nós, pecadores, agora e na hora da nossa morte. Amém.
0: Ave Maria, cheia de graça, o Senhor é convosco. Bendita sois vós entre as mulheres, e bendito é o fruto do vosso ventre, Jesus.
1: Santa Maria, Mãe de Deus, rogai por nós, pecadores, agora e na hora da nossa morte. Amém.
0: Ave Maria, cheia de graça, o Senhor é convosco. Bendita sois vós entre as mulheres, e bendito é o fruto do vosso ventre, Jesus.
1: Santa Maria, Mãe de Deus, rogai por nós, pecadores, agora e na hora da nossa morte. Amém.
0: Ave Maria, cheia de graça, o Senhor é convosco. Bendita sois vós entre as mulheres, e bendito é o fruto do vosso ventre, Jesus.
1: Santa Maria, Mãe de Deus, rogai por nós, pecadores, agora e na hora da nossa morte. Amém.
0: Ave Maria, cheia de graça, o Senhor é convosco. Bendita sois vós entre as mulheres, e bendito é o fruto do vosso ventre, Jesus.
1: Santa Maria, Mãe de Deus, rogai por nós, pecadores, agora e na hora da nossa morte. Amém.
0: Ave Maria, cheia de graça, o Senhor é convosco. Bendita sois vós entre as mulheres, e bendito é o fruto do vosso ventre, Jesus.
1: Santa Maria, Mãe de Deus, rogai por nós, pecadores, agora e na hora da nossa morte. Amém.
0: Ave Maria, cheia de graça, o Senhor é convosco. Bendita sois vós entre as mulheres, e bendito é o fruto do vosso ventre, Jesus.
1: Santa Maria, Mãe de Deus, rogai por nós, pecadores, agora e na hora da nossa morte. Amém.
0: Ave Maria, cheia de graça, o Senhor é convosco. Bendita sois vós entre as mulheres, e bendito é o fruto do vosso ventre, Jesus.
1: Santa Maria, Mãe de Deus, rogai por nós, pecadores, agora e na hora da nossa morte. Amém.
0: Ave Maria, cheia de graça, o Senhor é convosco. Bendita sois vós entre as mulheres, e bendito é o fruto do vosso ventre, Jesus.
1: Santa Maria, Mãe de Deus, rogai por nós, pecadores, agora e na hora da nossa morte. Amém.
0: Ave Maria, cheia de graça, o Senhor é convosco. Bendita sois vós entre as mulheres, e bendito é o fruto do vosso ventre, Jesus.
1: Santa Maria, Mãe de Deus, rogai por nós, pecadores, agora e na hora da nossa morte. Amém.
0: Glória ao Pai, e ao Filho, e ao Espírito Santo.
1: Assim como era no princípio, agora e sempre, pelos séculos dos séculos. Amém.
0: Ó meu Jesus, perdoai-nos, livrai-nos do fogo do inferno. Levai as almas todas para o céu, e socorrei principalmente aquelas que mais precisarem da vossa misericórdia. Sagrado Coração de Jesus, nós temos confiança em vós. Ó Maria concebida sem pecado, rogai por nós que recorremos a vós. Infinitas graças vos damos, soberana rainha, pelos benefícios que todos os dias recebemos de vossas mãos liberais. Dignai-vos agora e para sempre tomar-nos debaixo do vosso poderoso amparo. E para mais vos agradecer, vos saudamos dizendo:
1: Salve rainha, mãe de misericórdia, vida, doçura e esperança nossa, salve. A vós bradamos os degradados filhos de Eva, a vós suspiramos gemendo e chorando neste vale de lágrimas. Eia, pois, advogada nossa, esses vossos olhos misericordiosos a nós volvei, e depois deste desterro, mostrai-nos Jesus, bendito fruto do vosso ventre, ó clemente, ó piedosa, ó doce sempre Virgem Maria.
0: Rogai por nós, Santa Mãe de Deus,
1: para que sejamos dignos das promessas de Cristo. Amém.
0: O Senhor esteja convosco.
2: Ele está no meio de nós.
0: Abençoe-vos Deus Todo-Poderoso, Pai, Filho e Espírito Santo. Amém.

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2: 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Direto dos estúdios da Empresa Brasil de Comunicação, em Brasília, vem aí a Voz do Brasil.
3: Em Brasília, 19 horas.
2: Está no ar a Voz do Brasil. As notícias do governo federal que movimentaram o país no dia de hoje.
4: Olá, boa noite.
3: Boa noite para você que nos acompanha em todo o país.
4: Quarta-feira, 13 de maio de 2026.
3: E vamos ao destaque do dia: medida para conter a alta no preço do combustível.
4: O governo do Brasil anuncia subvenção a produtores e importadores de gasolina. Gabriela Noronha.
5: A expectativa é que essa subvenção reduza em até 62 centavos o preço do litro da gasolina ao consumidor após a mistura obrigatória de etanol.
3: E ainda, número de empregos formais no país cresceu 5% no ano passado.
4: São quase 60 milhões de vínculos ativos entre trabalhadores dos setores público e privado. Pablo Mundim.
6: Nos últimos 3 anos, foram mais de 7 milhões e 800 mil novos vínculos registrados. O resultado confirma a continuidade da expansão do emprego formal no país.
3: Você vai ouvir também: Brasil registra o menor número de homicídios da década para os 3 primeiros meses do ano.
4: Aumenta também a apreensão de armas e munições.
3: Para falar como o país alcançou esses resultados, vamos conversar ao vivo com o secretário nacional de Segurança Pública, Chico Lucas.
4: Hoje, na apresentação da Voz do Brasil, eu, Mariana Jungmann e Nazi Brum.
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4: O governo do Brasil anunciou hoje mais uma medida para conter os impactos da alta dos combustíveis em razão dos conflitos no Oriente Médio.
3: A nova medida foi publicada agora há pouco em edição extra do Diário Oficial da União e vai garantir subsídios para a gasolina produzida aqui ou importada de outros países.
4: O valor do auxílio será definido por meio de portaria do Ministério da Fazenda.
5: Para conter a alta dos combustíveis provocada pela guerra no Oriente Médio, o governo do Brasil anunciou nesta quarta-feira uma subvenção aos produtores e importadores de gasolina. A expectativa é que essa subvenção reduza em até 62 centavos o preço do litro da gasolina ao consumidor após a mistura obrigatória de etanol. De acordo com Alexandre Silveira, ministro de Minas e Energia, o objetivo é tentar uma ação imediata sobre os preços dos combustíveis com resultados efetivos.
7: Nenhum outro país do mundo teve menor impacto do que o Brasil, exatamente porque nós fomos rápidos, proativos.
5: A nova subvenção começa pela gasolina, mas poderá ser estendida ao óleo diesel a partir de junho. Segundo o ministro do Planejamento, Bruno Moretti, a subvenção funcionará como um cashback do tributo fiscal. Isso significa que quando o importador o produtor pagar o imposto, o valor será devolvido em forma de subvenção.
8: O que nós estamos colocando é que a gente devolve esse tributo como uma subvenção, e essa devolução é uma espécie de cashback desse tributo, capaz de amortecer eventuais choques de preço, eventuais aumentos de preço de combustível.
5: Segundo o governo, a medida atenta uma sinergia entre o setor público e o setor privado. Apesar do impacto da guerra no aumento do preço do petróleo, o Brasil ocupa a posição favorável em comparação com outros países. De acordo com o ministro do Planejamento, Bruno Moretti, a estratégia de mitigação reflete a preocupação do governo do Brasil com a situação financeira das famílias.
8: O que a gente pretende aqui fazer é converter parcela dessa arrecadação adicional em medidas de mitigação dos impactos de preço, sempre resguardada a premissa da neutralidade fiscal.
5: As medidas utilizarão recursos do Orçamento Geral da União. A despesa mensal estimada é de 272 milhões de reais para cada 10 centavos de subvenção no litro de gasolina e de 492 milhões para cada 10 centavos de subvenção no litro do diesel. O secretário executivo do Ministério da Fazenda, Rogério Rogério Seron, explica que a medida será neutra do ponto de vista fiscal, porque a arrecadação com a receita do petróleo subiu.
1: É impossível neutralizar 100%, mas é possível sim atuar de forma rápida, eficiente, com inteligência e ter um bom desempenho, reduzir o impacto para a população.
5: A nova subvenção faz parte de uma série de medidas que o governo do Brasil tem adotado para conter a alta dos combustíveis provocada pela guerra no Oriente Médio. Em março, o governo zerou a tributação de PIS e COFINS sobre óleo diesel, além de aumentar a tributação sobre as exportações do combustível. Reportagem Gabriela Noronha.
3: Brasil contra o crime organizado. Um dos objetivos do plano anunciado pelo governo federal é fechar as fontes de financiamento das organizações criminosas no país.
4: Ele também quer impedir que os presídios brasileiros continuem servindo como centros de comando e recrutamento para facções criminosas.
3: Em entrevista ao programa Bom Dia Ministro, transmitido pela empresa Brasil de Comunicação, o ministro da Justiça e Segurança Pública, Wellington Lima, afirmou que a ideia é atuar contra o planejamento das organizações criminosas.
9: Nós vamos tirar da cadeia esta característica de escritório do crime. Realmente instituir padrões de excelência, como acontece no sistema prisional federal. E esse padrão de excelência envolve treinamento do pessoal, equipamento de raio-x, drones, equipamentos tecnológicos que aumentarão o padrão de segurança.
4: O programa tem foco ainda no combate ao tráfico de armas e ampliação das taxas de esclarecimento de homicídios.
3: A estratégia prevê investimentos que ultrapassam os 11 bilhões de reais.
4: Pois é, mas antes mesmo do lançamento do plano, o Brasil registrou o menor número de homicídios da década no primeiro trimestre, com uma redução de 25% frente a 2022.
3: Os latrocínios também caíram 48% e os roubos de veículos 42,3% nos primeiros três meses de 2022.
4: Hoje a gente conversa com o secretário nacional de Segurança Pública, Chico Lucas, para saber mais sobre os dados de segurança e o que foi feito pelo governo para alcançar esses resultados. Boa noite, secretário.
10: Boa noite, Mariana. Boa noite, Nazi. Boa noite a todos os ouvintes do Brasil.
4: Secretário, vamos começar então falando sobre os dados de homicídios. Eles caíram 25% e essa queda ocorreu em todo o país ou ela foi concentrada mais em algumas regiões do que outras?
10: Todas as regiões apresentaram queda no número de homicídios, principalmente os estados do Nordeste. Em razão também de números anteriores, nos períodos anteriores de avaliação, mais altos. Então, a gente tem essa redução, fruto muito de uma política em que há um maior cumprimento dos mandados de prisão, maior investimento por parte do governo federal e, na nossa visão, uma das principais políticas, que é a restrição ao uso de armas. Quanto menos armas em circulação, há uma causalidade óbvia entre armas em circulação e homicídios, principalmente esses homicídios de proximidade, onde você está num contexto de uma disputa ou de uma briga. Então, esse tipo de crime, ele é muito decorrente da facilidade das pessoas em ter acesso a armas. Então, todas essas combinações com outros fatores, como o próprio envelhecimento da população, tem feito com que os índices estejam reduzindo e nós apresentamos nesse primeiro trimestre o menor número da série histórica da última década. Então é um importante índice que reforça o papel de articulação do governo federal, mas também da atuação das forças de segurança estaduais.
3: Secretário, como a gente disse no começo, outros crimes como latrocínio e roubos de veículos também tiveram redução acentuada, né? A que se deve essas reduções?
10: Olha, são vários fatores, o fenômeno da segurança pública, ele é multidimensional. Então, além do trabalho das polícias que têm sido cada vez mais atuantes, por exemplo, com o uso de ferramentas como o vídeo monitoramento, onde você tem a tecnologia do OCR, da leitura de placas, que fiscalizam cada vez mais em tempo real os veículos que são roubados. O compartilhamento de informações e de dados que tem sido a tônica, inclusive é essa a nossa intenção com a PEC da Segurança Pública, fazer com essa integração seja efetiva, você tem o maior investimento por parte do governo federal com o Fundo Nacional de Segurança Pública. Isso tem combinado, trazido esses números. Então, menos ocorrências de roubo e furto de veículos, de celulares em alguns estados, como a gente vinha falando aqui sobre as políticas de recuperação de celular, somados tem diminuído o latrocínio. E também outros aspectos são negativos que a gente também tem que colocar, que é a mudança do perfil do criminoso. Tem muito criminoso migrando para o mundo digital. Então tudo isso combinado faz com que menos crimes sejam cometidos no ambiente real, né? Fora do mundo das redes sociais e da internet.
4: E a gente teve também um aumento do cumprimento dos mandados de prisão, apreensão de armas e de munições. Como que a integração maior das polícias, o senhor até já mencionou isso agora na sua última resposta, essa integração das polícias federais com as polícias estaduais, isso ajudou a melhorar esses índices?
10: Olha, esse é um dos fatores que são diretamente afetados pela integração dos dados que nós implementamos no Ministério da Justiça e Segurança Pública e nas gestões anteriores, porque nós temos um Banco Nacional de Mandados de Prisão, que são os mandados conferidos pela Justiça e que ficam num banco. Muitas vezes os foragidos, eles fogem dos estados da federação e cada estado cuida do seu banco. O que que o Ministério da Justiça fez? Ele cruzou esses dados com vários bancos de endereços para atualizar a localização dos foragidos. Fizemos isso tanto no Centro Integrado Mulher Segura, para cumprir os mandados de prisão no mês de março, e a gente vai fazer isso continuamente, das pessoas que cometeram crimes contra a vida das mulheres, como também nos crimes violentos. Esse aumento do cumprimento de mandados de prisão, combinado também com a RENARME, que é a Rede de Enfrentamento ao Tráfico de Armas, fez com que essas duas coisas, que é o cumprimento de mandado de prisão e a apreensão de armas, aumentasse. Ora, menos armas em circulação, menos pessoas violentas que cometeram crimes anteriores foragidas, fazem com que o número de crimes violentos, no caso os homicídios, tenham diminuído. Então, essa integração é fundamental para a gente chegar nesses bons números.
3: Secretário, o senhor citou que esses dados aí refletem o fortalecimento das forças de segurança com investimentos em equipamentos e inteligência. São estes que o governo também aposta no novo programa Brasil contra o Crime Organizado, que foi lançado ontem. O senhor pode falar mais para a gente sobre como será esse trabalho a partir de agora?
10: O Brasil contra o Crime Organizado é a executoriedade da lei antifacção, a lei que foi aprovada, encaminhada pelo presidente Lula, e que traz um tipo penal, que é o domínio social estruturado feito por organizações criminosas ultraviolentas. A gente vai combater essas organizações, primeiro, pela asfixia financeira. Elas querem dinheiro. O dinheiro é o objetivo e é o fundamento de tudo. Nós vamos asfixiá-las, evitar o fluxo de armas, combatendo o tráfico de armas, elucidar os homicídios e, principalmente, estabelecer um padrão de segurança máxima nos presídios estaduais. Isso tudo para que a gente possa devolver os territórios às populações que são os seus verdadeiros donos.
4: A ideia é cercar essas organizações por todos os lados, né?
10: O objetivo é esse, com uma cooperação interfederativa entre estados, União, com recursos provenientes do orçamento e, principalmente, com integração. Nós temos várias instituições funcionando, mas nós precisamos agora trabalhar em conjunto para atacar esse crime organizado.
3: Bom, nós conversamos com o Chico Lucas, secretário nacional de Segurança Pública. Secretário, muito obrigado pela presença aqui na Voz do Brasil.
10: Eu que agradeço o espaço.
4: O estoque de empregos formais no Brasil chegou a quase 60 milhões.
3: É o que mostrou a RAIS, a Relação Anual de Informações Sociais, divulgada hoje.
4: O resultado foi positivo em todos os grupos econômicos e em todos os estados do país, além do Distrito Federal.
11: O número de empregos formais no país alcançou 59.970.000 vínculos em 2025, um crescimento de 5% em relação ao ano anterior. É o que mostra os dados da RAIS, Relação Anual de Informações Sociais, divulgada nesta quarta-feira pelo Ministério do Trabalho e Emprego. O setor privado segue como o principal empregador, mas o setor público teve um crescimento mais intenso no período da pesquisa. Para o concursado Patrick Acker, foi a segurança de um salário fixo, os benefícios e a estabilidade que o fizeram optar pela carreira pública.
12: Ter a segurança de um plano de saúde, ter a segurança de uma previdência privada, um vale-refeição, um salário fixo ali todo mês, isso é um benefício que eu acho que, assim, não tem preço, né?
11: Todos os grupos de atividades econômicas apresentaram variação positiva no ano passado. O destaque foi o setor de serviços, que cresceu 7,2%, seguido pelos setores do comércio, indústria, construção civil e agropecuária. Seu Damião Epaminondas de Souza é amador de ferragem de uma obra de Brasília. Com carteira assinada há mais de 17 anos, o operário sabe bem dos benefícios da conquista.
13: Em 2022, eu sofri um acidente. E nesse acidente, eu fiz valer o apoio do INSS, né? Ter tido o apoio da empresa. É um benefício, assim, incomparável, inenarrável a questão da gente ter um CLT.
11: O número de estabelecimentos com empregados também cresceu, passando de 4 milhões e 700 mil para 4 milhões e 800 mil, com variação de 2,1%. A RAIS consolida de forma automática as informações do E-Social, enviadas por empregadores. Por meio desse sistema, o processo tornou-se mais rápido, seguro e preciso, avalia o analista de recursos humanos Alan Rogério de Souza.
14: A mesma informação que eu passei para o Ministério do Trabalho, eu passei para a Caixa, eu passei para todos os órgãos, o INSS, todo mundo está sabendo dessa informação. Então é muito mais rápida, muito menos burocrática para a gente acaba diminuindo muito nossos problemas.
11: Nos últimos 3 anos, foram mais de 7.800.000 novos vínculos registrados. O resultado confirma a continuidade da expansão do emprego formal no país, afirmou o ministro do Trabalho e Emprego, Luiz Marinho.
15: O país, ele continua num processo de crescimento consistente, de forma sustentável, gerando emprego de qualidade. Nós estamos num momento de menor taxa de desemprego, de forma sustentável, gerando emprego de qualidade. Nós estamos num momento de menor

0: do governo de pôr fim à escala 6x1, ou seja, 6 dias de trabalho e 1 de descanso.
1: No Serviço Federal de Processamento de Dados, SERPRO, a rotina dos trabalhadores terceirizados está passando por mudanças. O órgão aprovou a redução gradual da jornada de trabalho de 44 horas para 40 horas semanais, sem mudança no salário. Cecília Beatriz trabalha como recepcionista no SERPRO e também está no 5º semestre da Faculdade de Enfermagem. Para ela, o tempo extra vai melhorar a qualidade de vida.
2: Eu saí daqui e vou para a faculdade. Nessa de sair daqui e vou pra faculdade, eu chego em casa tarde, acordo cedo pra vir pro CEP. Pra mim é mais questão de descanso, eu tenho uma hora mais pra estudar, eu tenho uma hora mais pra descansar.
1: A superintendente de logística do SERPRO, Elaine Dalcol, defende que a mudança é benéfica e não afeta a produtividade.
3: A produtividade ela não se mede pela quantidade de horas, mas pela qualidade do trabalho, porque reduz a sobrecarga e eleva o engajamento.
1: Entre as medidas adotadas pelo governo federal para os terceirizados da administração pública estão a redução da jornada de trabalho de 44 horas para 40 horas semanais, sem prejuízo de salário. Mais de 40 mil terceirizados serão beneficiados. As ações fazem parte de um conjunto de medidas tomadas pelo governo do Brasil em defesa dos trabalhadores. Entre elas está o projeto de lei que propõe o fim da escala 6x1. O ministro da Secretaria-Geral da Presidência da República, Guilherme Boulos, destacou que a mudança da escala e da jornada deve beneficiar principalmente quem trabalha no comércio.
4: O comércio de varejo, de maneira geral, é onde você tem a maior incidência dos 14, 15 milhões de trabalhadores brasileiros que estão na escala 6x1. Uma regulamentação que proteja o trabalhador, as empresas têm condições de precificar e de se adaptar a isso.
1: O governo do Brasil enviou ao Congresso Nacional, em abril, um projeto de lei que propõe o fim da escala 6x1. O texto foi enviado com pedido de urgência constitucional e está sendo analisado na Câmara dos Deputados. O projeto propõe a redução da jornada para 40 horas semanais e a garantia de 2 dias de descanso remunerado por semana, sem redução de salário. Reportagem, Márcia Fernandes.
5: A venda no comércio está aumentando.
0: Uma pesquisa divulgada hoje pelo IBGE mostra que a venda no varejo cresceu 4% em março, quando comparado ao mesmo mês do ano passado.
5: E essa expansão tem sido contínua nos últimos 6 meses.
6: Ano de Copa do Mundo e muita gente quer garantir a melhor imagem para assistir aos jogos. O Luiz Salles, de São Luís, no Maranhão, comprou uma televisão novinha e maior.
7: Acredito que tenha sido uma boa compra, porque quanto maior a tela para ver o jogo e numa resolução de alta definição, tem uma sensação diferente.
6: E foi justamente a compra de novos televisores e celulares uma das responsáveis pelo aumento do volume de vendas do comércio varejista no mês de março. Quando comparado a fevereiro, o índice cresceu 0,5%. Esses aparelhos fazem parte do grupo de equipamentos e material para escritório, informática e comunicação, que teve um aumento na venda de 5,7% em relação ao mês anterior. Os dados da pesquisa mensal de comércio foram divulgados nesta quarta-feira pelo IBGE. De acordo com o gerente do estudo, Cristiano Santos, a valorização do real frente ao dólar foi um dos motivos de o setor atingir essa taxa.
8: Essa atividade de equipamentos para escritório, informática e comunicação oferta e vende produtos que são da maioria importados. Essa atividade, então, ela tem ali um componente com relação a custos muito ligado à variação do dólar.
6: O crescimento das vendas no varejo atinge o nível mais alto da série histórica pelo 3º mês seguido. Além dos equipamentos e material para escritório, contribuíram para o aumento das vendas no mês de março os combustíveis e lubrificantes, artigos de uso pessoal e doméstico, livros, jornais, revistas e papelaria. Reportagem Raquel Mariano.
0: Menos impostos para quem faz compras online em sites internacionais.
5: O governo do Brasil zerou a chamada taxa das blusinhas em itens de menos de $50 vendidos online.
0: A expectativa é beneficiar principalmente as famílias de menor renda.
9: As compras online em sites internacionais fazem parte do dia a dia da estudante universitária Lívia Barros.

0: Barros de Brasília e vão além das chamadas blusinhas.
1: Calça, quadro, colcha de cama, até acessórios para pets, para gato, para cachorro.
0: Na hora de colocar as compras no carrinho virtual, era só alegria. Mas quando o valor final aparecia na tela, os impostos estavam pesando no bolso.
1: Eu ficava, tipo, muito cabisbaixa de comprar por conta da taxa, que os impostos eram terríveis.
0: Para quem faz compras online, como a Lívia, veio em boa hora o anúncio de que os impostos federais que incidiam sobre os produtos internacionais estão zerados. A iniciativa do governo do Brasil vale para itens abaixo de $50, ou seja, pouco menos de R$250. A medida provisória que zera a chamada taxa das blusinhas, assinada pelo presidente Luiz Inácio Lula da Silva, vai beneficiar o segmento mais pobre da população, como explicou o ministro do Planejamento e Orçamento, Bruno Moretti.
2: São produtos de consumo popular. Os números mostram que a maior parte das compras é de pequeno valor. Então, é retirar impostos federais do consumo popular, do consumo das pessoas mais pobres, melhorando o perfil da nossa tributação.
0: O imposto federal cobrado sobre essas compras era de 20% do valor do produto e agora não será mais aplicado. Mas continua incidindo o ICMS, imposto estadual cuja alíquota varia entre os estados. A economia vai chegar de imediato ao bolso do consumidor. Um exemplo, um item que custa o equivalente a R$100 subiria para R$120 com o imposto federal. No caso de um estado com ICMS de 17%, esse preço final passaria para cerca de R$140. O economista Ademir Marchetti explica como fica o preço nessa situação com as novas regras.
3: Com a isenção do imposto federal, agora ficou somente o ICMS, o mesmo R$100 vai pagar um imposto de 17%, mais R$17. Um preço final, então, sai por R$117. A economia é de R$23 numa compra de 100, ou seja, redução bastante significativa para o consumidor final. Então, justamente, né, as famílias que têm uma renda menor que vão acabar se beneficiando mais.
0: Segundo o governo federal, o fim da taxa das blusinhas foi possível devido ao combate efetivo ao contrabando e à regularização do setor desde 2024. Reportagem Graziela Mendonça.
4: E essas foram as notícias do governo do Brasil.
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5: Fique agora com o Minuto do TCU e em seguida as notícias do Poder Judiciário e do Congresso Nacional. Boa noite.
4: Boa noite para você e até amanhã.
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9: Presidente do STF defende diálogo entre cortes constitucionais na abertura da 16ª Conferência Ibero-Americana.
10: Operação Faroeste. STJ recebe nova denúncia contra magistradas baianas.
9: Justiça do Trabalho levará serviços jurídicos gratuitos ao arquipélago do Marajó, no Pará.
10: Boa noite, eu sou Marcela Luiz.
9: E eu sou Walter Lima.
10: Começou hoje no Supremo Tribunal Federal a 16ª edição da Conferência Ibero-Americana de Justiça Constitucional.
9: Pela primeira vez, o Brasil sedia o evento, que reúne cortes de diversos países para debater o futuro do direito e da democracia. Judite Aragão.
11: Na abertura, o discurso do presidente do Supremo Tribunal Federal e do Conselho Nacional de Justiça, ministro Edson Fachin, foi um alerta sobre a defesa da independência judicial como pilar da cidadania.
12: Eleições continuam ocorrendo, parlamentos permanecem abertos, tribunais seguem decidindo, até o dia em que tudo isso deixe de acontecer. E mesmo antes desse dia, a democracia já terá sido esvaziada de toda a sua substância constitucional. Nosso papel como jurisdição constitucional, quero crer, é precisamente identificar essa trajetória antes que ela se torne irreversível e valendo-nos dos mecanismos de proteção que as próprias constituições nos outorgam, defender o Estado de Direito e defender a ordem democrática.
11: O evento vai até amanhã e pode ser acompanhado pelo YouTube do STF.
10: STJ recebe nova denúncia contra 4 pessoas no âmbito da Operação Faroeste.
9: A operação investiga possível venda de decisões judiciais em esquema de grilagem e disputa de terras no oeste da Bahia. Fátima Uchoa.
13: Com a denúncia recebida, tornaram-se réus a desembargadora Maria do Socorro Barreto Santiago e a juíza Marivalda Almeida Moutinho, ambas do Tribunal de Justiça da Bahia, e os empresários Adailton Maturino dos Santos e Gessiane Souza Maturino dos Santos. E segundo o Ministério Público Federal, as práticas criminosas incluíram manobras no julgamento de recurso administrativo sobre a legalidade de portaria da Corregedoria do Tribunal Estadual, que determinava o bloqueio de matrículas imobiliárias, além de uma ação possessória sobre imóvel rural de grande extensão. Os dois empresários teriam entregado às magistradas dinheiro e bens de alto valor em troca de favores nos processos. O relator na Corte Especial do STJ é o ministro Og Fernandes.
10: Nunes Marques é o novo presidente do Tribunal Superior Eleitoral.
9: A cerimônia foi conduzida pela ministra Carmen Lúcia, que deixou a presidência após quase 2 anos no cargo. Estevão Furtado.
14: No primeiro discurso como presidente do TSE, Nunes Marques destacou que a democracia brasileira continua sendo decidida pela vontade livre do povo nas urnas. Ele defendeu a segurança das urnas eletrônicas, falou da importância do voto livre e sem pressão política ou econômica, e alertou para os riscos do uso irresponsável da inteligência artificial nas eleições. Depois de assinar o termo de posse, Nunes Marques deu posse ao ministro André Mendonça como vice-presidente do TSE.
10: Justiça do Trabalho levará serviços jurídicos gratuitos ao arquipélago do Marajó, no Pará, entre os dias 18 e 22 de maio.
9: A ação é coordenada pelo Conselho Nacional de Justiça e envolve mais de 50 entidades parceiras do Judiciário, Executivo e Sociedade Civil. Larissa Batista.
15: A ação quer garantir serviços judiciais de cidadania e de saúde para os moradores dos municípios de Breves e Portel, no arquipélago do Marajó, no Pará. A população vizinha do município de Melgaço também será atendida. Diariamente, um barco da Prefeitura Municipal fará o deslocamento dos interessados até os pontos de atendimento. Para mais informações, acesse o site tst.jus.br ou as redes sociais do TST.
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10: Uma boa noite.
9: E até amanhã.
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17: Eu sou Paula Groba e estes são os destaques de hoje do Jornal do Senado, que começa agora. Senado aprova e segue para sanção um projeto que torna crime exercício ilegal da medicina veterinária. Comissão estende prazo para denúncia de violência doméstica. Sugestão popular pode beneficiar trabalhador em casos de FGTS atrasado. Boa noite. Mulheres vítimas de violência doméstica e familiar poderão ter mais tempo para denunciar os agressores. A Comissão de Constituição e Justiça aprovou um projeto que amplia de 6 meses para até 1 ano o prazo para a apresentação das denúncias. O texto seguiu com pedido de urgência para votação em plenário. Repórter Bruno Lourenço.
18: O projeto de lei aprovado pelos senadores dá às vítimas de violência doméstica e familiar até 1 ano para tomar providências legais contra seus agressores. O prazo hoje é de 6 meses, contado do dia em que a mulher tem o conhecimento do autor do crime. O senador Isalci Lucas, do PL do Distrito Federal, defendeu a extensão do prazo.
19: Nos casos de violência doméstica e familiar contra a mulher, a ofendida mora com o agressor, tem laços afetivos com ele e muitas vezes depende economicamente dele. Assim, a vítima necessita de um prazo maior de reflexão para exercer o direito de queixa ou representação, a fim de vencer o medo, a vergonha, o trauma e até mesmo o eventual sentimento que ainda nutre sobre o agressor e reunir as condições para denunciar as agressões sofridas.
18: Em caso de falha do Ministério Público, esse prazo também vai a 1 ano e começaria a contar a partir do término do período reservado à promotoria para o oferecimento da denúncia à Justiça. A proposta, que já passou pela Câmara dos Deputados e nas Comissões de Direitos Humanos e Segurança Pública do Senado, seguiu com pedido de urgência para a votação no plenário. Se aprovada, vai à sanção presidencial.
17: E a Voz do Brasil deve ganhar um novo espaço de orientação e combate à violência contra a mulher. O Senado aprovou um projeto que reserva 1 minuto do programa para divulgar serviços de prevenção e enfrentamento, como o Ligue 180. O texto seguiu para a sanção. Repórter Pedro Pince.
20: O Senado aprovou o projeto da deputada Lídice da Mata, do PSB da Bahia, que obriga a divulgação de serviços de enfrentamento à violência contra a mulher no programa A Voz do Brasil. Pela proposta, o programa deverá reservar 1 minuto para divulgar serviços destinados à prevenção e ao enfrentamento desse tipo de violência, como o Ligue 180, Central de Atendimento à Mulher, que recebe denúncias e fornece orientações sobre leis, direitos das mulheres e serviços da rede de atendimento. A Voz do Brasil é o programa oficial de informações dos três poderes, transmitido de segunda a sexta-feira pelas emissoras de rádio entre 7 e 10 da noite. O projeto altera o Código Brasileiro de Telecomunicações, que obriga a retransmissão do programa. A relatora, senadora Damares Alves, do Republicanos do Distrito Federal, destacou a popularidade da Voz do Brasil.
21: Trazer para esse programa, que o Brasil inteiro ama, a canais de atendimento sobre violência contra a mulher, é um passo tão importante, presidente, na proteção e na defesa da mulher. E que agora a gente possa falar com todos, nos lugares mais longe do Brasil, onde às vezes a gente não consegue ir, a Voz do Brasil chega.
20: O minuto destinado à divulgação será incluído no tempo reservado à Câmara dos Deputados. O texto segue agora para a sanção presidencial.
17: Quem maltratar animais poderá enfrentar penas mais duras. A Comissão de Meio Ambiente aprovou um projeto que aumenta a punição para maus tratos, com previsão de 2 a 5 anos de reclusão, além de multa. Hoje a pena varia de 3 meses a 1 ano de detenção. As informações com Márcio Maturana.
22: A pena para quem maltratar qualquer animal pode aumentar dos atuais 3 meses a 1 ano de detenção, mais multa, para de 2 a 5 anos de reclusão, mais multa. Igual a pena já prevista para maus tratos de cães e gatos. Esse projeto avançou da Comissão de Meio Ambiente para a Comissão de Constituição e Justiça. O texto do senador Confúcio Moura, do MDB de Rondônia, foi aprovado na forma de um substitutivo, incorporando outras 9 proposições sobre o mesmo tema, apresentado pela relatora Leila Barros, do PDT do Distrito Federal.
23: Em agosto de 2025, no município de Bananal, em São Paulo, um indivíduo forçou um
1: cavalo a marchar por longa distância até a exaustão, o que teria causado sua morte.
22: Ainda segundo o projeto, a pena pode ser aumentada em casos que envolvam tortura, abuso sexual ou transmissão das agressões em redes sociais.
2: Além do aumento das penas para crimes de maus tratos, o Senado aprovou uma proposta que torna crime o exercício ilegal da medicina veterinária. A medida busca garantir mais segurança no atendimento aos animais e evitar riscos à saúde pública. Pelo texto, quem atuar como veterinário sem autorização poderá pegar de 6 meses a 2 anos de detenção, além de multa. A proposta segue para a sanção presidencial. O relator, senador Sérgio Moro, do PL do Paraná, afirmou que a punição será direcionada à prática clandestina, sem prejudicar profissionais como agrônomos e zootecnistas.
3: O PL, na verdade, mira o verdadeiro criminoso, o fraudador, o leigo e o clandestino que ameaçam a saúde única.
2: O senador Efraim Filho, do PL da Paraíba, disse que o projeto aprovado representa um pleito dos conselhos regionais de medicina veterinária.
23: Uma demanda pela aprovação desse projeto é um tema que impacta no dia a dia do segmento, da categoria. Hoje, né, a relação com os animais é uma relação cada vez vínculos mais estreitos. A medicina veterinária está presente em muitas atividades do setor produtivo, então o exercício ilegal dessa profissão mereceu essa tipificação.
2: Quando o empregador atrasa o depósito do FGTS, o trabalhador pode sair no prejuízo. Uma sugestão popular transformada pelo Senado em projeto de lei quer garantir que as multas por esse atraso sejam repassadas ao próprio empregado. A proposta surgiu no programa E-Cidadania do Senado. A reportagem é de Rodrigo Rezende.
24: O Senado irá discutir como projeto de lei uma ideia apresentada no programa E-Cidadania, que determina que o valor total das multas e encargos arrecadados em razão do atraso ou falta de recolhimento do Fundo de Garantia do Tempo de Serviço, o FGTS, sejam repassados diretamente ao trabalhador prejudicado. O senador Paulo Paim, do PT do Rio Grande do Sul, que foi relator da sugestão legislativa na Comissão de Direitos Humanos e Legislação Participativa, afirmou que a proposta traz justiça.
25: Razoável, portanto, que eventuais multas incidentes sobre o recolhimento em atraso sejam destinados à conta vinculada do trabalhador. De igual maneira, o empregador que não recolher ou recolher intempestivamente as contribuições para o FGTS, deve arcar com eventuais prejuízos sofridos pelo trabalhador.
24: A sugestão legislativa foi apresentada pelo Instituto Fundo de Garantia do Trabalhador. Qualquer cidadão pode apresentar ideias de novas leis ao Senado. Para isso, basta acessar senado.leg.br/e-cidadania.
2: O senador Espiridião Amin, do PP de Santa Catarina, criticou a decisão do governo federal de zerar a cobrança de tributos sobre as compras internacionais de até 50 dólares, conhecidas popularmente como a taxa das blusinhas. A medida provisória já está em vigor, mas precisa ser analisada pelo Congresso Nacional em até 120 dias para não perder a validade. Amin afirmou que em 2024 a taxação havia sido aprovada em acordo com o próprio governo para proteger empregos e a cadeia produtiva da indústria têxtil brasileira. Na avaliação do parlamentar, a mudança representa oportunismo político e provoca instabilidade tributária, o que pode prejudicar setores produtivos.
26: O governo concordou e agora toma uma decisão, no mínimo com cheiro de politicagem. Criar solavancos tributários é uma forma de sabotar a economia.
2: Já o senador Paulo Paim, do PT do Rio Grande do Sul, lembrou os 138 anos da assinatura da Lei Áurea. Ao mencionar a data, o parlamentar destacou iniciativas legislativas aprovadas ao longo dos anos, como o Estatuto da Igualdade Racial e a Lei de Cotas, mas defendeu novos avanços na ampliação de políticas públicas de inclusão social e de ações afirmativas. Paim também citou dados sobre desigualdade racial no país. Segundo o senador, a maioria das vítimas de homicídio no Brasil ainda são pessoas pretas e pardas, e as mulheres negras ainda enfrentam taxas de desemprego mais altas.
25: Segundo a RAIS, no segundo trimestre de 2024, havia 7,5 milhões de desocupados e a taxa média de desemprego para os homens não negros era de 4,6%, para as mulheres negras, 10,1%.
2: Música. Com trabalhos técnicos de João Lira, o Jornal do Senado fica por aqui. Acompanhe agora as notícias da Câmara dos Deputados. Boa noite e até amanhã.

0: Câmara dos Deputados. Plenário aprova restrições a condenados por crimes sexuais contra menores.
1: Deputados e governo encaminham acordo para diminuir escala de trabalho.
0: Câmara aumenta a punição para estupro de vulneráveis no ambiente militar.
1: Boa noite. A Câmara aprovou uma punição mais rigorosa para estupro de vulnerável no meio militar. O repórter Marcelo Larcher explica por que a mudança está sendo discutida.
2: A Câmara dos Deputados aprovou o projeto que altera as regras do Código Penal Militar para o crime de estupro de vulnerável, ou seja, quando a vítima tem menos de 14 anos de idade ou é uma pessoa com deficiência. O texto aumenta as penas previstas pela legislação militar, que é geralmente aplicada para punir militares em serviço. Dessa maneira, a punição iguala às previstas no Código Penal Comum. Atualmente, o Código Penal Militar prevê pena de 8 a 15 anos de prisão para o crime de estupro de menores de 14 anos, pessoas com deficiência ou sem discernimento para consentir. Já a legislação penal comum estabelece pena de 10 a 18 anos, sendo que a pena aumenta para 12 a 24 anos quando a lesão corporal grave e quando o estupro causar a morte da vítima, a pena é de 20 a 40 anos. O texto aprovado adota essas mesmas penas para os crimes ocorridos no âmbito militar. A proposta apresentada pela deputada Laura Carneiro, do PSD do Rio de Janeiro, também inclui regras que já existem no Código Penal. As penas se aplicam independentemente do consentimento da vítima, da experiência sexual anterior ou até da ocorrência de gravidez decorrente do crime. Relatora da proposta, a deputada Camila Jara, do PT do Mato Grosso do Sul, afirmou que o projeto corrige uma diferença entre o Código Penal Militar e a legislação penal comum, garantindo maior proteção a crianças e adolescentes e pessoas vulneráveis. Segundo a relatora, a proposta evita que militares recebam punições mais brandas do que civis em crimes da mesma gravidade. No plenário, o parecer foi lido pela deputada Érica Cocai, do PT do Distrito Federal.
3: O projeto e o parecer, eles equivalem ao Código Penal Militar ao que é previsto no Código Penal Comum, ou seja, a recrudescimento penal no Código Militar. E para além disso, ele exclui os atenuantes em casos de violência sexual. E aí, qualquer violência, qualquer que seja a vítima de violência sexual.
2: O projeto que aumenta penas para estupro de vulnerável no âmbito militar seguiu para análise do Senado. Da Rádio Câmara de Brasília, com informações de Daniele Lessa e Antônio Vital, Marcelo Larcher.
0: Homenagem. Roberto Monteiro, pai do PL, celebra os 217 anos da Polícia Militar do Rio de Janeiro, comemorados em 13 de maio. O congressista destaca o trabalho da Secretaria de Estado da Corporação e cumprimenta os quase 47 mil policiais, aos quais chama de heróis anônimos.
1: Roberto Monteiro, pai, se sente orgulhoso por ter enviado mais de 35 milhões de reais em emendas de sua autoria para as diversas forças de segurança fluminenses e acrescenta que a proteção da população é a prioridade do seu mandato.
0: Sargento Portugal, do Podemos, lista nominalmente os 46 agentes de segurança do Rio de Janeiro envolvidos em operações históricas contra o crime organizado, com apreensão de drogas e de armas, e dois policiais mortos durante assalto, para solicitar a promoção de todos por bravura.
1: Sargento Portugal presta sua homenagem aos 217 anos da Polícia Militar Fluminense e critica políticos que usam a corporação para fazer propaganda, mas ignoram as dificuldades da tropa. O parlamentar cita sua linhagem familiar de militares para reafirmar seu orgulho em ser policial.
0: Segurança Pública. Na avaliação de Carlos Jordi, do PL do Rio de Janeiro, o programa Brasil contra o Crime Organizado tem caráter eleitoreiro. O parlamentar afirma que os investimentos anunciados são insuficientes e que as medidas não enfrentam as facções criminosas de forma efetiva.
1: Carlos Jordi critica ainda o veto do governo a trechos de um projeto que endurecia regras para condenados pelo assassinato de policiais. Segundo o deputado, a retirada de dispositivos sobre progressão de pena e regime disciplinar diferenciado beneficia criminosos.
0: Alberto Fraga, do PL do Distrito Federal, classifica o novo plano do governo para a segurança pública como uma proposta sem inovação. Ele argumenta que medidas como o fortalecimento do sistema prisional, combate ao tráfico de armas e ampliação da perícia já existem há anos.
1: Alberto Fraga também alerta que o financiamento do programa via BNDES pode aumentar as dívidas dos estados. O deputado defende mais investimentos na fiscalização das fronteiras e na reformulação da Força Nacional.
0: Raimundo, PT do Rio de Janeiro, Ribeiro critica a proposta aprovada na Comissão de Segurança Pública que permite o saque do FGTS para a compra de arma de fogo. O deputado afirma que o objetivo do Fundo de Garantia é proteger o trabalhador em áreas como habitação e aposentadoria.
1: Raimond se diz preocupado com políticas de segurança pública baseadas na ampliação do acesso a armas. Ele avalia que o Congresso deve rejeitar esse caminho para preservar ações voltadas ao amparo social e ao fortalecimento da democracia.
0: Coronel Crisóstomo, do PL de Rondônia, defende a redução da maioridade para 16 anos nos casos de crimes graves. Ele afirma que a discussão na Comissão de Constituição e Justiça busca responsabilizar adolescentes que cometem crimes hediondos conforme as regras aplicadas aos adultos.
1: Coronel Crisóstomo avalia que a mudança é necessária para enfrentar a participação de adolescentes em crimes violentos. Ele avalia que a legislação atual não garante punição adequada para esse tipo de ocorrência, aumentando a sensação de impunidade.
0: General Girão, do PL do Rio Grande do Norte, critica a condução das políticas de segurança pública, afirmando que o aumento da violência exige mais do que os investimentos financeiros anunciados pelo governo federal.
1: O deputado também defende o fortalecimento das forças policiais, com mais garantias aos agentes de segurança. General Girão ainda critica o sistema de justiça do país e defende a redução da maioridade penal como resposta ao avanço da criminalidade.
0: Justiça. A Câmara aprovou restrições para condenados por crimes sexuais contra crianças e adolescentes. A repórter Daniele Lessa acompanhou a votação.
4: O plenário da Câmara dos Deputados aprovou o texto principal do projeto que cria restrições para pessoas condenadas por crimes sexuais contra crianças e adolescentes, como estupro de vulnerável, exploração sexual infantil e produção ou divulgação de pornografia infantil. A proposta altera a Lei de Execução Penal. Pelo texto aprovado, a Justiça poderá determinar o uso de tornozeleira eletrônica e estabelecer limites de circulação quando o condenado deixar o presídio ou estiver cumprindo pena em regime aberto. Essas restrições poderão impedir a aproximação da vítima e de sua família, escolas, creches, parques, praças e outros locais frequentados por crianças. O condenado também poderá ser proibido de trabalhar em atividades voltadas ao público infantil, pedir guarda ou adoção de menores, morar em locais com crianças que não sejam seus filhos ou enteados e manter contato com menores de 14 anos por meios digitais sem autorização judicial. O relator do projeto, o deputado Kim Kataguiri, do Missão de São Paulo, defendeu que o objetivo é reduzir o risco de reincidência e criar mecanismos permanentes de proteção a crianças e adolescentes.
5: A gente impõe medidas, penas restritivas de direito para pedófilos, a gente impede que o pedófilo tenha uma creche, tenha um parquinho, seja dono de qualquer estabelecimento frequentado ou que tenha como clientela crianças, adolescentes.
4: Outro ponto previsto é a obrigação de comunicar formalmente ao cônjuge ou companheiro sobre a condenação e as restrições vigentes. Para concluir a votação, ainda falta os deputados votarem uma modificação que amplia a medida também para menores acusados de crimes sexuais contra crianças e adolescentes. A emenda, apresentada pelo deputado Marcel Van Hatten, do Novo, do Rio Grande do Sul, altera penalidades previstas no Estatuto da Criança e do Adolescente. O debate sobre esse ponto gerou polêmica entre os parlamentares. A votação do texto principal chegou a ser suspensa. A emenda amplia de 3 para 6 anos o prazo máximo de internação de adolescentes que pratiquem atos infracionais com violência. E nos casos análogos a crimes hediondos, o prazo pode chegar a 12 anos. A emenda também prevê transferência para estabelecimento prisional comum quando o adolescente atingir a maioridade durante o cumprimento da medida socioeducativa em local separado dos detentos comuns. O deputado Marcel Van Hatten defendeu que os deputados se manifestem em votação nominal.
5: Se eles quiserem votar a favor de criminoso hediondo, vota a favor, mas deixa votar. Que acordo é esse que nós do Novo temos que retirar um destaque que é para punir melhor aqueles que são criminosos, porque senão não voto o resto do texto. Eu não vou admitir passar pano para esse tipo de bandido, não. Não vou retirar o meu destaque nem o pedido de nominar. Isso é um direito nosso.
4: A votação do projeto que cria restrições para condenados por crimes sexuais contra crianças e adolescentes ainda precisa ser concluída pelos deputados antes de a proposta seguir para o Senado. Da Rádio Câmara de Brasília, Daniele Lessa.
0: Política.
1: Clarissa Tércio, do PP de Pernambuco, protesta contra a decisão do Ministério Público Federal de arquivar denúncia de violência política e de gênero que ela teria sofrido na Comissão da Mulher, contradizendo conclusões da Polícia Legislativa, que comprovam a injúria e o ataque misógino.
0: Clarissa Tércio evidencia a insegurança no ambiente de trabalho a que deputadas estão expostas e questiona qual o limite tolerável para a liberdade de expressão. Para a deputada, o arquivamento de seu processo evidencia a parcialidade das decisões judiciais, razão pela qual ela vai recorrer.
1: Paulão do PT critica a tramitação de um processo eleitoral em Alagoas que determinou a cassação de seu mandato. O deputado alega que a ação avançou sem que ele pudesse exercer plenamente o direito à ampla defesa e ao contraditório.
0: O deputado também afirma que vai continuar recorrendo da decisão e defendendo a legitimidade do mandato obtido nas urnas. Paulão sustenta que a eventual mudança no resultado eleitoral desconsidera a votação recebida e reafirma a disposição para seguir na disputa política.
1: Márcio Gerri, do PCdoB, acusa membros do governo do Maranhão de utilizarem um aparato estatal em favor de interesses políticos e familiares. Parlamentar denuncia a articulação de uma CPI na Assembleia Legislativa com o objetivo de atingir adversários da atual gestão.
0: De acordo com Márcio Gerri, o governo deixou de lado compromissos com a população para priorizar ações com foco eleitoral. Para ele, trata-se de uma tentativa de manutenção no poder.
6: Desenvolvimento Regional.
1: Ricardo Maia, do MDB da Bahia, mostra como as emendas impositivas são fundamentais, especialmente para garantir saúde e infraestrutura para municípios com receitas precárias. Ele citou como exemplo a compra de UTIs móveis e viaturas para as cidades de Araci, Vanderlei e Jaguaripe.
0: Ricardo Maia defende também que ações do Executivo, como a duplicação da BR-116 e a construção de institutos federais, são fundamentais para o crescimento do sertão baiano e do Brasil, reforçando o Pacto Federativo e os investimentos no futuro do país.
6: Meio ambiente.
1: Pedro Lucas Fernandes, do União, alerta para os impactos econômicos da possível criação da reserva extrativista Tauamirim, no Maranhão. Segundo o parlamentar, a medida pode comprometer empregos, investimentos e o funcionamento do complexo portuário do estado.
0: Pedro Lucas Fernandes assinala que comunidades locais não teriam sido ouvidas durante o processo conduzido pelo ICMBio e Ministério do Meio Ambiente. Em nome da conciliação entre preservação ambiental e desenvolvimento econômico, o deputado pede a suspensão da criação da reserva.
6: Economia.
1: Merlon Solano, do PT do Piauí, cumprimenta o governo federal pela decisão de reduzir impostos para compras internacionais até $50 e reduzir para 30% as taxas para aquisições até $3 mil. Em seu entendimento, a medida valoriza o salário e insere o Brasil no comércio global.
0: Merlon Solano destaca inovações trazidas pela reforma tributária, como a criação do cashback. Ele defende a compensação de perda de arrecadação com a taxação de apostas eletrônicas e dos super ricos e classifica como enganosa as afirmações de que o governo só aumenta tributos.
1: Lafayette de Andrada, do PL de Minas Gerais, critica o leilão de energia promovido pelo governo federal para a contratação de termoelétricas. Ele alerta que a medida contraria compromissos ambientais assumidos pelo Brasil e pode aumentar em mais de 10% a conta de luz dos consumidores.
0: Lafayette de Andrada acrescenta que órgãos de fiscalização já pediram a suspensão do leilão por falta de transparência e por mudanças repentinas nos preços. Segundo o parlamentar, o edital também ameaça desalojar milhares de famílias de agricultores assentadas no norte de Minas.
1: O STF começou a julgar as ações que tratam das regras de distribuição dos recursos da produção do petróleo. Segundo Marcelo Crivella, do Republicanos do Rio de Janeiro, não há justificativa para retirar receitas dos estados produtores, enquanto se mantém a arrecadação integral de outros recursos naturais, como os minérios.
0: De acordo com Marcelo Crivella, o Rio de Janeiro já sofreu impactos econômicos históricos, como a transferência da capital para Brasília. O parlamentar reforça que o estado depende dos royalties para financiar áreas críticas como segurança pública, saúde e educação.
1: Bongás, do PT do Rio Grande do Sul, defende a ampliação da faixa de isenção do imposto de renda, argumentando que reduzir a tributação fortalece o consumo das famílias.
0: O deputado também sustenta que a mudança impulsiona a economia ao ampliar o poder de compra da população. Além disso, Bongás reforça o apoio a propostas voltadas às condições de trabalho, como o fim da escala 6x1.
6: Trabalho.
1: Deputados fecham acordo para simplificar proposta de redução da jornada de trabalho. A repórter Silvia Munhato tem as informações.
7: O presidente da Câmara dos Deputados, Hugo Mota, afirmou que as negociações sobre o fim da escala de trabalho 6x1 se encaminham para uma alteração constitucional que reduz a jornada de trabalho de 44 horas semanais para 40 horas, com 2 dias de descanso e sem perdas salariais. Hugo Mota teve uma reunião para debater o tema com o ministro do Trabalho, Luiz Marinho, o ministro das Relações Institucionais, José Guimarães, líderes do governo e membros da comissão especial que trata da redução da jornada. Segundo Mota, situações específicas poderão ser tratadas pelos próprios trabalhadores e empregadores.
8: Nós queremos também fortalecer as convenções coletivas para que elas possam tratar das particularidades de cada setor. Também estabelecemos que será necessário o projeto de lei encaminhado pelo Executivo para podermos adequar a legislação às mudanças que faremos à nossa Constituição pela redução da jornada de trabalho.
7: O presidente da comissão especial que analisa a redução da jornada, deputado Alencar Santana, do PT de São Paulo, disse que vai ficar faltando decidir se haverá alguma compensação para os empresários e se haverá transição. Alencar defendeu a implementação imediata da mudança de jornada.
9: Eu, de minha parte, entendo que nós temos que implementar tudo que pudermos já. Há uma necessidade. Mas esse é o debate que nós vamos continuar amadurecendo. Logicamente, queremos e vamos garantir esse direito aos trabalhadores, mas ao mesmo tempo ninguém jamais pensa em quebrar a economia brasileira. Na verdade, nós entendemos que vai ter um ganho de escala de produtividade adiante.
7: A comissão especial fez audiência pública para debater os efeitos das mudanças para as mulheres e para pequenas empresas. Da Rádio Câmara de Brasília, Silvia Munhato.
0: Fernando Mineiro, do PT do Rio Grande do Norte, compara a resistência ao fim da escala 6x1 com os movimentos contrários à abolição da escravidão no Brasil. O parlamentar entende que a redução da jornada para 40 horas semanais representa uma medida de justiça social.
10: Nós temos também aqueles e aquelas que pregam o terror na sociedade com mentiras, com fake news, com manipulações, da mesma forma que aconteceu quando em 1940 foi criado o salário mínimo, da mesma forma quando se colocou em debate a recuperação real do salário mínimo, esse setor que defende o empresariado, que aliás são maioria aqui nessa casa, diga-se de passagem, mas serão derrotados, porque o povo brasileiro está acompanhando esse debate.
1: De acordo com Fernando Mineiro, setores contrários à mudança propagam o medo para criticar a proposta, assim como ocorreu em debates históricos sobre direitos trabalhistas. O parlamentar espera que o Congresso acompanhe o entendimento da população e aprove a redução da jornada.
0: Na visão de Paulo Lemos, do PT do Amapá, a Câmara deve priorizar debates que impactem diretamente a vida da população. O parlamentar argumenta que embates ideológicos e ofensas pessoais não contribuem para o desenvolvimento econômico e social do país.
1: De acordo com Paulo Lemos, a discussão sobre a redução da jornada de trabalho é uma das prioridades com amplo apoio popular. Ele propõe a realização de estudos técnicos e o diálogo com o setor produtivo para avançar em uma proposta de forma equilibrada.
6: Direitos Humanos.
0: Jadira Fegari, do PCdoB do Rio de Janeiro, lembra que o 13 de maio marca os 138 anos da abolição formal da escravidão no Brasil. A deputada afirma que a Lei Áurea, apesar de ter sido uma conquista do movimento abolicionista, não garantiu à população negra o acesso pleno a direitos.
1: Jandira Fegali defende políticas afirmativas e medidas de reparação para enfrentar o racismo estrutural no país. Ela ressalta que as mulheres negras sofrem os maiores impactos das desigualdades sociais na renda, na educação, no trabalho e nas diferentes formas de violência.
6: Educação.
0: Rubens Pereira Júnior, do PT do Maranhão, destaca projeto de cursinho gratuito que prepara jovens de São Luís para o acesso ao ensino superior. Ele assinala que a iniciativa, fundada em 2023, tem ajudado a realizar o sonho de muitos jovens da periferia da capital do estado.
1: Rubens Pereira Júnior informa que o projeto já registra mais de 300 aprovações em institutos federais e universidades públicas. O congressista destaca que o cursinho passou a receber apoio federal em 2025 por meio da Rede Nacional de Cursinhos Populares. populares.
0: Professora Luciene Cavalcante, do PSOL, critica a postura da Prefeitura de São Paulo diante da greve dos servidores da educação. Segundo a deputada, a proposta de reajuste de apenas 13,5% parcelado em 2 anos desvaloriza a categoria.
1: Professora Luciene Cavalcante também critica a reforma administrativa, que, segundo ela, prejudica a carreira do magistério e afeta direitos de aposentados e pensionistas. Para a deputada, o projeto abre caminho para a privatização da educação infantil.
0: Termina agora o Jornal Câmara dos Deputados, com trabalhos técnicos de Everson Roni e apresentação de Márcio Aquilissardi e José Carlos Andrade. Uma ótima noite para você.
1: A Voz do Brasil volta amanhã. Boa noite.
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3: 20 horas e 7 minutos.

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3: 20 horas e 22 minutos.

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0: Jesus escondido, o jeitinho carinhoso de se referir à Eucaristia. Numa solenidade de Corpus Christi, Lúcia convidou sua prima Jacinta para jogar pétalas de rosas onde Jesus passasse. Contudo, no momento da passagem do Santíssimo Sacramento, Jacinta não jogou as pétalas. Quando questionada o porquê dela não ter cumprido com o combinado, a pastorinha disse que não havia visto Jesus passar. Foi aí que Lúcia explicou para ela que Jesus estava escondido na hóstia consagrada. Daquele dia em diante, era assim que os pastorinhos se referiam à Eucaristia, pelo termo Jesus escondido. Você sabia dessa?
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4: 20 horas e 37 minutos.

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